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1: Olá, boa noite.
2: Boa noite para você que nos acompanha em todo o país.
1: Quarta-feira, 9 de julho de 2026.
2: Vamos ao destaque do dia na Voz do Brasil.
1: Atenção, professores. Amanhã é o último dia para se inscrever na Prova Nacional Docente.
2: Sobre o exame, nós conversamos com o secretário executivo do Ministério da Educação, Rodolfo Cabral.
3: Ela vai ser utilizada para subsidiar os processos seletivos e concursos públicos realizados, tanto no âmbito federal, estadual e municipal, para ingresso na carreira docente da educação básica.
1: Unidades móveis flutuantes da Previdência iniciaram atendimentos na região norte.
2: 7 barcos vão prestar assistência a comunidades ribeirinhas, indígenas e quilombolas até dezembro.
1: E ainda, produtores precisam validar o cadastro ambiental rural. Carlos Oliveira.
4: Ter o cadastro ambiental rural concluído é fundamental para acessar o crédito agrícola no sistema bancário.
2: Turismo. Passageiros que enfrentarem problemas com companhias aéreas poderão registrar reclamações em plataforma digital.
1: Vamos falar também de uma pesquisa sobre viagens de brasileiros com bichinhos de estimação. Natália Koslick.
5: O mapeamento servirá de base para a criação de um manual de boas práticas do segmento.
2: A apresentação da Voz do Brasil hoje é comigo, Mariana Jungmann e Luciano Seixas.
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2: 1 milhão de pessoas já solicitaram a autoexclusão dos sites de apostas online, as chamadas bets.
1: Qualquer pessoa pode fazer o bloqueio nas plataformas de apostas de uma só vez.
2: E o próprio usuário define quanto tempo quer ficar sem apostar.
6: A plataforma centralizada de autoexclusão permite ao cidadão restringir o acesso às casas de apostas para prevenir danos financeiros e à saúde mental. O bloqueio atinge todos os sites de apostas autorizados pela Secretaria de Prêmios e Apostas do Ministério da Fazenda. Para solicitar a autoexclusão, o cidadão deve utilizar o login da plataforma gov.br. Ao preencher os dados, deve informar por quanto tempo deseja ficar autoexcluído, que pode ser de 1 a 12 meses. Se desejar, o usuário pode informar também os motivos da autoexclusão, como decisão por dificuldades financeiras ou recomendação de saúde, por exemplo. Além da autoexclusão voluntária, o ministro da Fazenda, Dario Durigan, lembra as exclusões automáticas das plataformas de apostas.
7: Houve uma vedação por cumprimento de decisão do Supremo de beneficiário de programa social, Bolsa Família, BPC, que estão proibidos de acessar essas plataformas de apostas.
6: Após a autoexclusão, as operadoras autorizadas têm até 72 horas para bloquear o acesso dos usuários aos seus sites e aplicativos. Segundo o Ministério da Fazenda, 1 milhão de pessoas já fizeram a autoexclusão desses sites. Quem nunca apostou e não tem cadastro em casas de apostas também pode solicitar a autoexclusão. Reportagem Nazi Brum.
1: A gestão da Câmara de Comércio Exterior manteve a alíquota de 12% no imposto de exportação do petróleo diante dos episódios no Estreito de Hormuz.
2: Ontem, os Estados Unidos interromperam o acordo de cessar fogo e realizaram novos ataques ao Irã.
1: De acordo com nota divulgada pelo comitê, a decisão tem como objetivo proteger o mercado interno e evitar o desabastecimento dos combustíveis no país.
2: A medida terá caráter temporário, com vigência de até 60 dias e será reavaliada após 30 dias.
1: Hoje, o ministro da Fazenda, Dario Durigan, afirmou que o governo federal seguirá tendo cautela com as medidas de subvenção dos combustíveis diante dos conflitos no Oriente Médio.
7: Eu tinha expectativa, sim, de tirar a subvenção da gasolina num prazo mais curto. O que a gente ouviu foi uma declaração do presidente dos Estados Unidos dizendo que o cessar-fogo estava encerrado e que o acordo de paz já não seria mais executado nos termos em que estava sendo planejado. O que nos acendeu um sinal de alerta, sim, para a cautela em que a gente tem que adotar no acompanhamento da guerra. Então, a estratégia não muda. O objetivo do Ministério da Fazenda, com a guerra diminuindo de proporção, é retirada dos subsídios, mas eu preciso ter cautela porque os eventos novos aconteceram ontem.
2: A Receita Federal iniciou uma ação direcionada aos contribuintes com eventuais débitos em aberto.
1: A iniciativa busca manter a regularidade fiscal dos contribuintes.
8: Contribuintes classificados com o selo Sintonia a Mais começaram a receber comunicações pela Caixa Postal e pelo Domicílio Tributário Eletrônico, o DTE, com informações sobre eventual existência de débitos em aberto. A regularização é necessária para evitar a inadimplência, situação que pode resultar no cancelamento do selo. A validade da classificação é de um ano, contada a partir do primeiro dia do mês de referência. O cancelamento também pode ocorrer em situações como concessão da medida cautelar, decretação de falência ou liquidação da pessoa jurídica, manutenção de irregularidade cadastral por mais de 30 dias ou enquadramento como devedor contumaz. Reportagem Edinaldo Júnior.
2: Você sabia que eliminar o acúmulo de capim seco, galhos e folhas cria barreiras naturais para reduzir o risco de incêndios durante o período de seca?
1: E essa técnica tem um nome e uma regulamentação. É o que vamos ouvir agora na reportagem de Márcia Fernandes.
9: Atear fogo numa área para evitar queimadas. Parece contraditório, mas trata-se de uma técnica recomendada para evitar grandes incêndios florestais na época da seca. São as chamadas queimas prescritas. O fogo é colocado de forma controlada em áreas demarcadas. Com isso, é eliminado o acúmulo de capim, galhos e folhas que podem servir de combustível para incêndios. É o que explica Hudson Coimbra, analista ambiental do Instituto Chico Mendes de Conservação da Biodiversidade, ICMBio.
10: É uma ferramenta de manejo do fogo, utilizada com critérios técnicos, análises de risco, vulnerabilidades, critérios meteorológicos, topográficos, e aí a partir disso a gente também define o que é que a gente quer queimar para evitar a propagação de incêndios.
9: A Floresta Nacional de Brasília é um dos espaços que costuma ser atingido por focos de incêndios durante o período da estiagem. Por isso, recebeu nesta quinta-feira uma queima prescrita como parte das ações de prevenção a incêndios, como destacou Hudson Coimbra, do ICMBio.
10: Dentro do Distrito Federal, elas são importantes para evitar os grandes incêndios que acontecem na época da estiagem, né, que vai se iniciar já agora.
9: A queima prescrita é executada por brigadistas, que fazem um monitoramento constante da área. Pode ser implementada em parques nacionais, reservas extrativistas e unidades de conservação em geral. Reportagem Márcia Fernandes.
2: E por falar em período de estiagem, o Instituto Nacional de Meteorologia emitiu um alerta de baixa umidade do ar.
1: Uma massa de ar seco se estende do interior da região Nordeste até grande parte do Centro-Oeste, além de áreas do interior das regiões Sudeste e Sul do país.
2: Segundo o Instituto, a baixa umidade deve permanecer até o domingo, dia 12 de julho.
1: Durante os períodos mais secos do dia, a umidade relativa pode ficar entre 20% e 30%, níveis que exigem atenção, principalmente para crianças, idosos e pessoas com doenças respiratórias.
2: Uma ferramenta digital para pequenos produtores e cooperativas do campo que simplifica o acesso a financiamentos.
1: É o simulador de crédito do PRONAF, o Programa Nacional de Fortalecimento da Agricultura Familiar.
2: A plataforma mostra linhas e condições de crédito que combinam com o perfil do produtor.
11: Se você é produtor rural e precisa de crédito, pode contar com uma ferramenta na hora de solicitar os recursos. É o simulador de crédito do PRONAF, uma ferramenta digital desenvolvida para ajudar agricultores familiares e cooperativas a identificarem quais linhas de crédito do PRONAF eles podem usar. É preciso responder algumas perguntas sobre a situação do agricultor, como renda familiar, localidade e objetivo do financiamento. Depois, são informadas as linhas de crédito e as condições de financiamento compatíveis com seu perfil e quais as instituições financeiras que operam em sua região. Vale ressaltar que o simulador não substitui a análise realizada pelas instituições financeiras e também não garante a contratação do crédito. A ferramenta é apenas informativa e busca facilitar o acesso às informações sobre o PRONAF antes do agricultor familiar buscar uma instituição financeira. Para simular o crédito, acesse simuladorpronaf.mda.gov.br. Daniele Popov para A Voz do Brasil.
1: Produtores que vivem no campo precisam validar o CAR, Cadastro Ambiental Rural de suas propriedades.
2: O cadastro é um registro público eletrônico nacional, obrigatório para todos os imóveis rurais.
4: Você que tem uma propriedade rural e já fez a inclusão dela no Cadastro Ambiental Rural, o CAR, não se esqueça de verificar se está tudo certinho. Veja na caixa de mensagens da Central do Proprietário Possuidor do CAR se você recebeu uma notificação para resolver alguma pendência. O órgão gestor do CAR enviou recentemente mensagens para mais de 845 mil proprietários. Para 500 mil, só falta responder se concordam com as informações já analisadas. Se você estiver nesse grupo e finalizar o processo, o seu CAR vai ficar em dia com o que prevê o Código Florestal, que é a lei que cuida desse assunto. Ter o Cadastro Ambiental Rural concluído é fundamental para acessar o crédito agrícola no sistema bancário. Então, não se esqueça de olhar a caixa de mensagens da Central do Proprietário Possuidor do CAR e ver se você recebeu uma notificação para resolver alguma pendência. O Cadastro Ambiental Rural é obrigatório para todos os imóveis rurais. Quando o processo for finalizado, sua propriedade será classificada como cumpridora das regras de proteção do meio ambiente. Se você ainda não fez o cadastro da propriedade rural no CAR, vá no site car.gov.br, escolha o estado e siga o passo a passo. Depois disso, é emitido um recibo de inscrição no CAR. Com esse recibo em mãos, você consegue acessar a central do proprietário possuidor com o seu login no gov.br. É nessa central que você acompanha a situação de sua propriedade, os documentos e as análises feitas pelos técnicos. Reportagem Carlos Oliveira.
1: As inscrições para a PND, a Prova Nacional Docente, se encerram amanhã.
2: Por meio do Exame Nacional de Desempenho de Estudantes, a prova avalia os formandos em licenciaturas.
1: Mas professores já formados também podem fazer a PND, especialmente porque ela pode ser usada por governos estaduais e prefeituras como parte de seus processos seletivos para a contratação de docentes.
2: Nós conversamos com o secretário executivo do Ministério da Educação, Rodolfo Cabral, sobre a Prova Nacional Docente. Vamos ouvir. Secretário Rodolfo Cabral, muito bem-vindo à Voz do Brasil. A gente queria começar, então, explicando, né, para quem já é professor e quem está se formando agora, por que é importante fazer a Prova Nacional Docente? Quais são os benefícios dela para esses profissionais?
12: Boa noite, Mariana, Luciano e os ouvintes da Voz do Brasil. A Prova Nacional Docente é um exame anual destinado aos professores brasileiros interessados em utilizar os seus resultados em processos seletivos das redes de ensino. Então, ela vai ser utilizada para subsidiar os processos seletivos e concursos públicos realizados tanto no âmbito federal, estadual e municipal para ingresso na carreira docente da educação básica. É uma avaliação teórica que vai atestar se os participantes têm as competências essenciais para o exercício da docência em sala de aula. Ela é feita para 21 licenciaturas diferentes. Então, a pessoa que vai fazer uma prova com a parte comum para todas as áreas, com 30 questões de formação docente e a parte discursiva, além de 50 questões específicas de cada área.
1: Secretária, ela foi criada inicialmente como um exame, né, para avaliar a formação dos formandos em licenciaturas. A ideia é medir aí o nivelamento dos cursos em todo o país e identificar possíveis defasagens de formação, é isso? O que pode ser feito a partir dessa constatação?
12: Isso, Luciana. A PMD funcionou conjuntamente com o ENAD das licenciaturas, né, sendo o ENAD somente para os formandos e a PMD também para quem já se formou. Então, a ideia da PND é avaliar os formandos das licenciaturas, por meio do ENAD, mas também quem se formou para garantir que esses professores possuam as competências essenciais para a docência. Então, além de avaliar as competências, né, ela vai subsidiar a formulação de políticas públicas voltadas à formação inicial e continuada dos professores. Então, a partir dos resultados do ENAD, se a instituição ela tem resultados negativos, a gente vai abrir processos de supervisão no MEC para avaliar e melhorar a qualidade da formação dos nossos professores.
2: Agora, secretário, a prova também pode ser usada em processos seletivos, né? Como é que funciona isso? É possível que uma prefeitura, por exemplo, use os resultados da PND como um concurso?
12: Isso, é importante a gente ressaltar que, embora não seja um concurso, ela não substitua o processo seletivo da Secretaria de Educação, as secretarias elas podem usar a nota da PND como etapa de suas provas. Então, as redes de ensino, as secretarias estaduais, municipais, distrital de educação, elas fazem adesão junto ao MEC para usar a nota da PND em seus concursos e processos seletivos. Agora, para 2026, 2.031 redes de ensino fizeram adesão. Então, os resultados, e aí o professor faz essa prova da PND, e os resultados de cada exame têm validade de 3 anos, permitindo sua utilização em vários processos seletivos ao longo desse período.
1: Secretária, a prova nacional docente ocorre quantas vezes por ano? Por exemplo, quem perder essa oportunidade terá outra ainda em 2026?
12: Isso, a prova é anual, né? Então, quem não participar agora poderá se inscrever para a PND em 2027, em data ainda a ser definida. Então, quem estiver concluindo a licenciatura ou já estiver formado, é importante fazer a prova ainda esse ano. E aí ficar com essa nota disponível para os concursos públicos das redes que aderiram durante todo o período de 2026 e 2027.
2: É, porque como o senhor disse, né, a prova tem validade por 3 anos aí.
12: Isso, quem não fez agora vai ter que aguardar a próxima PND em 2027.
2: Agora, onde que os interessados podem se inscrever e quanto é que custa a taxa de inscrição, secretário?
12: Os interessados podem se inscrever no sistema PND, no site do INEP, até o dia 10 de julho. E a taxa de inscrição custa R$ 85,00.
1: E quando serão as provas e quando saem os resultados?
12: As provas serão realizadas em todo o país no dia 20 de setembro. E o resultado final será divulgado em 15 de dezembro.
2: E aí a gente lembra também que na página do INEP, os interessados também podem acessar outras informações, né, secretário, sobre pedidos excepcionais, enfim, recursos e todo o resto, qualquer outra parte que tenham interesse em saber sobre a prova.
12: Inclusive para formação, tá? Para os conteúdos, acesso aos conteúdos da prova, quem quiser estudar, se preparar, no site do INEP tem as matrizes de referência utilizadas pelo INEP para fazer a prova. Então o professor pode utilizar esses materiais para se preparar e estudar para obter um melhor resultado.
2: Ótimo. Muito bem, nós conversamos com o secretário executivo do Ministério da Educação, Rodolfo Cabral. Secretário, muito obrigada pela sua entrevista aqui à Voz do Brasil.
12: Muito obrigado, Mariana, Luciano. Um abraço aos ouvintes da Voz do Brasil.
1: Funcionando 24 horas por dia, 7 dias por semana, o Disque 100 oferece orientação em casos de violações dos direitos humanos.
2: Saiba mais com Pablo Mundim.
13: Violência física, psicológica ou sexual, abandono de pessoas idosas, trabalho infantil, racismo, discriminação contra pessoas com deficiência, população LGBTQIA+, povos indígenas, quilombolas ou qualquer outra forma de violação da dignidade humana. Seja qual for a situação, o Disque 100 é o canal para denunciar. Os canais do Ministério dos Direitos Humanos e da Cidadania registraram em 2024 mais de 657 mil denúncias de violações de direitos humanos. Mulheres, idosos e crianças formam um grupo de maior vulnerabilidade, com a maioria dos abusos ocorrendo na própria residência. Para combater qualquer tipo de violação que surgiu, o Disque 100, defende Lara Magalhães, coordenadora do Disque 100.
14: Por ser muito abrangente, sempre que a pessoa tiver dúvida se determinada situação configura ou não uma violação, a orientação é procurar o Disque 100 para que a nossa equipe preste essas orientações e tire essas dúvidas.
13: Depois do registro, o caso é enviado aos órgãos competentes para apuração e adoção das medidas de proteção, explica a coordenadora Lara Magalhães.
14: Quanto mais acessam, mais a gente consegue garantir ou ao menos proibir que essas violações perdurem.
13: O atendimento é gratuito, sigiloso e está disponível 24 horas por dia, 7 dias por semana. Reportagem Pablo Mundim.
1: Teve início essa semana um atendimento no Previbar com a moradores da região norte.
2: Podem ser beneficiados moradores de comunidades ribeirinhas ou isoladas, indígenas e quilombolas.
1: Atualmente existem 7 unidades móveis flutuantes. 3 vão atender o estado do Amazonas, 3 o estado do Pará e 1 o estado de Rondônia.
2: A chefe do Serviço de Gerenciamento de Unidades Móveis Flutuantes do INSS, Karine Furtado, fala dos serviços oferecidos.
15: Os serviços oferecidos pelo Previbarco são praticamente os mesmos de uma agência física do INSS. Os principais são salário maternidade rural, aposentadorias, pensão por morte e benefício de prestação continuada, o BPC, que é um benefício assistencial para idosos e pessoas com deficiência de baixa renda. Também são oferecidas perícias médicas e avaliações sociais, além de emissão de extratos, consulta de tempo de contribuição e orientações gerais.
1: Os atendimentos vão até 18 de dezembro.
2: O calendário de atendimentos está em gov.br/INSS.
1: Julho é mês de férias e muita gente aproveita o descanso para viajar com a família.
2: E muitas famílias brasileiras contam com integrantes de quatro patas.
1: Uma pesquisa sobre o turismo pet friendly quer entender as principais dificuldades enfrentadas pelos tutores e empreendimentos.
5: O professor Pedro Henrique Ambrósio Rodrigues, de Florianópolis, já perdeu as contas de quantas viagens fez. Mas, independente do roteiro, sempre pega a estrada com seus pets do lado. A que tem mais quilômetros rodados é Frida, uma bulldog francesa que chegou em sua vida há 11 anos. Depois vieram o Bartô, sem raça definida, e um chihuahua, para se aventurarem por diversos destinos brasileiros.
16: A gente sai de Florianópolis e vai para Franca, e por duas vezes a gente foi para Minas Gerais, então passou por Ouro Preto, Trindade, Paraty, São João del Rei, Curitiba, Rio de Janeiro, Campos dos Goytacazes, tudo que tiver no meio do caminho a gente faz. As viagens são planejadas em cima do fato dos cachorros estarem conosco.
5: Uma pesquisa online pretende mapear os principais desafios do turismo pet friendly no país. Por um lado, quer entender as dificuldades enfrentadas pelos viajantes na hora de pegar a estrada. Por outro, busca conhecer os desafios de empresários do setor, como donos de hotéis e de restaurantes que recebem clientes de quatro patas. A supervisora de eventos e reservas de um hotel em Goiânia, no estado de Goiás, Kathleen Neves, menciona alguns serviços personalizados para atender esse público.
17: Hoje, os nossos serviços exclusivos são um tapete higiênico, uma manta com a nossa logo, um sachê de petisco para que ele possa se alimentar enquanto estiver conosco e saquinhos para coleta de fezes também.
5: O mapeamento servirá de base para a criação de um manual de boas práticas do segmento. O prazo para participar vai até amanhã, 10 de julho, e o formulário pode ser acessado na página do Ministério do Turismo na internet, no endereço gov.br/turismo. Reportagem Natália Koslick.
2: Um voo cancelado, bagagem danificada ou extraviada, mudança de horários pela companhia aérea.
1: O passageiro que vive essas situações tem um canal para registrar e tentar resolver a queixa.
2: É o ANAC Passageiro.
18: As viagens de avião fazem parte da rotina do empresário gaúcho Renato Correa, que a cada dia da semana está em uma cidade diferente por causa dos compromissos profissionais. Com a vida na ponte aérea, difícil não se deparar com problemas.
19: De uma forma ou outra, a gente acaba tendo problema com voo atrasado, voo cancelado, questões climáticas que acabam influenciando na nossa dinâmica e na nossa agenda diária. Problemas eu tive são vários repetitivos que são de perda de conexão por questão de atraso.
18: Passageiros que enfrentarem problemas com companhias aéreas podem registrar reclamações por meio da plataforma ANAC Passageiro. O acesso é gratuito e pode ser feito por qualquer cidadão com uma conta gov.br nível prata ou ouro. Após o registro, a manifestação é encaminhada à companhia aérea responsável, que deve responder em até 10 dias corridos. O superintendente de acompanhamento de serviços aéreos da Agência Nacional de Aviação Civil, ANAC, Adriano Miranda, destaca os tipos de registros que a plataforma tem recebido.
20: O principal problema mais reclamado são alterações ou cancelamentos pela própria empresa aérea antes da viagem, né? Então o passageiro é comunicado ali que seu voo foi alterado, que seu voo foi cancelado, né? Em segundo lugar, o atraso ou cancelamento na data da viagem, aquela situação contingencial. O terceiro ponto mais reclamado é bagagem, por exemplo, bagagem danificada, bagagem extraviada.
18: Durante o atendimento, passageiro e empresa podem trocar informações diretamente pela plataforma até a conclusão da solicitação. O usuário pode ainda consultar dados sobre o volume de reclamações, os principais assuntos registrados e o índice de atendimento das companhias aéreas. O acesso à plataforma é feito pelo site anac.gov.br ou pelo gov.br/anac, clicando em passageiro. Reportagem Graziele Bezerra.
1: Estão abertas até 3 de agosto as inscrições para a chamada Universal 2026, que vai financiar projetos de pesquisas científicas, tecnológicas e de inovação desenvolvidas por instituições brasileiras.
2: Pelo menos 30% dos recursos serão destinados a instituições de pesquisa das regiões Norte, Nordeste e Centro-Oeste.
1: O resultado final está previsto para 4 de dezembro.
2: As propostas devem ser submetidas exclusivamente pela internet por meio do formulário disponível no site carloschagas.cnpq.br.
1: E essas foram as notícias do governo federal.
2: Fique agora com as notícias do Poder Judiciário e do Congresso Nacional. Boa noite.
1: Boa noite, até amanhã.
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22: Inquérito do Banco Master. STF autoriza busca e apreensão contra Tiago Miranda.
23: STJ entende que plano de saúde deve cobrir cirurgia de feminização facial em mulheres trans.
22: Justiça determina que o SUS forneça sonda Bottom para alimentação de pacientes pediátricos em Uberlândia, Minas Gerais.
23: Boa noite, eu sou Marcela Luiza.
22: E eu sou Walter Lima.
23: Supremo Tribunal Federal autoriza busca e apreensão contra Tiago Miranda após pedido da Polícia Federal.
22: A decisão é do ministro André Mendonça, relator do inquérito sobre o Banco Master no STF. Marta Ferreira.
24: Tiago Miranda é dono de uma agência de publicidade que mantinha relação com o ex-banqueiro Daniel Vorcaro, dono do Master, e teria atuado em uma ação coordenada de influenciadores nas redes sociais para atacar a credibilidade do Banco Central. De acordo com a Polícia Federal, os ataques se deram após o Banco Central negar a compra do Master pelo Banco de Brasília e liquidar o Banco de Vorcaro. As investigações apuram ainda a atuação de possível organização criminosa dedicada à intimidação de jornalistas, ao monitoramento ilícito de pessoas ligadas a autoridades públicas, a obtenção indevida de informações sigilosas e a adoção de medidas destinadas a interferir em investigações criminais. Na decisão, Mendonça afirmou que os elementos analisados apontam que Tiago Miranda desempenhava papel central nessas iniciativas, sendo o principal responsável por realizar pesquisas e levantamentos acerca da vida privada da jornalista em questão. Ainda de acordo com as conversas analisadas, Tiago Miranda costumava informar o andamento das buscas, relatar sobre a análise de processos judiciais antigos e coordenar a mobilização de equipe dedicada a localizar informações que pudessem ser consideradas sensíveis ou comprometedoras para a jornalista.
23: Plano de saúde deve custear cirurgias em mulheres trans para dar aos traços faciais a aparência feminina.
22: Para o STJ, esses procedimentos não se enquadram nas exceções previstas na lei que regulamenta os planos de saúde. Fátima Uchoa.
25: A decisão da terceira turma do STJ manteve a determinação para que uma operadora de plano de saúde autorizasse a cirurgia de feminização facial no processo transexualizador, como reconstrução craniana e rinoplastia reparadora de uma beneficiária que já havia feito procedimento de redesignação sexual. Segundo a relatora ministra Nancy Andrighi, os procedimentos foram indicados pelo médico da paciente e não incluiriam tratamento experimental nem teriam caráter estético, sendo imprescindíveis para adequar a identidade de gênero da paciente e preservar o bem-estar psicológico dela.
23: Agente de aeroporto de Confins, em Minas Gerais, tem jornada de trabalho equiparada à de colegas da Pampulha.
22: A decisão é do Tribunal Superior do Trabalho, Marla Lacerda.
26: Uma empresa de serviços aeroportuários vai ter de pagar horas extras a uma agente de proteção do aeroporto de Confins. A trabalhadora cumpria jornada de 42 horas semanais, enquanto colegas de função no aeroporto da Pampulha, de menor movimento, trabalhavam 36 horas por semana. Para o TST, a diferenciação da jornada com a mesma remuneração diz respeito ao princípio da isonomia.
23: Justiça determina que o SUS forneça sonda Bottom para alimentação de pacientes pediátricos em Uberlândia, Minas Gerais.
22: Esse tipo de sonda é um dispositivo de silicone que fica na região do abdômen do paciente e diminui os casos de refluxo. Vanessa Pereira.
3: A ação teve início após o MPF receber reclamações de famílias que enfrentavam dificuldades para conseguir a sonda Bottom no SUS. Agora, segundo a decisão, a União tem até 6 meses para incluir o equipamento no sistema de gerenciamento do SUS. Já o governo de Minas Gerais e o município de Uberlândia devem garantir o fornecimento das sondas Bottom para os pacientes pediátricos.
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6: Uma boa noite.
22: E até amanhã.
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1: Eu sou Paula Groba.
2: E eu sou Humberto Pinheiro.
1: E estes são os destaques de hoje do Jornal do Senado, que começa agora.
2: Senado aprova MP que destina recursos das BETs à Polícia Federal.
1: Comissão aprova mais proteção a pessoas com deficiência vítimas de crimes.
2: Avança projeto que pune empresas de telemarketing por ligações indesejadas.
1: Boa noite.
2: Boa noite.
1: Parte do dinheiro arrecadado pelas casas de apostas esportivas poderá ser usado no combate ao crime organizado.
2: O Senado aprovou uma medida provisória que destina um percentual do lucro das bets ao fundo da Polícia Federal. Agora, o texto segue para a sanção presidencial. Repórter Douglas Castilho.
3: Após o pagamento dos impostos devidos e dos prêmios das apostas, as operadoras das bets deverão destinar 3% do valor obtido a esse fundo. Porém, esse índice só será devido a partir de 2028, passando por uma transição anual gradual de 1%. O senador Isalci Lucas, do PL do Distrito Federal, argumentou que o direcionamento do montante serve como um mal menor diante dos efeitos negativos das bets.
4: O ideal é que não tivesse bets, porque por mais maior percentual, não vale a pena. Realmente, o estrago com relação às bets é muito grande. Então, agora, é como existe, está regulamentado, é muito importante destinar realmente parte desse recurso para saúde, também para segurança, para todas essas áreas, exatamente, porque qualquer percentual não recupera o que se vai gastar com a saúde com relação a isso.
3: A verba será obrigatoriamente utilizada na modernização de equipamentos da Polícia Federal, no pagamento por horas e atividades extraordinárias e no custeio de planos de saúde da corporação. Além disso, o Ministério da Justiça e Segurança Pública poderá estender a cobertura dessas despesas médicas também para os agentes da Polícia Rodoviária Federal e da Polícia Penal Federal. O texto agora vai à sanção presidencial.
1: E avançou no Senado o projeto que autoriza a Agência Nacional do Petróleo a acessar dados fiscais de distribuidores e revendedores de combustíveis.
2: A medida visa combater a adulteração desses produtos. Repórter César Mendes.
5: O objetivo da proposta, já aprovada na Câmara dos Deputados, é melhorar a fiscalização, condicionando as concessões de atividades regulamentadas pela ANP à autorização prévia para que a agência acesse os dados fiscais das empresas do setor. Quem já possui a outorga de funcionamento terá que providenciar essa autorização para continuar atuando. Relator da matéria, o senador Dr. Irã, do Progressistas de Roraima, destacou que a medida vai facilitar a detecção de adulterações, assegurando maior integridade no mercado de combustíveis.
6: Empresas que adulteram combustíveis garantem ilicitamente a redução de seus custos de produção e passam a ter vantagem competitiva em relação às que atuam honestamente.
5: O texto determina que a ANP assuma os custos do acesso aos dados das empresas sem ônus para o fisco e seguiu para a análise da Comissão de Infraestrutura.
1: Uma subcomissão do Senado aprovou o relatório de diligência externa em Boa Vista, Roraima, em maio de 2026, que verificou a situação em que vive o povo Yanomami.
2: O documento traz um diagnóstico sobre a saúde, a segurança e a governança na região e aponta que, apesar de avanços na repressão ao garimpo ilegal, o território ainda enfrenta graves gargalos logísticos e estruturais. Repórter Bruno Lourenço.
7: Relatório aprovado pela subcomissão do Senado, que acompanha a situação de perto, revela que a quase totalidade do atendimento de saúde na região ainda depende exclusivamente de aviões e helicópteros, o que encarece e dificulta as ações de socorro. A presidente do colegiado, senadora Damares Alves, do Republicanos do Distrito Federal, defendeu uma ação conjunta de entidades brasileiras e internacionais, principalmente no combate ao garimpo ilegal, para assegurar direitos das populações indígenas.
8: Capaz de consolidar os avanços obtidos com a desintrusão e fortalecer de forma duradoura as políticas públicas voltadas à proteção e à garantia dos direitos dos povos Yanomami e Yekuana.
7: A subcomissão formalizou uma série de pedidos de providências a ministérios e propôs um pacote legislativo focado no agravamento de penas para crimes ambientais em terras indígenas, adaptação de prazos processuais para áreas remotas, fortalecimento da FUNAI, integração de políticas sociais e adaptação do acesso a benefícios sociais.
1: E a Comissão de Direitos Humanos aprovou um projeto que aumenta aumenta a proteção para pessoas com deficiência vítimas de crimes. A proposta torna esse tipo de crime uma circunstância agravante, com penas maiores para quem se aproveita da vulnerabilidade da vítima.
2: Hoje, o aumento de pena previsto na legislação está ligado a agressões ocorridas em escolas. O relatório lido pelo senador Paulo Paim, do PT do Rio Grande do Sul, amplia essa proteção em casos de lesão corporal e reforça a punição também em outros locais. Agora, o projeto segue para análise da Comissão de Constituição e Justiça.
1: Ligações indesejadas de telemarketing e as cobranças feitas para quem nem é devedor podem estar com os dias contados. A Comissão de Fiscalização e Controle aprovou em decisão terminativa um projeto que obriga as empresas a identificarem claramente o número das chamadas e a respeitarem o pedido de bloqueio feito pelo consumidor.
2: O texto também cria um cadastro para evitar fraudes e ligações repetidas para pessoas que não têm relação com a dívida. Quem descumprir as regras poderá pagar multa de até R$50 mil. A proposta segue para análise da Câmara dos Deputados. O relator da proposta, senador Laércio Oliveira, do PP de Sergipe, afirmou que o objetivo é combater práticas abusivas de telemarketing sem impedir a realização de cobranças legítimas.
9: E esse projeto enfrenta um problema que é meu, que é seu, é de todo mundo, que é exatamente a perturbação de redes de telefonia que liga para a gente com ligações indesejadas, com ligações desagradáveis, oferecendo produto, buscando cobrar alguma coisa que a gente não tem nada a ver com o assunto, importunando a nossa rotina, o nosso bem-estar, o nosso conforto, e a gente precisa dar um basta nisso.
1: E a presidência da República vetou parcialmente o projeto que mudava o símbolo de acessibilidade no Brasil. Com o veto, o símbolo vai continuar sendo uma pessoa em cadeira de rodas.
2: A intenção da mudança era incluir outros tipos de deficiência. Os detalhes com o repórter Márcio Maturana.
10: O governo argumentou que mudar o símbolo já muito conhecido por uma imagem criada em 2015 pelas Nações Unidas poderia criar barreiras adicionais a quem se pretendia beneficiar e que a mudança não teve participação das organizações representativas das pessoas com deficiência. A senadora Mara Gabrilli, do PSD de São Paulo, explicou que a intenção da mudança era incluir outros tipos de deficiência.
11: É como dizer para a sociedade, a acessibilidade vai além da mobilidade. É sobre garantir mais autonomia e respeito para todas as pessoas com deficiência.
10: Outros trechos do projeto, como a ampliação dos locais obrigatórios para sinalização, foram mantidos e transformados na Lei 15.459. Agora, o veto parcial precisa ser analisado pelo Congresso Nacional, podendo ser mantido ou derrubado.
1: O programa Jovem Senador já definiu os 27 estudantes que vão participar da Semana de Vivência Legislativa em agosto no Congresso Nacional.
2: A última vaga ficou com um aluno do Distrito Federal, vencedor da etapa local, com uma redação sobre democracia nas redes sociais. Repórter Henrique Nascimento.
12: Os 27 estudantes foram selecionados para o Jovem Senador 2026, programa que permite aos alunos conhecer de perto o funcionamento do Congresso Nacional. A última vaga ficou com Caleb Gomes, do Centro de Ensino Médio de Taguatinga Norte, no Distrito Federal. O tema da redação deste ano foi Democracia nas redes sociais, como construir um debate saudável.
13: Assim que saiu o tema, eu já comecei a pensar em várias coisas. Eu sei que o raciocínio ele foi vindo ao longo do processo de criação da redação, eu tentei ser o mais verdadeiro possível sobre a minha opinião.
12: Durante a Semana de Vivência Legislativa, os jovens senadores vão ocupar cadeiras no plenário e nas comissões e apresentar propostas que podem virar projetos de lei. O senador Paulo Paim, do PT do Rio Grande do Sul, destacou a importância da participação dos jovens.
14: Agir hoje na esperança de que as iniciativas atuais nos assegurem o futuro melhor é missão de todos nós, não importa a idade, que ela se traduz em entusiasmo e paixão pelo trabalho legislativo.
12: Ao longo de 14 edições, o jovem senador já mobilizou mais de 2 milhões de estudantes.
2: Música. Foi edição de Paula Groba e trabalhos técnicos de Eliseu Caires. O Jornal do Senado fica por aqui. Acompanhe agora as notícias da Câmara dos Deputados. Boa noite.
1: Boa noite e até amanhã.
15: Jornal Câmara dos Deputados. Comissão da Câmara proíbe aposentadoria como punição a magistrados.
16: Plenário torna permanente incentivo fiscal para empresas de reciclagem.
15: Parlamentares defendem propostas em defesa de segmentos vulneráveis.
17: Boa noite. Projeto de Maurício do Vôlei, do PL de Minas Gerais, promete fortalecer mecanismos de combate ao abandono afetivo e material de crianças e adolescentes. O texto amplia os deveres dos pais e responsáveis quanto ao cuidado, à convivência familiar e assistência emocional.
15: Maurício do Vôlei explica que o projeto cria medidas de proteção como acompanhamento psicossocial, mediação familiar e orientação aos responsáveis. Para ele, a iniciativa garante o desenvolvimento saudável de crianças e adolescentes.
17: O Benzotone, do PT de Goiás, é relator de proposta que obriga companhias aéreas a transportar gratuitamente equipamentos usados por pessoas com deficiência. Ele explica que o projeto determina que cadeiras de rodas, próteses e outros itens essenciais sigam preferencialmente na cabine.
15: O Benzotone aponta que, quando o transporte na cabine não for possível, os equipamentos deverão seguir no compartimento de carga, com prioridade, identificação e proteção adequada. O parlamentar alerta que a medida também prevê indenização imediata em caso de dano ou extravio.
17: Alencar Santana, do PT de São Paulo, defende a urgência de projeto que inclui a misoginia no Código Penal, criminalizando injúrias e agressões motivadas pelo preconceito contra as mulheres. Ele assinala que o parlamento precisa dar uma resposta diante do avanço dos índices de feminicídio no país.
15: Alencar Santana ressalta que a matéria já pode ser votada no plenário. Ele defende a punição rigorosa contra qualquer tipo de discriminação ou violência de gênero. O legislador acredita que a tipificação legal assegura a proteção integral e o respeito aos direitos das cidadãs brasileiras.
18: Justiça.
17: Avança na Câmara a proposta que proíbe a aposentadoria compulsória de juiz como forma de punição. A repórter Paula Bittar acompanhou a votação.
19: A Comissão de Constituição e Justiça da Câmara aprovou uma proposta que acaba com a chamada aposentadoria compulsória de membros do Poder Judiciário como forma de punição. A proposta mantém a previsão de que o ato de remoção ou de disponibilidade do magistrado por interesse público deverá ser fundado em decisão por voto da maioria absoluta do respectivo tribunal ou do Conselho Nacional de Justiça, mas acrescenta que a suspensão poderá ser de até 90 dias e a disponibilidade poderá ser de até 2 anos. Ainda de acordo com o texto, concluído o processo administrativo disciplinar, o Tribunal ou o Conselho Nacional de Justiça, quando couber a pena de perda do cargo em decisão por voto de 2

0: O deputado Helder Salomão, do PT do Espírito Santo, elogiou a iniciativa da proposta.
1: A sociedade brasileira há muito reivindica o fim desse privilégio que hoje nós conhecemos como aposentadoria compulsória, que ao invés de ser um castigo, como deveria ser, ou uma punição, melhor dizendo, acaba sendo um prêmio para quem pratica ilícitos e crimes no exercício da magistratura.
0: A deputada Bia Kicis, do PL do Distrito Federal, compartilhou dessa opinião.
2: Você premiar alguém que abusou do cargo, que cometeu crimes e que é afastado, aposentado compulsoriamente com a sua remuneração integral. Isso é um tapa na cara do brasileiro.
0: A proposta que acaba com a chamada aposentadoria compulsória de membros do Poder Judiciário como forma de punição ainda precisa ser analisada por uma comissão especial que deverá ser criada para esse fim e depois segue para a apreciação do plenário, onde precisará ser votada em 2 turnos. Da Rádio Câmara, de Brasília, Paula Bittar.
3: Trabalho. Pastor Sargento Isidório do Avante da Bahia defende a aprovação pelo Senado do projeto que institui a escala de trabalho 5x2. Segundo ele, a medida garante mais qualidade de vida aos trabalhadores, permitindo mais convivência familiar e tempo para cuidar da saúde.
4: Pastor Sargento Isidório também cobra a aprovação da proposta que trata dos direitos dos agentes comunitários de saúde e de combate às endemias. Ele afirma que a matéria representa uma medida de justiça para a categoria, destacando a mobilização dos profissionais em defesa da pauta.
3: Júnior Amaral, do PL de Minas Gerais, critica projeto da Prefeitura de Itajubá, que cria regras locais para o transporte por aplicativo no município. O deputado afirma que a proposta gerou mobilização de trabalhadores por prever punições e exigências que podem dificultar a atividade.
4: Júnior Amaral argumenta que a Prefeitura extrapola sua competência ao tentar regulamentar pontos que seriam de responsabilidade do Legislativo Federal. O parlamentar sustenta que as regras podem afetar a renda de motoristas e entregadores que dependem dos aplicativos para trabalhar.
3: Desenvolvimento regional. Hildo Rocha, do MDB do Maranhão, cobra a votação de PEC que inclui entidades municipais entre os legitimados para propor ações diretas de inconstitucionalidade. Ele argumenta que a medida corrige uma distorção ao garantir a municípios prerrogativas já asseguradas a estados e à União.
4: Hildo Rocha critica a resistência de líderes partidários à votação da proposta. O parlamentar sustenta que entidades como a Confederação Nacional de Municípios e a Frente Nacional de Prefeitos devem ter legitimidade para representar os interesses das cidades perante o STF.
3: Paulo Guedes, do PT, agradece ao governo federal pelos investimentos destinados ao norte de Minas Gerais. O congressista destaca a renovação da frota do SAMU, a destinação de recursos para hospitais e a construção de novas unidades de saúde.
4: Paulo Guedes também menciona ações voltadas aos pequenos municípios, como construção de creches, entrega de equipamentos de saúde e melhorias na infraestrutura. Segundo ele, os investimentos devem impulsionar o desenvolvimento econômico e a geração de empregos.
3: Votação. A Câmara aprovou o fim da cobrança por consumo mínimo de água e esgoto. A repórter Daniela Lessa explica como deve funcionar o sistema de cobrança.
5: O plenário da Câmara dos Deputados aprovou o projeto que acaba com a cobrança de consumo mínimo nos serviços de abastecimento de água e esgoto. O projeto foi apresentado pelo deputado Carlos Jordi, do PL do Rio de Janeiro, e altera a lei do marco legal do saneamento básico. Pelo texto aprovado, a tarifa de água passará a ser formada por 2 partes. A primeira será uma parcela fixa, chamada de tarifa básica, para remunerar a oferta e a manutenção do serviço. A segunda parte será uma parcela variável, calculada conforme o volume efetivamente consumido. Na prática, a proposta impede que o consumidor pague por um volume mínimo de água que não usou. A mesma lógica valerá para o esgoto sanitário. Relator da proposta, o deputado Kim Kataguiri, do Missão de São Paulo, deu exemplo de como a proposta irá funcionar na prática.
6: Que é como se você entrasse no bar e aí tivesse R$50 de consumação. O cara que consumiu paga 50, o cara que não consumiu paga 50 também. É assim que funciona hoje a tarifa de água. O que a gente quer fazer é o seguinte: bom, você que não consumiu nada, você vai pagar ali pela cadeira que você sentou, pelo garçom que te deu oi, aí, então você vai pagar 15 reais. Aí o cara que consumiu vai pagar os 15 reais mais aquilo que ele consumiu. Basicamente

0: A gente está mudando a estrutura para dar mais justiça para as tarifas, principalmente para aquele consumidor que acaba pagando pelo consumo dos outros.
1: O relator disse também que o serviço de saneamento tem custos fixos importantes, como manutenção de redes e estações de tratamento. Por isso, o texto aprovado não elimina toda a cobrança fixa. Favorável ao projeto, o deputado Tarcísio Mota, do PSOL do Rio de Janeiro, defendeu também que essa tarifa básica não seja elevada, considerando que o acesso à água é um direito básico das pessoas.
2: Mas esse projeto vai no caminho correto de garantir à população que ela não continue a pagar essa tarifa mínima que ele vai pagar independente de quanto consumiu. Contudo, é preciso colocar uma trava para que a parte fixa não supere e não seja muito grande, onerando ainda mais o consumidor final, porque água é direito, água é vida, água não é mercadoria.
1: O projeto que acaba com a cobrança de consumo mínimo nos serviços de água e esgoto agora será analisado no Senado. Da Rádio Câmara de Brasília, Daniele Lessa.
3: Transportes.
4: Josivaldo JP, do União do Maranhão, apresentou projeto que obriga órgãos de trânsito a disponibilizar medidores de glicose em operações de fiscalização. Ele explica que alterações no nível de açúcar no sangue podem causar sintomas confundidos com embriaguez, levando a abordagens inadequadas.
5: Josivaldo JP ressalta que o teste só poderá ser realizado com consentimento do condutor. Ele acrescenta que o projeto prevê treinamento para que agentes identifiquem sinais de alteração glicêmica, acionando atendimento médico quando houver risco à saúde.
3: Consumidor.
4: Caroline de Tone, do PL de Santa Catarina, apresentou projeto que inclui os gastos com vacinas entre as despesas dedutíveis do imposto de renda da pessoa física. De acordo com a deputada, a medida amplia o benefício já concedido a outras despesas médicas.
5: Caroline de Tone argumenta que a proposta incentiva a prevenção de doenças. Ela acredita que o projeto promove justiça fiscal e contribui para a redução dos custos do poder público com tratamentos que poderiam ser evitados por meio da vacinação.
3: Saúde.
4: Comissão de Saúde aprova projeto que proíbe a venda e o uso do chumbinho no Brasil. A repórter Sofia Peçanha tem mais detalhes.
6: A Comissão de Saúde aprovou o projeto que proíbe desde a venda até a utilização do chumbinho em todo o país. A proposta altera a Lei de Crimes Ambientais, com o objetivo de proibir o uso da substância tóxica como método de controle de pragas em áreas urbanas e rurais. Pelo texto, fica proibido em todo o território nacional o porte, a venda, a fabricação e a utilização para qualquer finalidade do chumbinho. Além disso, a proposta garante a segurança da população, a proteção do meio ambiente e a preservação da vida animal, refletindo um compromisso com a saúde pública e a sustentabilidade ambiental. O projeto sugere que os poderes públicos federal, estaduais, distritais e municipais aprimorem a fiscalização e desenvolvam políticas de conscientização, como explicou o deputado Clodoaldo Magalhães, do PV de Pernambuco, relator na comissão.
7: Fortalecer também com campanhas de conscientização para que a população, a sociedade como um todo, tenha consciência dos perigos e dos riscos do envenenamento humano, animal e também da contaminação dos mananciais através desse produto que é tão nocivo à saúde humana, animal e ambiental.
6: A substância tóxica Aldicarb, conhecida popularmente como chumbinho, é extremamente tóxica e perigosa para a saúde humana. A ingestão acidental, mesmo em pequenas quantidades, pode levar a envenenamentos graves e fatais. Por isso, o deputado Marcelo Queiroz, do PSDB do Rio de Janeiro, autor do projeto, ressaltou no texto que a medida se faz necessária devido aos graves riscos que o uso indiscriminado desse produto representa para a saúde pública, o meio ambiente e os animais domésticos e selvagens. Em caso de descumprimento da lei, a proibição poderá ser de multa em, no mínimo, 5 salários mínimos, além das demais penalidades previstas em lei. Agora, o projeto que proíbe desde a venda até a utilização do chumbinho em todo o país segue para análise na Comissão de Constituição e Justiça. Da Rádio Câmara de Brasília, Sofia Peçanha.
3: Cultura.
5: E na Márcio Arruda, do PCdoB do Ceará, defende a regulamentação das plataformas de streaming para garantir mais proteção ao setor audiovisual. Ele afirma que a medida é necessária para fortalecer a produção nacional, ampliar a geração de empregos e valorizar a cultura brasileira.
4: O parlamentar acredita que a legislação precisa acompanhar as mudanças do mercado, hoje dominado pelos serviços de streaming. Para Inácio Arruda, a regulamentação deve assegurar regras para o setor e preservar o espaço da produção audiovisual do país.
3: Meio ambiente.
5: O plenário da Câmara aprovou um projeto que aumenta e torna permanente incentivo fiscal para empresas de reciclagem. O repórter Antônio Vital acompanhou a votação.
8: O plenário da Câmara aprovou o projeto que torna permanente e aumenta os incentivos fiscais para indústrias de reciclagem. O projeto altera uma lei de 2021 que autoriza empresas do setor tributadas com base no lucro real a abaterem 1% do imposto devido em troca de investimentos em projetos que estimulem a cadeia produtiva na reciclagem. Esse incentivo fiscal tem validade de apenas 5 anos, ou seja, termina em 2026. O projeto aprovado torna o incentivo fiscal permanente, sem prazo para acabar. Além disso, aumenta de 1% para 5% o limite de dedução do imposto de renda para as empresas do setor. O relator, deputado Arnaldo Jardim, do Cidadania de São Paulo, acatou parcialmente sugestão do PT e definiu que o incentivo fiscal é depender da previsão orçamentária. O líder do governo na Câmara, deputado Paulo Pimenta, do PT do Rio Grande do Sul, queria que o valor máximo do incentivo fosse definido anualmente pelo Poder Executivo, o que não foi aceito pelo relator. Para o relator, Arnaldo Jardim, aumentar o incentivo fiscal para as empresas de reciclagem pode estimular mais investimentos.
9: Hoje ainda nós temos a triste realidade de ter no Brasil uma coleta absolutamente, muitas vezes, desumana e temos, por outro lado, uma grande presença ainda de lixões no nosso país. Portanto, é o que recomenda fomentar a reutilização, o tratamento e a reciclagem de resíduos sólidos, até em sintonia com o direito ao meio ambiente equilibrado.
8: Em 2024, cerca de 7 milhões de toneladas de resíduos secos foram destinados à reciclagem no Brasil, o que representa menos de 9% dos resíduos gerados, segundo a Associação Brasileira de Resíduos e Meio Ambiente. O relator defendeu o aumento do incentivo como maneira de aproximar a indústria de reciclagem dos benefícios já recebidos por outros setores da economia, como da cultura e esporte, que permitem dedução de até 4% do imposto devido. Foi o que disse também o deputado Carlos Gomes, do Republicanos do Rio Grande do Sul, ex-catador e autor do projeto que deu origem à lei de incentivo à reciclagem.
10: Justiça e paridade. As três leis de incentivos do país, que é a Rouanet, cultura, ao esporte e agora da reciclagem, fazendo justiça a esses mais de 1 milhão de trabalhadores que todos os dias estão dentro de um galpão, colocando a mão em resíduos que quase ninguém quer triar e poder assim ter recursos para mudar a realidade do seu trabalho, aumentar a renda, fazer a economia circular, prosperar nesse país.
8: O projeto que torna permanente e aumenta os incentivos fiscais para a indústria de reciclagem seguiu para análise do Senado. Da Rádio Câmara de Brasília, Antônio Vital.
3: Segurança Pública.
4: Sargento Faur do PL defende a ampliação do policiamento nas rodovias e divisas do Paraná para impedir a entrada de criminosos e o tráfico de drogas no estado. Ele afirma que é preciso aumentar o efetivo da Polícia Militar diante da defasagem de servidores nas ruas.
5: Para Sargento Faur, a redução dos índices de criminalidade depende da valorização salarial e de incentivos estruturais para os operadores da segurança pública. Ele propõe a construção de presídios de segurança máxima que proíbam benefícios como visitas íntimas a detentos de alta periculosidade.
4: Hélio Lopes, do PL do Rio de Janeiro, apresentou o projeto que zera o imposto de importação sobre armas de fogo adquiridas por militares, policiais e outros agentes de segurança pública. O deputado explica que a proposta vale para profissionais da ativa, aposentados e militares da reserva ou reformados.
5: Segundo Hélio Lopes, a medida facilita o acesso dos agentes a equipamentos importados mais modernos e adequados às suas atividades. O projeto mantém ainda exigências de registro, com comprovação funcional, rastreabilidade e fiscalização do armamento pelos órgãos competentes.
4: Adilson Barroso é um dos autores de PEC que admite, em caráter excepcional, a redução da maioridade penal para casos de crimes hediondos e de crueldade extrema contra pessoas e animais. Ele aponta que a responsabilização depende de avaliação individualizada.
5: Para Adilson Barroso, a medida busca dar resposta mais efetiva a crimes como estupro, latrocínio, tortura e homicídio. O parlamentar garante que a PEC mantém o respeito ao devido processo legal, a ampla defesa e a condição de pessoa em desenvolvimento.
4: Felipe Beccari, do Podemos de São Paulo, é um dos autores do projeto que cria o crime para quem organiza e transmite práticas de maus tratos a animais por meio de comunidades virtuais. A proposta também pune quem financia ou incentiva esse tipo de conteúdo na internet.
5: Felipe Beccari.

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2: Já estamos de volta com o nosso segundo bloco aqui do Revirando o Baú, trazendo só as melhores do passado, afinal, relembrar é viver, né? Bom demais relembrar aquelas músicas aí que fazia tempo que a gente não ouvia na rádio. E agora então, bora com mais flashback.
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1: Fechando o nosso segundo bloco desta quinta-feira, continue na sintonia.
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1: Já estamos de volta com o nosso último bloco de hoje aqui do Revirando o Baú, trazendo só musicão pra você, só as melhores do passado aí no segmento pop e pop rock. Vamos agora então com mais músicas.
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1: Fechando o nosso Revirando o Baú desta quinta-feira aqui pela sua melhor rádio. Agora é hora de dar tchau. Muito obrigada pela sua companhia, pela sua audiência. E amanhã, sexta-feira, tem mais por aqui. Valeu, fique com Deus, aquele abraço. Tchau, tchau.
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0: edição. 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

Pode ser que daqui a algum tempo haja tempo pra gente ser mais, muito mais que dois grandes amigos, pai e filho, talvez. Pai, pode ser que daí você sinta qualquer coisa entre esses 20 ou 30.

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0: 4h59. Manhã de sexta, 10 de julho de 2026. Sertanejo Bom Demais, chegando no seu rádio, te faz companhia até às 7 da manhã. Bom dia do Gaúcho Velho pra toda essa gente bonita, essa gente amável, tio Oscar.
1: E é mesmo, né?
0: Bom dia, Marilinha.
2: Bom dia, tio Gaúcho.
0: Bom dia, bom dia, bom dia, tio.
1: Bom dia.
0: Para mais uma manhã gostosa na sua alvorada sertaneja, minha gente, vamos prosear com Deus. E ao acordar é mais um dia. Ao abrir os olhos e colocar os pés no chão, eu te agradeço, dono do universo. Todos os dias tem Deus. Então você, meu patrão, chefe de família, minha amiga dona de casa, você que está indo para o seu trabalho, voltando do seu trabalho, todos os dias tem Deus. Simplesmente agradeça pelo show da vida que Ele nos entrega para mais um dia. Agradeça pela saúde. Pela saúde que Ele nos entrega, sabe? Agradeça pela família que você tem, por ter o lar para voltar. É mais um dia que Ele nos entrega para vencer. Agradeça pelo seu trabalho, por mais simples e humilde que seja, é o que te faz levar o pão de cada dia para sua mesa. Pois fale com Deus. Agradeça pela empresa em que você trabalha, ore pelos seus amigos, pelas pessoas que te envolvem, que te impulsionam a vencer todos os dias. Olha, Senhor, e nesta manhã de sexta-feira, te pedimos, Senhor, mais uma vez, que passe pelos corredores dos hospitais. Quantos e tantos ali, Senhor, estão à espera de um milagre. Enxugue o pranto, enxugue as lágrimas de todos aqueles que sofrem e choram ao passar pelos corredores dos hospitais, Senhor. E de ti sai a virtude. Faça o milagre acontecer, Senhor. Entra nessa sala de cirurgia. Pois todos os dias tem Deus nas nossas vidas, nas nossas caminhadas, sabe? E às vezes a gente corre tanto pela vida, esquecemos das flores à beira do caminho, sabe, arquiteto e dono do universo. As flores à beira do caminho representa a nossa família, nosso trabalho, as pessoas que nos envolvem todos os dias, pois acordamos para vencer. E vencer contigo, Senhor. Então coloque tudo no altar do Senhor, todas as tuas ansiedades, todos os teus planos, todos os teus projetos, tudo aquilo que passar na sua mente, no seu subconsciente. Coloque tudo no altar do Senhor. E fale com Deus. Ele nos acorda para vencer. Todos os dias tem Deus. E que seu dia seja abençoado. Que a luz divina te proteja em mais uma caminhada. Todos os dias tem Deus. E eu digo tudo isso, sabe por quê, minha gente? Quantos e tantos não tiveram a mesma sorte que eu e você de poder acordar em mais um dia e agradecer a Deus? Quantos deixaram planos, projetos, tudo para o dia de hoje ou para amanhã e não tiveram a mesma sorte? Então aproveite hoje que Deus abre as cortinas do céu para você viver essa vida gostosa. Coloque todas as tuas ansiedades, os teus planos, os teus projetos no altar do Senhor. A tua graça nos basta, Senhor. É a tua mão que nos sustenta. É a tua mão que nos acalanta, Senhor. Por isso, Rei dos Reis, arquiteto e dono do universo, abençoai, Senhor, o chefe de família, a dona de casa, os padeiros nas padarias, os frentistas, motorista de ambulância, médicos, enfermeiro de plantão, o vigilante, o guarda noturno, os borracheiros pelas estradas da vida, o retireiro, o Os caminhoneiros que deixam ele dobrado atrás de um para-brisa, em busca do ganha-pão. Para mais um dia, para mais uma manhã gostosa, Senhor. Entregamos tudo no teu altar. E faça o milagre acontecer, Senhor. Todos os dias tem Deus. Proteção divina para você. Que Deus te abençoe. Que Deus te guarde. Você e toda a sua família e as pessoas que te envolvem. Eu volto daqui a pouquinho no seu rádio. A gente falar de tantas coisas bonitas. Todos os dias tem Deus.

Quando um pássaro está vivo, ele come as formigas. Mas quando o pássaro morre, são as formigas que o comem. Tempo e circunstâncias podem mudar a qualquer minuto. Por isso, não desvalorize nada em sua vida. Você pode ter poder hoje, mas lembre-se, o tempo é muito mais poderoso que qualquer um de nós. Saiba que uma árvore faz 1 milhão de fósforos, mas basta um fósforo para queimar milhões de árvores. Portanto, seja bom, faça o bem. O tempo é como um rio. Você nunca poderá tocar na mesma água 2 vezes, porque a água que passou nunca passará novamente. Aproveite cada minuto de sua vida e lembre-se, nunca busque boas aparências, porque elas mudam com o tempo. Não procure pessoas perfeitas, porque elas não existem. Mas busque, acima de tudo, alguém que saiba o seu verdadeiro valor. Tenham 4 amores: Deus, a vida, a família e os amigos. Deus, porque é o dono da vida. A vida, porque é curta. A família, porque é única. E os amigos, porque são raros. Mande isto para sua família e seus grandes amigos.

0: 4h30 da manhã, diz o Zebete numa madrugada fria de Orvai. 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Crioulo de porte carçado, cor de ouro chinchado no derradeiro. Um café forte, sentado no rabo do fogão. Um pedaço de bolo de fubá, um agradecimento a Deus. Muito obrigado, Senhor. Tá tudo bem, nem precisa me orar.
1: Cinco horas, 8 minutos, minha gente. Manhã gostosa de sexta-feira, na sua alvorada sertaneja. 12 graus em Taquaritinga, minha gente. Os leiteiros da madrugada que estão tirando leite. Bom dia, Sarigone, bom dia. Seratão Larabariri, ajeitando aí a bezerrada Seratão Velho. Leiteiro do bairro do Quadro, vai a Soscar de São Lourenço Turvo. Um abraço lá pro seu Toninho Gibertoni também por lá. Raja coração. Tá frio, seu Toninho, tá frio. Pega o jaquetão, seu Toninho. Seu Expedito, a dona Diva, lá na Boa Sorte. Já vai preparando aquele cafezão forte também. Um soberício, a dona Josefina e Havaí. Seu Paulo taxista, o pavão já vai acordando e encostando na beira da tuia, minha gente. Amanhã de sexta-feira, 5h09, meu pavão. Bom dia.
2: Bom dia, Gaúcho. Bom dia, seus caras. Aqui sou Jean Jardim de Sebastião. Queria que tocasse pra mim o Brasil Caboclo. Bom dia, tenha um bom dia. Bom sexta-feira, minha senhora. Foi, um abraço. Chique. Fica com Deus.
1: Abraço, bom dia. 5h09, minha gente. Robertinho, vem pra prossear comigo, Robertinho.
3: Bom dia, Gaúcho, que é o Robertinho da Agulha. Gaúcho, toca a mudança pra nós. Quero oferecer pros meus dois filhos, pro Zé Londrina, pra Mara, pro tio Duda, minha tia Cida, seu Loco, a dona Genil, seu Dito, a dona Marlene, pro Passolinho, pro seu Luiz Doce, pro Galego, pro seu Chico, pro seu Geraldo, pro Gil, pro Piá, pra Neia, pra Marta, certo, e pra todos os seus ouvintes, tá? Pra Graziela e pra todos os seus ouvintes. Pro Gaúcho, um abraço, fica
1: bom
3: com
1: dia,
3: Deus.
1: Bom dia, minha gente. O Marcão Funileiro vai acordando por lá também. Um abraço, Marcão, lá no Horizonte, lá pro Marquinho do Coqueiro também, por lá de Errado Ligado. Um abraço lá pro Tombim também. O Trinca já tá antenado com a gente, Trinca. Vamos pra cima, Gaiteiro Véi. Raja com muito amor, com muita força. Gaiteiro Véi pra mais um dia pra vencer. O Tim já tá de joelho dobrado também na boleia do caminhão também. O Lucão também já vem pra prossear comigo lá de Cando Rodrigues. Lucão, véi.
4: Bom dia, Deus. Vamos mostrar o telhado aí. Bom dia.
1: Ah, serenado, orvalhado, telhado. Gaiteiro Véi, muito serenado do chapéu, parceiro véi. Vambora, Luri. Um abraço pra você, Luri Autopeças. Firme na traia por lá. Com certeza, Deus no comando, parceiro. Vambora aqui. Raja. Já coração, barbaridade. Valdir Gazeta também, vambora, Valdir. Vamos falar com o povão, Valdir Gazeta, lá nas bandas de Pirangi, Vista Alegre do Alto. Vambora, Gaiteiro. O Angélico já vai acordando também. O velhazinho lá na Matão, já enrolando o paeirão também. Ih, velhazinho, velho. Já fez o cafezão, Gaiteiro, velho. Abraço, bom dia, meu povão. Lia também vai acordando lá na Marapuama. Um abraço, Lia. Vamos pra cima, Gaiteiro, velho. Amanhã de sexta-feira é a porca do parafuso. Nunca deu cria, parceiro, velho. Caminho que vai pra lua não tem poeira, meu povão. Vambora, vamos sacudir, vamos levantar. Ajeita tu e o velho burrão lá em Barrinha. Já rolou o pairão, velho burrão. Já pega a garrafa de café aí, já, velho.
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1: Boa, vambora. Não. Vamos a essa, vamos. Vamos fazer o café, tio Oscar. Vamos fazer o café.
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1: Santo Deus.
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1: Isso é verdade. O Adriano lá no Portugal tá bem acelerando por lá, tá bem, Adriano, velho. Vambora, bom dia, bom dia.
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1: Meu Deus.
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1: Deste tipão nesse modelão, né? Vamos até as 7 da manhã.
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1: Quero ver, maestro. Põe um bambu pra acordar, maestro Oscar. Vai, barulho, barulhinho. Nada doida, gente. Vamos levantar, minha gente. Bom dia, 5 e 12.
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1: Esse é o Brasil, caboclo. Esse é o meu sertão. O amanhecer na minha terra.
6: Nossa, vem surgindo, clarão.
1: Ó.
6: 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Os passarinhos cantando, começando um barulhão. 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
1: Quero ver, Tunico, vai. Vinha.

0: galo índio canta, minha gente. Barbaridade, ô Mangueirão, aí, ó. A miserrada é ruminando, ó. Vamos ajeitar, ô Benzão. Ajeita, Benzão, ajeita lá, velho. A miserrada é ruminando, Benzão. Escapar tudo lá pro banhadão lá embaixo, você vai ver só, viu? Bom dia, minha gente, 5h19. Prepara, ô, tio Oscar, o café tá pronto, traz o café pra nós aí, traz o bolão de café pra nós aqui.
1: Ia mesmo, né?
0: Marilinha já quer café aqui também, né, Marilinha? Marilinha já quer café também, rapaz. Pega lá a xícara lá, Marilinha, pega lá.
2: Peraí que eu vou ver, peraí, tio.
0: Vambora aqui, dona Helena, bom dia.
3: Bom dia, gaúcho, que é dona Helena de Santa Adélia. Toca pra mim hoje a cobra venenosa.
0: Nossa, meu Deus!
3: Eu vou mandar o Laerte Pirassol, pro Luiz Pirassol, pra Tata do Queijo, pro Trabizoma, pra Maria Domingos, pro João Domingos, pro senhor Lima aqui de Santa Adélia, mandar pra Nena de Pirangi,
0: certo.
3: Pra Neuza de Pirangi, pra minha filha Daniela, pro meu genro Osvaldo e pros meus quatro netos, Marcos e Marcel, Isabela e Isadora, especialmente pra você, Gaúcho.
0: Muito obrigado.
3: Um beijo no seu coração, meu querido. Fica com Deus, tá?
0: Aê, tchau, tchau. Carlão do Guincho, a dona Leonice, a dona Nordestina, vai preparando aquele café forte lá na Araraquara, maestro. O menino não acordou ainda. Vamos preparar o café, menino. O baitão radiador também não acordou ainda, rapaz. Esse povo tá muito lento, velho. O Evandro Sala já acordou lá na Montear também, Evandão. Um abraço a você, Evandão. Vamos lá, vamos pra cima, Gadeira, velho. Ajeita o teado, maestro Oscar Drodica. Bom dia.
4: Bom dia, gaúcho. Laerte de Santa Adélia. Gostaria de ouvir a música hoje, Mago de Boiadeiro. Andar com meu irmão Luiz, meu irmão Toninho, meu sobrinho Marco, meu sobrinho Luca, meu irmão Vanilde, minha amiga Lema, meu amigo Dorival, pra minha esposa Ione. Pra todos meus amigos pedreiros, pra todos os caminhoneiros. Vocês aí da rádio, todo dia atendendo o Chumoninho, um bom programa, Deus abençoe, meu amigo.
0: Tá, beleza? Vambora, Gaitira, velho. Chique no Goiás, mas. Foto já acordou lá na Vila Esperança. Foto, um abraço, bom dia. Facão lá em Baté, já vai ajeita no cafezão também. Trem, rançus, velho. O bailão Cuiabã. Esse esquadra já tá ajeitando o cafezão lá na Americana, lá, velho. Vamos acabar a semana, Gaitira, velho.
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0: Fartura, meu povo.
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0: Riqueza de vida é mais uma manhã gostosa. É o padeiro passando, minha gente. É o pão ao leite. Vamos levantar, minha gente. O Dinda Troieiro vai acordando por lá também, de rádio ligado, antenado com a gente. Vambora. A dona Cida também, a dona Cida. É lá do Posto Tropical, um abraço pra toda a galera também por lá de Rádio Gado, os Frentistas, o Bernardo, toda a galera, dona Alzira Pereira do bairro Zecap, já vai ajeitando o cafezão também por lá, 5h22, Wilson da Santa Regina, dona Marli, preparando aquele café forte pra mais uma manhã de sexta-feira, bom dia lá pro Falcão e família, a todos os amantes da boa moda sertaneja na Santa Regina, amanhã só os caras do lado de cá. Isso, Ademir Tasso, já vem pra dar bom dia também lá na Vila Negra. Quero ver, maestro, quero ver.
6: Bom dia, Gaúcho.
0: Bom dia.
6: Oi, Ademir Tasso.
0: Tudo bem?
6: Agora eu só pedi uma música, Janela da Vida. Oferecer pra dona Cida Ponto Tropical.
0: Certo.
6: E os frentistas, Luiz Bertoni, a esposa Maria Tasso, minha irmã de Ouro Perma, Mariana.
0: Certo.
6: E a Terezinha Consul. E a Carmen e o Tico. E pra vocês da rádio. Alô, Gaúcho. Bom dia, obrigado.
0: O zumba é forte, vamos. Marquinho do Coqueiro vai preparando o café. Marquinho do Coqueiro, vambora. Vamos trotear, parceiro. Vai 5h23. O Patacão informa a hora certa. A galera que vai pra Panha do Limão, da Laranja, Bagete. Um abração lá pro. A turma do Peitinho também. Um abração lá pra turma do Biliquim também. Vambora. O Tadeuzinho. Alô, Tadeu.
5: Nossa, que
0: Olá, diga, bom dia.
7: Bom dia, Gaúcho. Gostaria de ouvir, se possível, com Miguel e Aninha, Porta Encostada. Feliz para todos vocês da rádio, todos os 20, por quem gostarem da música. Um ótimo e abençoado dia, uma linda manhã de sexta-feira. Bom dia, muito obrigada pela oração.
0: Bom dia, bom dia. Vambora, minha gente.
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0: Seu Paulo, a dona Vilma lá na Santa Mônica, também de rádio ligado, antenado com a gente. O Daniel também. Daniel, vambora. Vamos tirar o leite, parceiro velho.
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0: Luiz Cestário, Jabucabá, o japonês vai acordando por lá também. Alô, Jão, um abraço pra você também, pra toda a galera que vai acordando em toda a nossa região de rádio ligado. 5h24, 5h24, meu povo.

Novinha na Vitrola, amanhã só Oscar no varal da charrete, no carreador da saudade, o orvalho caindo na aba do chapéu parceiro, véi, é mais uma manhã gostosa que o arquiteto nos entrega pra viver essa vida, meu povo. Chamo lá, tu janela da vida. É modão pra caprita pra vocês, meu povo. Vambora, quero ver, quero ver.

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0: bom demais, minha gente. Aí, Tião Carreiro, Cobra Venenosa, 5h31, minha gente. 5h31. Pega um cafezão lá de Oscar aí, põe na tela pra mim que eu vou trazer o recado aqui de Anderson Multimarcas. 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Bora, maestro, põe marcha, maestro. 5h33. O Reginaldo lá na Santa Fé do Sul, de rádio ligada. Professora Tati, bom dia. Do outro lado, Corgo, na Aparecida do Taboado. Tem alguém enterado com a gente por lá, maestro? Do lado de cá, a dona Cida do Posto Tropical já vem pra prosear comigo. Bom dia.
1: Ô, Gauchão, bom dia. Chiquinha da Cida do Posto Tropical.
0: Olha que beleza.
1: Eu gostaria de pedir uma música.
0: Bora.
1: A coisa tá feia.
0: A coisa feia?
1: Tá
0: de brincadeira.
1: Samuel, motorista. Rapaz. Pra todos aí, todo mundo. Dona Cida, fala um pouco com você.
2: Gaúcho, bom dia. Mais um dia, hein, Gaúcho?
0: Oi.
2: A coisa tá feia mesmo, viu?
0: Aonde?
2: Tá? Gaúcho, manda um abraço bem forte.
0: Bem forte.
2: Pra Dona Maria Tasso, com o seu Demir.
0: Um junto.
2: Pra Dona Cida do Salgado.
0: Oi, que beleza.
2: Pra Dona Josefina. Pra tua mãezinha amada, querida, Gaúcho.
0: Muito obrigado.
2: E pros teus filhos.
0: Muito obrigado.
2: Pro Miguelzinho, pra nega de Fernandópolis. O Sandro Santana, que pessoa maravilhosa.
0: Meu Deus.
2: O Chapéu Preto, pro velho Cachoeiro e o Paulinho, filho dele.
0: Nossa.
2: Pro seu Barriga, pro seu Duda de Agulha, com a dona Lucinha.
0: Duda.
2: E pro Geraldinho Benzedor, Gaúcho.
0: O Geraldinho.
2: Pro Bernardo, pro Frentista. E pra você, né, meu filho? E pro Povão. De Itaquaritinga.
0: O povão arrojado.
2: O povão da Vila São Sebastião, pros pedreiros, pros borracheiros e pro povo do sítio. Gaúcho, vou te só te falar uma frase.
0: Diga.
2: Eu amo todo esse povo, viu?
0: Oi,
2: tá?
0: Que beleza.
2: Fica com Deus.
0: Um
2: tchau.
0: Abraço. Bom dia. Baitão Radiadores vai acordando agora, Baitão, velho. Já viu o Pelezinho, já Baitão, velho. Vambora. O SS também vai acordando por lá. Aí no chacoalhadão da charrete, Maestro Oscar. Pega o modão pra cá preta pra nós aí, Maestro Oscar. Rodeiro de charretão, velho. O velho Bentivi anterado com a gente. 5h33. O Baixinho lá e Varrinha também. O Inauro já vem pra dar bom dia.
3: Bom dia, Gaúcho. Tudo bem?
0: Oh?
3: Inauro de Jabuticabal. Gaúcho, toca pra nós com o Mato Grosso e Matias aí, se tiver. É. O Matuto.
0: O Matuto.
3: Um abraço, Gaúcho. Todos os dias tem Deus.
0: Todos os dias, velho.
3: Ai, fala pro seu Oscar aí que. Já tem valeta pra abrir de novo.
0: Tem serviço?
3: Fiz aí hoje, amanhã.
0: Já vou ajeitar aqui com ele aqui. Tá beleza.
4: Gente do céu.
0: Vamos abrir as valetas, seus caras. Vamos abrir as valetas.
4: Não vou.
0: Rapaz. Dona Cida falou que a coisa tá feia, seus caras.
4: Isso é uma vergonha.
0: Ai, ai, ai. Como dessa estrada eu conheço. Acordou. Põe o pezão no chão, seus caras. Aí, rapaz, abriu o zoião bonito, rapaz, que nós temos, seus caras. Vamos correr atrás, minha gente.
4: Gente do céu.
0: Ô, tio. Bora do lado de cá. Ô, deixa eu mandar um abração lá pra ele, lá, o Chiquito lá do Lava Jato. Lá. Alô, Chiquito. Abraço pra você. Já desceu a ladeira, Chiquito. Sexta-feira, vai. Cada cidade que... Calma, dona Luzinete. Depois a senhora fala. Do lado de cá, bom dia.
5: Dia, Gaúcho. Sou a Nena de Pirangi.
0: Oi, Nena. Tudo
5: Quero
0: bem?
5: Quer pedir uma música?
0: Vambora.
5: Com o Tião Carreiro Pardim, Furou Manter Debaixo d'Água.
0: Meu Deus do
5: céu. E oferecer para Helena de Santa Adélia, para Regina, para Regina Padilha, para Dona Lourdes. Para todas as pessoas aqui de Pirangi, para vocês aí.
0: Beleza, muito obrigado.
5: Tenham um bom dia.
0: Bom dia, bom dia. De tanta saudade. A galera que vai de joelho dobrado atrás de um para-brisa. Bom dia, os amigos caminhoneiros. Do lado de Cafonso, na Maestro Oscar, aí o Rodeirão da Charretona Velha. Esse modelão, né? Vai até às 7 da manhã. Alô, você.
6: Bom dia, Gaúcho. Bom dia. Eliana, daqui do Jardim São Sebastião.
0: Diga.
6: Ofereço uma música, toco com um bondão bem chique pro meu pai, que tá fazendo aniversário hoje,
0: parabéns.
6: Gaúcho.
0: Oi, parabéns pra ele.
6: Um grande abração pra vocês aí.
0: Oi, Maestro Oscar, hein? Se o senhor entrasse em ação, hein?
7: Parabéns pra você, parabéns pra...
0: Muito bem. Tá em cima da pinta, hein, tio Oscar? Rapaz, você tá o bichão, hein? Vai ser besta, velho. Angélico, prossiga comigo que eu vou sortar o madão no varalzão da charrete, parceiro, velho. Alô, você.
8: Gaiteiro, bom dia, Gaiteiro, Soscar, bom dia para todos os ouvintes aí da canal,
0: bom dia.
8: Gaúcho toca modão, Teodoro e Sampaio, rainha do basquete, rainha a do Buda. A musicona, hein, cara?
0: Rainha do basquete, tá jogando bola agora.
8: Isso aí, Santa Denispina. O japonês, o fininho.
0: Certo.
8: O Jair Quarone, meu irmão Neucraí. O seu Luiz lá de Campinas. Os parceiros que estão ouvindo o seu programa aí, Gaúcho. Bom dia, um grande abraço pra você aí.
0: Vambora, bom
8: tô
0: dia.
8: Indo, hein? Tchau, meu.
0: Vai o café, vai dar uma cochilada, minha gente. Vamos ajeitar o telhado, vamos ajeitar, tio.

Pega na tua e no pai, os seus caras. Errançou demais aqui. Pega essa aqui, tio Oscar G. Cima da pinta, vambora amanhã, só os caras. O Claudinei já tá acordado na Tabatinga, tá bem, o Nezinho, espada lá da minha querida cidade americana, é no bailão cuiabano, que ele vai carcar um madão pra vocês jogar nesse tipão, desse modelão, velho, ó. Quero ver zoom.

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2: Bom demais, minha gente, tá aí. Ei, madão chique demais. Manhã Soscar, 5h46. Vai acordando, Taquaritinga, região Surinil. Põe na tela, Maia Soscar para nós. 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Anymore, she can abraço, um zoom bem forte, um bom dia pras meninas lá da Califórnia, estou armaço lá pro Chique da CIA Califórnia. Quero ver? Cima da pinta, maestro. Ajeita tu e amanhece lá de cá. Vai prosseando comigo.
3: Bom dia, Gaúcho. Bom dia, seus caras.
2: Bom dia, bom dia.
3: Bom dia, Marininha.
2: Quero ver, quero ver.
3: Gaúcho, toca aí pra nós que tiver na agulha aí.
2: Tá bom.
3: Manda aí pra todo mundo, cada um pra você, Gaúcho, pra sua família.
2: Ui.
3: Manda lá pros amigos do turno.
2: Olha.
3: Manda lá pro Cassino.

0: da igrejinha.
1: Nossa.
0: Manda pro cara ali, meu irmão, lá, tá escutando o canal.
1: Meu Deus.
0: E manda pra todo mundo lá fazer a cachoeira aqui. E pra todo mundo aqui da região aqui. Beleza? Toca a BTV pra nós.
1: BTV?
0: E toca. Toca a moda aí pra todo mundo que tá ouvindo o canal.
1: Tá bom.
0: Todos os caminhoneiros aí, pra todo mundo atender Deus, hein, Gaúcho?
1: Com certeza.
0: E. Marilinha, leva pra ti uma madona tua lá. Tem café, Marilinha?
2: Peraí, tio.
0: Alô, tio. Bom dia, meu amigo.
1: Carma.
0: Tô aqui escutando vocês já, hein?
1: Rapaz.
0: Alô, tá frio, hein, Gaúcho?
1: Meu Deus.
0: Santa Bárbara.
1: Rapaz. Santa Bárbara? Oi, rapaz.
0: E lá o cacinho lá, tá com os pés de bolo lá, os pés de canela lá, Gaúcho.
1: Canelinha? Meu pai.
0: Alô, meu amigo, bom dia. Tudo dia tem Deus, hein? Bom dia.
1: Tem.
0: E hoje é sextou, hein, Gaúcho? Sextou, hein?
1: Sextou, rapaz.
0: E. Suas caras não começam não, como eu te bloqueio, hein, suas caras. Bom dia, Gaúcho.
1: Meu Deus do céu.
0: Vambora, vambora. Vambora. Bom dia.
1: Rapaz.
0: Vamos pro pega.
1: Vai pro pega? Dá até medo de ficar perto de
3: você,
1: tchau.
3: Você não conhece eu nem eu, você já passou da hora de você ter bloqueado. E eu vou bloquear você aqui também.
1: Vambora, tio.
4: O problema é sério.
1: Vambora, Claudinei, vai aproximando comigo do lado de cá, o povão acordando.
5: Gauchão, bom dia, tá bom? Com a lei de Jesus.
1: Bora.
5: Você manda pra nós um Zezé aí, menino de rua, mandar o pessoal da Freire 27, estão chegando aqui agora pra pegar. É, pessoal da Santa Fé ali, mandar ali pro pessoal de Salina, pro Rio, pro Gordo, Diegão, César, Carrapista. Mandar o galera imenso aí, meu irmão Branco na estrada. E vamos pra cima, tomar um café e dormir um pouco. Tchau, obrigado.
1: Olha que beleza, vambora, gatinho. Velho Cachoeira já vem pra prosear, tenho 9 minutos faltando pra daqui a pouco, minha gente. Bom dia.
6: Gaúcha, aqui é o Velho Cachoeira. Ô, tchê.
1: Oi.
6: A música é Sonho de Caboclo.
1: Sonho de Caboclo.
6: Tô oferecendo pro Trinca.
1: Trinca.
6: A dona Cida do Posto Tropical, o netinho dela, o Miguel, a Aninha do Cid São Luís.
1: Na tuia, tio.
6: A Marina. A dona Alzira do Secap, o Pedrinho da Costa, Santo Santana,
1: nossa.
6: O Rosemiro, seu Adão, Chapéu Preto,
1: Chapéu Preto.
6: Vai, o Bota de Cândido Rodrigues e
1: Bota.
6: O Zé Rosa de Pirangi.
1: Bota, um abraço.
6: Obrigado, Gaúcho.
1: Abraço pra toda a galera, vambora.
7: Um letreiro que diz: quem beber água, um dia volta.
1: Saudade só faz morada no peito de quem amou. Quem não sente saudade nessa vida, sabe, meu povo? Talvez nunca amou, minha gente.

abraço, Pedrinho, lá na Borborema, também já de errado, ligado, Pedrinho, bom dia, bom dia. 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
1: Demais, Bajeda, aí 5h58, Evandro Sala, já por lá de Rádio Ligada Monteardo, abraço Evandro, lá do Comercial Sala, o Robertinho Caio ainda bem já tá no pega, por lá acordando cedo, abração lá pro seu Micalho das Botinas, Itaguaritinga, o Wilson tá bem antenado com a gente, um abraço lá pro seu Torinho Gibertona, a galera do Leite nesta madrugada, maestro. O Giba lá em Sorocaba, prosseia, Giba.
2: O Galchão, bom dia.
1: Bom dia.
2: Bom dia, seu Oscar.
1: Bom dia.
2: O Galchão, toca pra mim, presente de Deus, Condino Frank Moraí, fornecer esse modão, né? Tudo pro povo que gosta da boa moda, essa madrugada abençoada.
1: Chique.
2: Que Deus possa abençoar o final de semana de todos aí. Forte abraço, Giba Sorocaba.
1: Abraço, Giba, vambora, quero ver, maestro, 5:06 da manhã.
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1: 6 horas, minha gente. Hora santa, hora sagrada da gente pararmos um instante. E ao retirar o chapéu, deixar o paeiro de lado, minha gente. Para te agradecer, arquiteto e dono do universo, por esse dia maravilhoso que o Senhor nos entrega. E ao acordar e colocar os pés no chão, abrir os olhos. É o show da vida que ele nos entrega, sabe, minha gente bonita, minha gente amada. Então coloque todos os teus planos, seus projetos no altar do Senhor. E confia nele, entrega todo o seu caminho ao Senhor. E confia nele. Buscar-me-eis e me achareis quando me buscar-te de todo o vosso coração. Para-brisa é o nosso destino, minha gente. Zumba é forte, tenham todos um excelente dia de sexta-feira abençoado. Volto daqui a pouquinho no seu rádio 93,7.

muito bom começar o dia falando com Deus na oração que fortalece a nossa fé. Maria, em nome do Pai que me ama, em nome do Filho que sofreu comigo e do Espírito Santo que me ilumina. Obrigado, Senhor, por mais um dia que me concedeis a graça de abrir os olhos e viver. Acompanhai-me com vossa luz, com vosso amor. Dai-me força e resignação para suportar minhas dores e minhas dificuldades. Que eu saiba ser, acima de tudo, bom e compreensivo com as pessoas que vivem comigo. Livrai-me do desânimo, da impaciência e de todo mal, e que eu chegue ao fim deste dia fortalecido na fé, com o coração agradecido

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5: Pode mais, minha gente. Manhã de sexta-feira, 6 horas e 13 minutos, 10 de julho de 2026. Um abração e um bom dia lá pro meu amigo Tony, lá da Embretac Embreagem. Alô, Tony, bom dia.
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5: A Lizeta também já preparou o cafezão por lá, o Cássio Burindinho também, abraço pra você, parceiro, acorda, gente.
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5: Bora, menino, prossiga comigo, menino. Alô, você, bom dia.
7: Bom dia, gaiteiro, o gaiteiro.
5: Oi.
7: Com Ronaldo Viola, João de Carvalho aí, Viola Sentida, oferece aos amigos aí, Taquaritinga, Chapéu Preto, Malfininho, Cezinha, os amigos lá em Turvinha, lá, o Ronei, o Edivaldo, o Rochinha, o Mané, o Paral, o Fia, o, a Fia mais o Bozo. Alô, acabou com os amigos também que em Araraquara, o Isto, a Santa Ernestina lá, o Sandro Santana, o Marquinho. Alô, caboclo, boa programação, que Deus te abençoe sempre, que nós tá aqui na ranchada, caboclo.
5: Abraço.
7: Aqui nos modão, tá frio, hein?
5: Tá frio?
7: Tá marcado hoje, tá frio.
5: Eita, irmão, vambora. Lá de cá, vambora, minha gente, prosseguindo comigo, bom dia.
8: Ô, Gaúcho, bom dia.
5: Bom dia.
8: Será que dá pra você tocar o modão pra nós de Santa Dedra? Luiz Carlos Perossones, filho da Bahia. Agradecer pro Laerte, pro Toninho. Agradecer pra Vanildo, pro Carlito, pra Lena. Agradecer pra todo mundo que estiver ouvindo, todo mundo que estiver na audiência. Fica com Deus e um bom trabalho. Um abraço.
5: Tá beleza,
8: bom, bom dia.
5: Tá chique. Aqui, maestro, velho. Vai no paiozão, maestro. Paiozão, velho.
9: O nosso amor.
5: A dona Mercedes, dona Mercedes lá na Nova América, anterado com a gente, dona Mercedes, um abraço, bom dia lá pro velho Bid também, lá na Guariroba, lá pro Lebrão também, o velho Lebre também anterado com a gente, o velho Tuí também, os pescadores lá, seus caras. Ajeitando a tuia aí, fartura, amanhã, seus caras, 6h16, do lado de cá. 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Abração e bom dia também. Vai lá pro nosso amigo Ademir, lá da Ótica Principal, também antenado com a gente. Um forte abraço a toda a equipe por lá, maestro. O careca lá do viveiro de Rua da São Sebastião já tá acordado por lá também, um zoom bem forte. Tio Oscar ajeitando aí. Abraço lá pro tio Mortalho, Fio. Abração lá pra Valquíria também, lá na minha querida Matão, por lá de errado ligado. 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Maestro Oscar já ajeitou, hein, Oscar? Já passou por lá?
9: Ia, né, né?
5: Ajeitou pra dona Lucinete?
9: Gente do céu!
5: Ai, meu Deus! Living on love. Cima da pinta, maestro, vambora. Toca um Gino mais um Gino. Ah, já coração é a Tatiana Silva lá de Bebedouro. Vai pra minha mãe, Ana Neves. Vai lá pro pai Armando Silva também, lá de Botafogo. Vai lá pra Dona Alice Dias Monteiro, da Bel Marques Monteiro, lá no Jardim Tropical, em Bebedouro. A Tatiana Silva, bom dia. Love can walk too far. Cima da pinta, maestro. 6:21.

0: E a galera que vai acordando agora, raja coração, concertarista, bom demais, maestro. Pega na tuia, tio Oscar, pega na tuia, vambora do lado de cá, quero ver, quero ver. Vai pro Oceano comigo, é 6h22, bom dia.
1: Bom dia, meu amigo Gaúcho.
0: Bom dia,
1: ô, Gaúcho.
0: Oi.
1: Queria pedir uma música pra você aí.
0: Vambora.
1: Vou mandar pra turma aqui de Bitinga aqui, certo. Aqui na firma Comfort Pet, já estamos aqui firme no trampo. É, pra Silvia, pra Sirlene, pro Matheus, pro Gabriel,
0: certo.
1: Pro Sérgio, pra Débora e especialmente pra você aí, Gaúcho.
0: Muito obrigado.
1: E aí, Marilinha, tem café aí? Ô, Gaúcho, aquela música lá do Chico Mineiro.
2: Peraí, que eu vou ver. Peraí,
1: tio. Bom dia, Gaúcho. Bom dia, Gaúcho. Deus abençoe.
0: Bom dia, bom dia.
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0: Pega na tuia, tio Oscar. Vambora, benzão. Vamos tirar o leite. Os balotes é 8.100, manhã só os caras. A barulhada também que dá medo naqueles bardão, rapaz. Do céu. É dois. É dois caminhãozão, barriga de aço. Todo dia, seus carinhos, senhor amado. Acompanha o Bota pra prosseguir comigo. Eu vou de moda no varal da charrete, meu povão. Bom dia.
4: Bom dia, bom dia, Gaiteiro. Ô, Gaiteiro, é um boa do faroeste, né? É lá, um boa, né?
0: Chique.
4: Ô, Gaiteiro.
0: Oi.
4: Manda um musicão de Stone Chorou pra nós ouvir. É, quero oferecer aqui pra Cândido Rodrigo, meus amigos, meus inimigos, né? Mandar pro Zé Rosa de Pirangi, Chapéu Preto da Coritinga. É, também pro Velho Cachoeiro, Gilda Van. Ô, Gaiteiro, nós não adiantamos o maior, Gaiteiro.
0: Com certeza.
4: Ô, Gaiteiro, vai dar largada no budão, hein?
0: Vai.
4: Pra você e pro seus caras. Tchau, obrigado, meu amigo.
0: Um abraço pra você, Bota. Vambora, quero ver, maestro. 6h23. Bocão vai acordando, mas é só os caras aí no sítio, na chácara, na fazenda, de errado ligado, pertinho do fogãozão de lenha.
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0: O bolão de café daqui de pão, daquele jeitão tudo amassado. Com a dozão de pano, parceiro, véio, vai ser aquele cafezão na chicona da arça quebrada, já enrolou o paeiro, já acendeu, já sentou, perninha cruzada.
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0: A fumaça corcoveia no chaminé da saudade, parceiro,
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0: E a saudade bate na mente, no subconsciente. Eu fiz um poema com palavras tão bonitas. Caprichei bem na escrita, sabe, meu povão? E também fiz uma canção.

0: Bom demais, minha gente. 6h31, tá aí o modão, Cidade Grande, Teodoro Sampaio. Vai acordando, Taquaritinga, região Maria Assis. Bom dia. O seu Vanderlei lá de Guariroba, seu Oscar Andrade com a gente, mas depois é pra você. 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Pega na tuia, amanhã só Oscar, pega na tuia, 6h33, eu trago o recado da Marmitaria Lanchonete, ponto do tempero, minha gente. 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Muso agora é mais só os caras, rapaz.
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0: Haja coração, vambora, maestro, bom dia.
2: Bom dia, Gaúcho, que é o André de Goiânia, tá
0: bom falando. Dia, tudo bem?
2: Eu queria ouvir a música, Meu Passado.
0: Meu Passado, bom dia.
2: Oferecer aqui pra minha esposa Ivone, pra minhas filhas, pro Bide, pro Juca.
0: Pro
2: Toninho Gilbertone e pro Seis da Rádio aí.
0: Tá, beleza.
2: Falou, menino.
0: Um abraço, um zumber forte.
2: Fica com Deus.
0: 6h36.
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0: 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Alô, fartura. Vambora, Ulisses, pra você comigo, parceiro.
3: Bom dia, Padu. Bom dia. Ulisses Compre de Monte Alto.
0: Tá, beleza.
3: Poder mandar desatino pra nós, a gente agradece. Vai pra dona Sirinês Falanque. Vai para todos os caminhoneiros, os motoristas aí que tá na escuta.
0: Chique.
3: Vai pro povão lá da Água Limpa, da Inhumas, lá pro Tato Carnevale, lá pro Osmar Marcão, Chique. Dona Wanda, para dona Vandinha, lá pro doutor Enéas lá em Guariba.
0: Doutor Enéas.
3: Também para dona Fátima, para dona Cecília lá em Fernando dos Prestes. Beleza?
0: Abraço.
3: Para Andréia Miranda e também para Jaqueline Vaz, que estão sempre na escuta aí, pediu para mandar um modão aí. Fica com Deus e um bom final de semana.
0: Tá beleza, Gaiteira, vai, modão, vai, põe pra tu e pro paiozão, velho. Do lado de cá, maestro.
4: Bom dia, Canão.
0: Bom
4: tá
0: dia.
4: Na Canão, tá de bem com a vida.
0: Tudo a ver.
4: Eu gostaria de estar os parabenizando a minha sobrinha Raíssa Martinez Matheus.
0: Olha.
4: Que é aniversário ontem. É, quem os parabeniza é o pai Renato, o irmão Renan, o namorado Rafael, o padrinho Darcy,
0: certo.
4: A avó Odila, a tia Rosana, o tio Branco, os primos Eduardo, Zoe, Laila e Luara, e de todos os familiares e amigos presentes. Sextou!
0: Vambora, sextou! Tudo a ver, nós e vocês!
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0: 6h37, minha gente. O Magrão lá em Araraquara, antenado com a gente, Magrão. Obrigado de coração pelo carinho. Vambora. Curtindo a máquina sonora pela sexta da vida, meus amigos caminhoneiros.
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0: Carlão do Gui.
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0: Vambora, índio guapo apaixonado. 6h37. Abraça a viola, Gaitê. A moda dessa, um frango caipiro, uma cachibrina das violas. E o pinicado disso da viola, sabe, mineiro velho. Na barranca do Córgoro Ranchão, Titinil Coração, chega da dó, meu povo.

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Um abraço lá, Adriano, lá pro Jabá, toda a equipe por lá. 6h45, minha gente, vai acordando Taquaritinga e toda a região. Abração, Nicasio, velho, já estamos no pega por cá no trabalho, forte abraço pro seu parceiro, velho. 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

Um zoom bem forte, um bom dia lá pras meninas da California Store que atende a gente com aquele carinho. 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Luiz Adriano, um abração pra você, Luiz Adriano. Sandra Lunariano, bom dia. Gilbertinho da Consultec, alô, Biracidinho Neto. Biracidinho Neto, organiza aí, maestro. 10 minutos faltando para 7 da manhã, minha gente. Fecham-se as cortinas e termina o espetáculo Torcida Brasileira. Volto às 7 da noite no seu rádio, aos baluartes, aos patrocinadores dessa programação, Zumber Forte, meu muito obrigado. Para abrir seu nosso destino, minha gente. Zumber Forte a vocês. Tenham todos um excelente dia de sexta-feira e aprecie com moderação esse dia maravilhoso que Deus te entrega. Vambora. Até às 7 da noite.

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1: Bom dia, Taquaritinga, bom dia, grande região, bom dia para você em mais de 180 cidades onde chega o som forte da Canal. Manhã de sexta-feira, pós-feriado, hoje, dia 10 de julho, dia mundial da pizza, dia da saúde ocular. Hora de você conferir os destaques dessa edição. Vamos até as ruas, Taquaritinga, repórter José Lucente, bom dia.
3: Edson, um abraço a você, muito bom dia e bom dia a todos que estão acompanhando o jornalismo aqui na Casa da Canal. Ainda nessa edição a gente vai conferir a movimentação policial das últimas horas em Taquaritinga. Homem é preso em Pindorama por tráfico de drogas. Polícia investiga a morte de um homem de 37 anos de idade em Matão. Carreta pega fogo na rodovia Washington Luiz. Baep faz operação saturação em Guariba. Menor é flagrado traficando drogas em Monte Alto. EMEB Célia Regina Dib Renzo está orientando os pais responsáveis pelos alunos dos quintos anos a realizarem a atualização cadastral. Ramira Gabriele, 26 anos de idade, foi aprovada na seletiva oficial do Miss Universo São Paulo 2027. Esses são os destaques. O noticiário completo eu trago em seguida. Bom dia, Edson.
1: Bom dia, Zé, aqui da Central de Redação, repórter Alessandra Cazon.
4: Bom dia, Edson. Bom dia a todos os ouvintes do Canal É Notícia, na manhã desta sexta-feira. Acidente entre duas motos deixa feridos aqui na nossa região. Em Matão, um criminoso foi detido após ser flagrado em tentativa de furto em obra por câmeras de monitoramento.
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1: De acordo com o Instituto Clima Tempo, esta sexta-feira aqui em Taquaritinga será de tempo ensolarado, noite de céu limpo, não há previsão de chuva. A temperatura, que atingiu 11 graus durante a madrugada, 8, 9, 10 em outras regiões, né, dependendo aí das condições, vai bater nos 28 de máxima. E o sol que surgiu agora há pouquinho, às 6:52, vai se pôr às 17:46.
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1: 6:58, Zé Lucente, a primeira informação foi na tela.
3: A prisão de um homem de 23 anos de idade por tráfico de drogas do Jardim Paraíso, aqui em Taquaritinga, foi a última ação da Polícia Militar nas últimas horas. Os policiais estavam em patrulhamento de rotina pelo bairro quando localizaram esse acusado e com ele foi encontrado R$ 52. Ainda segundo o boletim de ocorrência, 19 porções de maconha também foram apreendidas pelos policiais. Ele foi levado à presença do delegado Dr. Luiz Fernando, que ratificou a prisão em flagrante do acusado, que agora permanece à disposição da Justiça. A droga e o dinheiro ficou apreendido na delegacia de Taquaritinga. É você, Edson.
1: São 6:59, Central de Relação, repórter Alessandra Cazon, pois não?
4: E um humilhante foi flagrado tentando furtar uma obra na cidade de Matão. Essa prisão aconteceu graças às câmeras de monitoramento que detectaram a presença do bandido e... e foi possível acionar a polícia militar através das câmeras de segurança. De acordo com as informações, ele entrou em uma obra e tentava furtar a fiação e outros objetos que estavam neste imóvel. A rápida ação da PM foi possível localizá-lo ainda na residência. Ele foi levado para o setor policial, onde o delegado plantonista, no feriado de 9 de julho, ratificou a sua voz de prisão. O boletim de ocorrência foi registrado e, em seguida, o bandido foi encaminhado para a cadeia de Santa Ernestina.
1: O brasileiro trabalha mais de 5 meses só para pagar impostos nesse país, né? É como se você não tivesse que comer, beber, não tivesse que se vestir, comprar remédio, se locomover durante 5 meses só para pagar impostos no nosso país. IPTU, IPVA, ICMS, IPI, INSS, FGTS, PIS, IOF, COFINS, ISS, Imposto de Renda. Um belo time para vencer qualquer um e vencer principalmente quem trabalha, o cidadão de bem no nosso país. Agora, a Comissão de Constituição e Justiça está aprovando uma PEC que limita a cobrança do IPVA a 1% do valor do veículo. Nem deveria ser cobrado, porque a gente já paga pedágio. Ou pedágio ou IPVA. Mas no Brasil, tem cobrança sempre em dose dupla. Yuri Hudson conta pra gente.
8: A Comissão de Constituição e Justiça da Câmara aprovou a proposta de emenda à Constituição que limita a cobrança do Imposto sobre Propriedade de Veículos Automotores, o famoso IPVA, ao no máximo 1% do valor de mercado do veículo. O texto também altera a forma de cálculo do imposto. Pela proposta, o IPVA deixaria de considerar o valor venal e passaria a ser calculado com base no peso de fábrica do automóvel. Mesmo assim, o valor cobrado não poderá ultrapassar o teto de 1% do preço do veículo. Nesta etapa, a comissão analisou apenas a constitucionalidade da proposta. O mérito e os impactos financeiros ainda serão discutidos em uma comissão especial. Autor da PEC, o deputado Kim Kataguiri, defendeu a mudança e afirmou que existem alternativas para compensar uma eventual perda de arrecadação aos estados e municípios. A proposta enfrenta resistência de governistas e de entidades que representam as secretarias estaduais da Fazenda. O principal argumento é de que a redução do imposto deve comprometer receitas destinadas aos estados e aos municípios, que recebem metade da arrecadação do IPVA. O líder do PT, Pedro Czai, criticou a proposta ao afirmar que as medidas de redução tributária precisam indicar obrigatoriamente de onde virão recursos para compensar a perda de arrecadação.
9: Deputado Kim, o relator retirou a previsão de compensação do relatório dele. Então, não há uma previsão de compensação. Segundo, toda proposta de redução de arrecadação de impostos, ela precisa ser acompanhada de uma devida compensação.
8: Depois da comissão especial, a PEC precisará ser aprovada em 2 turnos pelo plenário. Se avançar, o texto segue para o Senado.
1: Agora 7 da manhã, mais 3 minutinhos, o repórter José Lucente está chegando com mais informações da cidade aqui para a família Canal, aqui para o Gilberto Paris, Bira Neto, Zé Antônio de Lima, Mauro Morelato, Maria Tasso, Marcos Menezes, Arlindo Palmeirense, Josefa e também a Rosa Ordine. Tá todo mundo ligadinho na melhor, Zé Lucente.
3: A Polícia Militar da cidade de Matão foi acionada no bairro Cidade Jardim para registrar o encontro de um cadáver. Lucas Augusto de Souza, 37 anos de idade, foi encontrado sem vida em sua residência. A Polícia Militar foi ao local, registrou o boletim de ocorrência e, por determinação do comandante da equipe, o subtenente, o local foi isolado. Posteriormente, os dados foram apresentados ao delegado de plantão, Igor Lima Silva, na delegacia do município. A autoridade da Polícia Judiciária determinou o acionamento da Polícia Científica para a realização de perícia técnica. O corpo foi encaminhado ao Instituto Médico Legal de Araraquara para as devidas análises, mas até agora não há informações sobre a causa morte. É você, Edson.
1: 7 da manhã, 4 minutinhos. Alessandra Cajon, central de redação, pois não?
4: Dois homens ficaram feridos após um acidente de trânsito no cruzamento de duas avenidas na zona sul de Ribeirão Preto. O caso foi registrado por câmeras de segurança. E ainda não se sabe o que provocou a colisão entre essas duas motos. Com o impacto, um dos motociclistas de 29 anos foi socorrido com traumatismo craniano e encaminhado para uma unidade médica. Já o outro condutor, de 32 anos, também sofreu fratura exposta. Ele precisou ser levado para a unidade de emergência do Hospital das Clínicas. Por causa do atendimento às vítimas, da permanência da motocicleta nas vias, a empresa responsável interditou temporariamente uma faixa para a liberação desta via. De acordo com as informações, não há atualização sobre o estado de saúde desses motociclistas.
1: 7 da manhã, 5 minutinhos, mais uma madrugada fria, aliás, alguém sabe quando esse frio vai tomar rumo, vai pegar algum, vai para outro canto? É coisa de louco. De acordo com os institutos de meteorologia, o final de semana será sem chuvas e reforça aí o alerta para os dementes, né? O risco de queimadas. Já tivemos queimada nessa final de semana aqui em Taquaritinga. Final de semana sem chuvas, Eduardo Amaral, conta pra gente aí.
10: Os próximos dias serão de sol em quase todo o Brasil. A previsão é do Instituto Nacional de Meteorologia, o IMET, que aponta que os próximos dias serão de tempo seco em todas as regiões do país. Só que os dias ensolarados também têm vindo com a preocupação para o risco de queimadas. Meteorologista do INMET, Wendel Fialho, conta que o órgão está monitorando o quadro, com atenção especial para a região central do Brasil.
11: O INMET está com aviso de umidade baixa, né? Principalmente ali para o Brasil central, né? Essa é uma região que está inerente a essa época do ano. Então, o que é que a gente tem para essa época do ano, né? Que é característico para a região? Baixa umidade, né? E temperaturas por vezes até elevadas. Então, isso é uma combinação que apresenta um risco até que elevado para a questão de queimadas, né? Então, esse aviso de baixa umidade, ele vai persistir ainda pelos próximos dias, né? A gente vai estar continuar monitorando essa situação.
10: Mas além de sol e tempo firme em quase todo o país, o final de semana também será marcado por frio. As baixas temperaturas devem se concentrar mais nas regiões sul e sudeste do país, como detalha Fialho.
11: Sul do Brasil, a gente tem uma mínima, né? Ali vai ficar em torno de 10, principalmente ali no extremo sul do Rio Grande do Sul, ali na região de Bagé, Pelotas ali, temperatura variando ali de 10 a 11 graus, na Serra Gaúcha em torno de 12 mais ou menos, Serra Catarinense ficando por volta dos 10 graus, Paraná também ali na casa dos 7 graus, principalmente o município ali de General Carneiro. Já ali para a região sudeste do Brasil, a gente tem valor próximo de 10, até um pouco menos isso aí, já no sul de Minas, ali naquela região ali de Monte Verde, temperaturas que vão girar em torno ali de 7, 8, 9 graus, né? Podendo chegar até 6 graus, tudo isso no sul de Minas.
10: O IMET aponta que mesmo no Nordeste, os termômetros não devem registrar mais do que 20 graus. A previsão, no entanto, é que as temperaturas mais altas durante o final de semana sejam registradas nas regiões Norte e Centro-Oeste. Daí sim, passando até mesmo dos 20 graus durante o final de semana.
1: Agora 7 da manhã, mais 8 minutinhos, abraçando aqui o Lázaro Gonçalves Lopes, filho, tá ligado aqui na Casa da Canal, tá aqui a Luzia Valência, a Michele Moraes também ligadinha, alô Maria Ivonice de Oliveira, Aleca Nantes, abraçando as filhas Marcilene, Elaine, a Silvia e também o Antônio Marcos, tá todo mundo ligado aqui na Casa da Canal. 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

0: Abraçando o Matheus Mendonça e o Lucas Torres, que estão ligadinhos na Casa da Canal, lá na Especialista Vistoria. 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Para Márcia Vicente, o pessoal da Happy Day, para o Silas Oliveira, para o José César Silva, quem está chegando com informações, repórter José Lucente.
1: Edson, eu tenho notas de falecimento. Faleceu aos 74 anos de idade a senhora Maria Vicentina dos Reis, viúva de José Cunha. Ela deixa o filho Alex. O seu corpo está sendo velado no velório municipal e será sepultado no cemitério local. Eu tenho também, Anderson, falecimento aos 36 anos de idade da senhora Maria Aldeni Gonçalves da Silva. Ela deixa vivo o senhor Nivaldo Rodrigues Lopes e a filha Jennifer. O seu corpo está sendo velado no velório municipal e será sepultado no cemitério local. Eu trouxe, Anderson, falecimento aos 74 anos de idade de Maria Vicentina dos Reis e aos 36 anos de idade, de Maria Aldeni Gonçalves da Silva. É você, Edson.
0: Poxa vida, né? 36 anos. Sentimentos aí, filha, ao marido, toda a família de Maria Aldeni Gonçalves da Silva. E também a dona Maria Vicentina dos Reis, 74 anos. 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
0: Agora 7h16, desde a central de redação, a repórter Alessandra Cazon tem mais informações, aqui também para o José Soares, o Neto Tapeceiro, a Paulina Trindade da Silva, Rubriana Barbosa, Marlene Santos, Rita Alves, a Regislaine e o Dinei Pozzetti, na família Canal, Alessandra.
3: A empresa JBS, no Distrito Industrial, está contratando operadores de produção. Os candidatos devem ter disponibilidade de horário e devem deixar o currículo na portaria da empresa ou então enviá-lo através do e-mail recrutamento@friboi.com.br, especificando o interesse na vaga no título dessa mensagem eletrônica.
0: Agora são 7h17. Olha, Rio de Janeiro tem que ser, eu acho que política no nosso país, né? A gente deveria passar um apagador no Congresso, passar um apagador no Senado, né? Senado Federal, passar um apagador 7x7, né? Nos tribunais aí, 7x7, apagar esses tribunais, começar tudo de novo, né? Mas no Rio de Janeiro é impressionante. Se prende um corrupto, nasce 2000. É uma coisa de louco. O Ministério Público do Rio de Janeiro está prendendo um delegado e um procurador em operação contra a corrupção. Outras informações no Giro de Notícias com William Sopa.
4: O Ministério Público do Rio de Janeiro denunciou 11 pessoas pelos crimes de organização criminosa, corrupção passiva, fraude em licitação e contratações e lavagem de dinheiro em esquema de desvio de recursos públicos do IRM, o Instituto Rio Metrópole. As movimentações ultrapassam os 86 milhões de reais. Durante a operação, 6 pessoas foram presas, entre elas Davi Perini Vermelho, o Didê, presidente do IRM, Franques Dias Nepomuceno, delegado da Polícia Civil e diretor de desenvolvimento metropolitano integrado do Instituto, e Marcelo Lopes da Silva, procurador do Estado e então chefe da Procuradoria-Geral do IRM. A Polícia Federal aponta que Daniel Vorkar utilizava de intimidação a jornalistas e campanhas de desinformação para esconder a gestão fraudulenta do Banco Master. Nesta quinta-feira, o publicitário Tiago Miranda, próximo a Vorkar e suspeito de coordenar uma ação de pagamento a influenciadores para descredibilizar o Banco Central, foi alvo de uma operação. Os valores pagos seriam de até 2 milhões de reais em contratos com confidencialidade. A televisão estatal da Hungria suspendeu sua transmissão de notícias temporariamente esta semana. O objetivo é reformular a programação para se tornar independente e confiável, segundo o comunicado da própria emissora. A decisão vem após 16 anos de governo de Viktor Orbán e chega acompanhada de um pedido de desculpas por mentiras contadas em favor de Orbán ao longo desse período. E nem o tempo de Copa arrefece o clima no São Paulo. Testemunhas ouvidas pela Polícia Civil e pelo Ministério Público afirmaram que o ex-presidente do Tricolor, Júlio Casares, retirava dinheiro em espécie do São Paulo, utilizando envelopes e até mesmo sacolas. As movimentações aconteciam uma vez por mês e giravam em torno de 100 mil reais, segundo os testemunhos. Casares é investigado por suspeita de irregularidades durante sua gestão no clube paulista, entre 2021 e janeiro deste ano.
0: Você percebeu aí, safado e tiririca tem em todo lugar, né? 7h20, um apostador mineiro levou sozinho o prêmio da Mega Sena, sozinho, né? A Loto Fácil teve 2 apostas premiadas e a Quina acumulou. 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Nós tivemos informações recentes da região e aqui também em Taquaritinga de até cidadão que pagou conta de luz e era falsificada. 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Eu começo aqui com a Time Mania, que acumulou. Ninguém acertou a faixa principal. 23, 26, 35, 49, 56, 60 e 76. Acumulou a Time Mania em 3 milhões de reais. Time do coração foi o Brasiliense. Lotéricas do Carlão, anunciando para a gente os números sorteados ontem no Espaço da Sorte em São Paulo, na Quina. Ninguém acertou a faixa principal, o prêmio está acumulado. 19, 49, 59, 60 e 71. Está acumulado em 11 milhões de reais. Ontem, 32 apostadores fizeram a quadra, cada um vai levar 13.476 mil na quadra da Quina. Loto Fácil. Duas apostas premiadas. Acertaram os números 1, 2, 4, 5, 6, 7, 10, 11, 12, 13, 16, 17, 22, 23 e 25. Duas apostas premiadas, uma de Belo Horizonte, outra de Dianópolis, lá no Tocantins. Cada um vai levar o prêmio de 718 mil reais da Loto Fácil. Mega Sena acumulada, anote os números aí, juntinho aqui com as lotéricas do Carlão. 1, 11, 24, 33, 35 e 59. A Mega saiu para uma única aposta. Apostador lá de Minas Gerais levou o prêmio sozinho, Divinópolis. Apostador tá rindo de orelha a orelha, levou 43 milhões de reais da Mega Sena. É muita, muita grana, né? E o Mineirinho tá lá feliz da vida. A Mega Sena deste sábado, 20 milhões, 20 milhões acumulados agora para este sabadão. 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Zé Lucente, 7h25, informação pra gente.
5: Edson, a gente sempre informa que o cuidado que você deve ter, né? Ao tentar fazer algum negócio via internet, via redes sociais, para não cair em golpe. Mas Edson, infelizmente, mais um golpe foi registrado aqui na cidade e a pessoa perdeu R$ 24.500, Edson. Isso porque essa vítima, né, que tem 39 anos de idade, se interessou em uma publicação que apareceu nas redes sociais de um veículo Montana. Um veículo Montana muito bonito, muito bem conservado, né, que custa pela tabela FIPE aproximadamente 50 mil reais, mas estava sendo anunciado por 24.500. Isso aí é na cidade de Pontal. Essa pessoa, Edson, foi até Pontal, a vítima, né, verificou aí que o veículo existia, voltou para casa e decidiu fechar o negócio. E fez transferência Pix de 12, de 5 e de 7 mil reais para Sidney Aparecido Silva. Depois disso, Edson, esse golpista não mais voltou a conversar com a vítima, né? Então ela perdeu cerca de R$ 24.500 para fazer essa compra, que ela, né, gostou do veículo, na foto, foi até Pontal, viu o veículo, adorou, voltou para casa, pensou bem, começou a fazer então os pagamentos, né? Aliás, Edson, o cidadão aí, né, disse que o primeiro Pix de R$ 12.000 não havia sido compensado. Ela quase levou outro Pix, né, para ele. Só foi aí contida por familiares, porque o dinheiro que ela tinha na conta já tinha acabado. E aí ela teria que usar o dinheiro da própria mãe. Mas o caso, Edson, foi registrado aqui em Taquaritinga e agora a vítima, né? Ela está simplesmente desesperada para saber como reaver o seu dinheiro, né? Ficou sem o veículo, ficou sem o dinheiro e caiu no golpe da internet, no golpe das redes sociais. É você, Edson.
0: Um veículo pela metade do preço, né? Quando o santo, como é que é? Quando o milagre é demais, até o santo desconfia, né? E hoje, é lógico que pela internet, lógico que tem muita gente que faz a compra ou a venda pela internet perfeitamente. Tem gente séria, né? Mas tem malandro no meio. tem malandro. E como tem malandro? E principalmente isso de veículos. O cidadão fica sabendo que o Edivir da Lapina está vendendo o carro dele. Né? O Edivir está vendendo o carro dele, mas eu sou malandro, eu vou lá e clono a informação do veículo do Edivir. Né? Só que o carro vale 50 e eu estou oferecendo por 25. Você sabe que o carro vale 50, mas eu estou oferecendo por 25. Você fala, opa, vou fazer um grande negócio. Aí entra em contato comigo e fala, só que é da minha esposa, o veículo está assim, ó. Mas nem fala para ela que está vendendo, porque eu vou dar um carro melhor para ela, eu vou fazer um presente e tal, mas o carro está ali, ó. E o cara vai lá e vê que realmente o veículo está lá para vender. O Edivir está vendendo o veículo, mas eu estou enganando você, falando que sou eu que estou vendendo. Você vai ver o veículo, gosta do veículo e volta a conversar comigo. E manda o dinheiro para minha conta e não para a conta do Edivir. Né? Então é assim que eles fazem, é assim que os malandros fazem. 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
0: Prazer em te ver sorrir. 7h33, é Lucente chamando. Informação pra gente, põe na tela, maestro.
5: Edson, a gente tem um registro de ocorrência da cidade de Santa Ernestina. Segundo as informações que nós recebemos, o homem, 59 anos de idade, Luiz Carlos Cardoso dos Santos, foi encontrado pelos familiares sem vida dentro de casa. E aí chamaram pelo SAMU, o SAMU trouxe a vítima até o pronto-socorro de Santa Ernestina, depois veio para Taquaritinga e agora, Edson, deverá seguir para o serviço de atendimento de óbito em Américo Brasiliense, né? O serviço de verificação de óbito em Américo Brasiliense. Esse homem, 59 anos de idade, estava deitado em sua cama. Quando os familiares foram chamá-lo, mexer com ele, ele não se mexeu e aí foi chamado então todo socorro, mas infelizmente Luiz Carlos Cardoso dos Santos faleceu. É você.
0: 7h34, 7h34, obrigado Zé pela informação, né? Que coisa, né? Alô Val Felipe, a Nilza Alves, a Maria Miarelli, Mara Miarelli, a Maria Lourdes Sandrin, a Cecília Ferreira, estão ligados aqui na Casa da Canal, também o Marcelo Volpe, um abraço para vocês. 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
0: 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Zé Lucente, porque daqui um pouquinho eu vou conversar com a equipe que está fazendo 7 aninhos hoje, a equipe do Benja Elétrica Hidráulica Iluminação e Lages. Zé Lucente.
5: Confusão no Jardim São Sebastião, Edson. Confusão entre casal, né? Um casal. A mulher, 51 anos de idade, ele 54, estavam bebendo dentro de casa. Aí ele resolveu sair para ir no bar, né? E quando voltou, ele encontrou um amigo que disse que chegou na casa e não achou ninguém e começou a fazer comida. Aí o homem se enfureceu, Edson. Ele pegou uma faca e acertou aí o braço direito desse homem com uma facada, né? E depois, é claro, todo socorro veio para lá. Delegacia de polícia foi acionada também com a polícia militar. Todo mundo veio para cá, prestou seus esclarecimentos e, é claro, no final, todo mundo foi liberado. O homem ferido à faca não teve, assim, um ferimento muito grave. Por isso ele foi também conduzido aí para a UPA 24 horas e depois foi liberado após ser ouvido pelo delegado que estava de plantão, o doutor Luiz Fernando. Mas olha a confusão, hein? Marido e mulher bebendo de fogo. O homem resolveu ir até um bar para tomar mais um pouquinho, né? É, vamos tomar a saideira. Aí voltou para casa e encontrou um amigo que chegou na residência e não encontrou ninguém. Começou a fazer comida. Ele chegou aqui e falou, vou cozinhar. Aí o homem chegou, achou estranha a história e atacou ele com uma facada. O caso veio para a delegacia, mas depois todo mundo voltou para casa para tomar mais uma. É você, Edson.
0: 7:41, né? 7:41. É, meu amigo policial que tem que ir nessas ocorrências aí, né? Fazer o quê? 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
0: 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Quanto mais... 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
1: É isso mesmo. Edson, isso é um princípio bíblico, né? Lá em Gálatas 6:7, o livro que Paulo escreveu, fala que tudo aquilo que o homem semear, certamente ele colherá. Então, tudo aquilo que a gente planta, a gente colhe. Então, isso é um princípio que eu e a Rê, a gente tem. A gente sabe, a gente, das nossas origens, da onde que a gente saiu, quanto que é difícil. 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E é interessante, Ed, você tocar nesse assunto, que eu e a Renata, a gente não começou a fazer isso hoje, nem ontem, né? 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
0: A Renata é amiga da minha esposa desde
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0: 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Desde criança.
1: 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É. 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É.
0: São padrinhos de casamento do Edson Cândido,
2: é verdade.
0: Só
2: para
0: lembrar.
1: É isso mesmo.
0: Vai lá, vai firme.
1: E, então é assim, já faz 7 anos que a gente faz isso, né? Eu faço questão de falar isso, né? Porque algumas pessoas, de forma maldosa, associam aquilo que a gente faz com questão política, né? 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Tanto de bem, Edson, quanto de mal. Então a gente tem prazer. Eu brinco com a Renata, que a Renata é a mulher dos gatos, né? Eu não sei mais onde colocar gato lá em casa e cachorro, porque todo mundo liga pra Renata e a Renata vai lá e pega os gatinhos. Agora a Rê pode falar um pouquinho melhor aí sobre a causa animal. 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
0: E todas essas promoções aí, isso que é importante, né? Importante você que é empresário, né? Tá começando aí, eu quero melhorar. Você vê, movimenta tanta gente, né? Então você faz um esporte, esse movimento, a equipe de arbitragem, de segurança, o cinegrafista, tanta gente aí, não é isso? E quando você faz a promoção dos gatinhos também, você promove tanta gente, não é verdade? Onde é que você está colocando os gatos aí? Ele está dormindo na casinha dos cachorros?
1: Não, onde você fez o gatinho?
2: Ele não, mas os carros estão dormindo no tempo.
0: Na garagem agora? O gatinho está na garagem e os carros dormem no tempo?
2: Eu fiz o gatinho na garagem. Ele falou assim pra mim, onde eu vou colocar o carro? Eu não sei, se os gatos ficam aqui.
1: A gente tá morando na chácara, né? Aqui no Talavaz. E a gente fez um gatil próprio quando a gente tava...
2: Quando a gente...
1: ia mudar, antes. A gente fez um gatil próprio, né? Aí colocamos os gatinhos lá, um gatil alto pra caramba. Até o pessoal brincava, meu, você vai colocar gato, vai colocar onça nesse lugar aqui. Porque dá 7 metros de altura.
2: Isso mesmo.
1: Aí, beleza, ela colocou os gatinhos lá, aí já falou, mas os gatinhos estão longe, eles estão... tá frio, eles não estão felizes. Aí colocou na garagem, que é do lado, que é tudo fechado, né? acabou, né, amor? Fez as adequações lá. Isso. E os carros estão no tempo, mas tá bom.
0: Tá certo, então. Olha, gente, é um prazer enorme. É uma pena que o nosso tempo é muito... Aliás, avançamos no tempo aqui, porque eu gosto de conversar com gente boa, né? Obrigado pela visita. 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Obrigado, viu, Rê? Primeiro, vamos
2: eu
0: pela ordem. Obrigado,
2: Edson. Querida. Muito obrigada. Obrigada a todos. E esperamos vocês lá também, por favor.
0: E continue aí com a causa animal, que é importante, você no esporte e todas as atividades. Obrigado, viu, Elton?
1: Edson, obrigado mais uma vez, você, a Leia, toda a direção do canal, obrigado pelo carinho, pelo respeito que eu sei que o senhor tem pela gente, a gente fica muito feliz, saiba que é recíproco, tá bom? Obrigado pelo espaço e também, a gente, como a Rede disse, a gente estende o convite pro senhor aí, pra Alessandra, pra toda a família, a gente espera vocês lá amanhã. Abraço.
0: Estaremos lá, com certeza. Um abraço, obrigado, gente. Hora de informação, é Zé Lucente, é Ruas da Cidade, informação não para aqui na Casa da Canal.
3: Olha, Edson, a gente volta a falar sobre a troca de tiros entre a polícia e bandidos na cidade de Jaboticabal. Segundo o registro policial, um motorista que desobedeceu a ordem de parada iniciou uma fuga em alta velocidade pelas ruas daquela cidade e foi cercado pelos agentes. De acordo com o registro policial, o motorista e o passageiro que estava no banco traseiro, esse menor de 16 anos, desembarcaram do carro armados com revólveres. A polícia afirma que o motorista efetuou disparos contra a polícia militar, que revidou para conter a agressão. Com ele, foi apreendido um revólver calibre 38, contendo 6 munições, sendo que 3 delas estavam deflagradas e 2 picotadas e 1 intacta. Já com o menor, foi apreendido um revólver calibre 32, encontrado sem munição. O terceiro ocupante do veículo, que teria fugido para os fundos de um conjunto de prédios, portando um revólver, e segundo o relato dos policiais, também apontou arma em direção às equipes, foi encontrado ferido nos fundos daquele local. Socorridos pelo SAMU, ele foi levado para a UPA, porém não resistiu aos ferimentos e acabou morrendo. A arma que ele supostamente portava não foi localizada. Os 3 envolvidos foram socorridos. O motorista transferido para a Santa Casa de Sertãozinho, onde está internado. Já o menor foi levado para o Hospital das Clínicas em Ribeirão Preto. Ambos passaram por cirurgia e permanecem em estado grave. Durante a perícia foram recolhidos materiais para exames dos policiais que efetuaram os disparos. Também foi constatado que o Fiat Mobi, utilizado pelo suspeito, era produto de furto registrado em 2025 na cidade de Monte Alto. Ele circulava com placas aparentemente adulteradas. As armas dos policiais militares e dos envolvidos foram apreendidas para exames periciais. Após a análise inicial dos elementos reunidos, a autoridade policial entendeu, nesta fase da investigação, que os policiais agiram amparados pela legítima defesa. A investigação está prosseguindo e novas perícias deverão esclarecer todos os detalhes dessa ocorrência em Jaboticabal. É você, Edson.
0: 758, 75. Há pouco o Zé Lucente trouxe notas de falecimento, né? O falecimento da dona Maria Vicentina dos Reis, aos 74 anos. E também da dona Maria Aldeni Gonçalves da Silva, 36 anos, casada, uma filha, né? E geralmente aí a gente fala, meu Deus, mas o que que aconteceu? 36 anos. E a informação do Zé Lucente é que ela foi vítima de meningite. Olha aí. Meningite. Sentimentos à família da dona Maria Aldeni Gonçalves da Silva. Muitos sentimentos, né? 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
3: 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É o padre Emerson, é o padre Preto que fala com o Zé Lucente. O que está acontecendo, Zé?
4: Edson, eu estou aqui na igreja de São Francisco, no Jardim São Sebastião. Mas eu estou ao lado do padre Emerson, que vai conversar conosco agora. Aliás, uma igreja muito bonita aqui, viu, padre? Adorei ver esse local aqui, achei bem bacana mesmo. E a gente percebe, né, um cuidado que tem as pessoas por aqui. Mas hoje, Edson, a informação é de um arraiá da paz que vai ter início hoje ali no Jardim Talavaço. Padre, bom dia.
5: Bom dia a todos que nos acompanham. Obrigado pelo espaço e com certeza hoje começa o nosso arraiá da paz.
4: O que vai ter por lá?
5: Olha, vai ter bastante comida, vai ter pastel, vai ter batata frita, vai ter batata e molho, mini pizza, cafta, espeto de carne em pedaço, frango a passarinho e diversas bebidas também. Vai estar bem gostoso.
4: Vai estar ótimo, né? O Arraiá da Paz, ele acontece, Edson, aqui em Taquaritinga, ali no Jardim Talavaço, né? E é claro que, além das festividades sociais, nós temos também o religioso que acompanha, né?
5: Isso. Nesse final de semana, nós vamos celebrar apenas uma missa no sábado à noite, às 18 horas, na Igreja Santíssima Trindade. E no domingo, a única missa vai ser 9 da manhã, ali na Igreja São José Operário, no Jardim Talavaço, ao lado do barracão de festas.
4: Um barracão amplo ali, dá para acomodar a comunidade de toda, né?
5: Sim, sim, um barracão grande, bem preparado, bem organizado, bem gostoso também, lugar para a gente poder parar os carros, bem bacana.
4: E é claro que toda festividade, toda arrecadação tem sempre algo muito especial a ser contemplado, né?
5: Isso, então nós vamos dar início, né, à reforma aqui da nossa matriz, onde vocês estão vendo.
4: Teve reforma de novo aqui, pai, tá tão lindo, padre.
5: Não, já faz um bom tempo que reformou, né, já tá precisando de uma boa reforma. E toda a renda dessa festa tem como finalidade a reforma da nossa matriz aqui de São Francisco de Assis, no Jardim São Sebastião.
4: E é claro que aqui também tem muitas famílias, né, que recebem algum tipo de auxílio da comunidade que faz parte aqui dessa matriz, né?
5: Sim, sim, a gente tem as obras sociais, como por exemplo a Conferência Vicentina, que sempre auxilia as famílias naquilo que é a necessidade, e também aqueles que hora ou outra passam por aqui pedindo sempre auxílio e ajuda.
4: Padre, eu tô vendo que o senhor é um padre jovem, né? Tá há quanto tempo em Itacoaritinga?
5: Saudade da juventude. Mas eu tô em Itacoaritinga já há 5 anos e meio. Aqui na paróquia. Aqui,
4: sempre na paróquia.
5: Sempre aqui na São Francisco e nas comunidades aqui adjacentes, né?
4: E aqui qual é a atividade religiosa esse final de semana?
5: Olha, aqui não vai ter nenhuma atividade. Como o barracão é lá no Talavaço, então a gente centralizou as atividades lá em cima para que facilite também a participação do pessoal nas atividades religiosas e também na própria festa quermesse.
4: Faça o convite à população para ir nessa festa bacana.
5: Muito bom. Então, ó, todo mundo está convidado, hein? A festa começa hoje, sexta-feira. A partir das 7h30 já estaremos ali no barracão de festa da comunidade São José Operário, no Jardim Talavaço. Hoje vamos ter, além das comidas, bebidas, um show muito bacana com a dupla Humberto e Rogério, que vai estar animando a noite de hoje. Amanhã, sábado, também a partir das 7h30, 8h, a segunda noite de festa ali no barracão, além das comidas, bebidas, vamos ter o leilão e um showzaço também com a nossa querida Paula Luísa, que vai estar animando o sábado. E no domingo, a missa ali na São José às 9h. Em seguida, já vamos estar por ali, mas por volta das 11h, já começa também o domingo de festa, que vai ser praticamente o dia todo. Lembrando que no domingo, além das comidas que já temos no dia a dia, vamos ter o frango assado, porém o frango assado foi vendido antecipado, não será vendido na hora, tá bom? Mas a partir das 11h, já vamos estar por ali também, e vai ser festa o dia todo. No domingo, mais o nosso show de prêmios. Vamos ter aí mais de R$2.000 em prêmios durante todo o dia, então vai estar bem bacana e está todo mundo convidado.
4: Falei com o padre Emerson aqui no Jardim São Sebastião, Edson da Igreja de São Francisco, né, da paróquia aqui, que está organizando esse Arraiá da Paz. Fica todo mundo convidado. É você, Edson.
3: Confirmando hoje, Humberto e Rogério, amanhã a Paula Luísa, e domingo tem frangão, né? Almoço com frango assado, show de prêmios, leilão de prendas, ali na capela de São José Operário, tá todo mundo convidado. 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
3: 8 da manhã, 13 minutinhos. 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
8: O workshop sobre a reforma tributária acontece na próxima semana e o Sebrae, juntamente com a CITI, estão com as últimas vagas para esse curso totalmente gratuito. O Sebrae e também a CITI estão convidando os empresários aqui do município para promover o entendimento sobre as mudanças dessa reforma tributária. É essencial para quem empreende e deseja manter o seu negócio preparado para o futuro. O encontro acontece no dia 15, das 7 até as 9 horas da noite, na sede da Associação Comercial, onde também são realizadas as últimas inscrições.
3: Alô, Ademir Calil Delarício, Faustão Delarício, um abraço, mandando um abraço aqui pro Elton, pra Renata, toda a equipe Benja, né? Josenir mora em Taquaritinga, mas tá trabalhando em Barretos, na frente da cana, tá ralando no galho, mas tá aqui, ligadinho na casa da canal, né? São 8:16, abraço com muito carinho aqui, a Miriam Souza, alô Álvaro, Alvaci Conceição, opa, Zezé Colombo, João Nogueira, quem tá aqui, Rosângela Ghiseline, Luiz Silva, um abraço, né? Valentim Carvalho, tá lá no sítio Santa Luzia, fica na divisa de Táplis com Itajobi, Táplis e Itajobi, tá ali Valentim de Carvalho, ligado na melhor. Rose Rosário, um abraço, Fabiano Moratti, Jandira Correia, Aguinaldo Neca, Leonice de Souza, alô, Rosinha da Silva, abraçando o bisnetinho Antony Ribeiro, 3 aninhos hoje, que legal, né? E o Gaion? Atualiza pra gente as informações do seu time do coração.
9: Alô, amigos da Casa da Canal, eu, José Roberto Gaion, chegando com as últimas informações da Copa do Mundo e também dos quatro grandes clubes de São Paulo nesta sexta-feira. Hoje, às 16 horas, teremos Espanha e Bélgica. Hoje vamos conhecer o segundo semifinalista e o adversário da França. A primeira semifinal, na terça-feira, às 16 horas, será formada. A Espanha, atualmente, é a melhor defesa da competição. Ainda não sofreu gols. Já a Bélgica, por incrível que pareça, tem um dos melhores ataques, somente atrás da França e da Argentina. 16 horas, portanto, hoje conheceremos o adversário da França na primeira semifinal da Copa do Mundo. Sempre lembrando que amanhã nós teremos Inglaterra e Noruega às 18 horas e às 22 horas a Argentina de Lionel Messi joga contra a Suíça. 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Falando ainda de Copa do Mundo, a Inglaterra tem problemas. Declan Rice, com a virose, não treinou novamente. Um dos principais jogadores do meio-campo da seleção inglesa. Contudo, deve ir para o jogo diante da Noruega. Guerri, com dores na coxa, zagueiro, tem uma lesão simples confirmada. E é dúvida se não jogar o Guerri, Stones, Burnie ou Chalobah serão uma das escolhas de Thomas Tuchel. Em contrapartida, Reece James volta a ficar à disposição na lateral. Inglaterra e Noruega. Noruega de Erling Haaland amanhã às 18 horas. E a França passou fácil por Marrocos. Uma partida no qual os marroquinos não conseguiram fletar com um gol de manhã. Aliás, pensando aqui, difícil uma equipe que conseguiu atacar a França nessa Copa do Mundo. A maior potência dessa Copa conta com o trio mágico Olise, Dembélé e Mbappé. E para variar, Mbappé e Dembélé definiram a partida. Mbappé chegou até a perder uma penalidade. Marrocos conseguiu levar o jogo para a segunda etapa sem sofrer gols, mas segurar a França é difícil. Mbappé abriu o placar com golaço, depois Dembélé fez o segundo gol da vitória francesa. Aliás, dos 16 gols da França no Mundial, 13 saíram dos pés dos dois. É muita qualidade, é muita coisa com Dembélé, Mbappé e Olise, o trio de ouro da seleção francesa. 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Falando dos quatro grandes clubes de São Paulo, Palmeiras. Murilo, zagueiro, deve assinar um contrato até o fim de 2029. O vínculo atual vai até 2027 e o Palmeiras já está em conversas para uma negociação. Quem também vai receber uma proposta de antecipação de renovação é Gustavo Gomes. O jogador vai definir o tempo que pretende ficar no Palmeiras. Ele ainda segue em férias após a Copa do Mundo. Além deles, o Palmeiras conta com Bruno Fux, Benedetti, Koné e o recém-chegado Alexander Barbosa para o sistema defensivo. Barbosa, com problemas musculares, segue trabalhando no departamento médico. E a comissão técnica do Palmeiras não pretende liberar Maurício. Embora o clube necessite fazer R$400 milhões em venda nessa temporada, já fez uma parte desse dinheiro, a ideia é não se desfazer de jogadores ou se for para liberar apenas em dezembro, quando todas as competições já estiverem encerradas. E sobre Danilo, o Palmeiras tem observado o mercado, já falamos aqui sobre a proposta do clube ao Botafogo, no qual o Palmeiras vai cobrir qualquer valor no mercado interno. O problema são as equipes de fora. Newcastle, Arsenal, Manchester United, Zenit estão dispostos a levar o jogador. O Botafogo quer algo na casa dos €35 milhões. A primeira proposta e única até o momento é do Palmeiras, €20 milhões, mais o passe do zagueiro Naves. Já o Peixe, informações do Santos para Melk Motores. 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O Peixe já está com o transfer ban aberto. Jean Lucas veio e o Mônaco não recebeu. Aliás, o Jean já está até no Bahia. E diante da dificuldade financeira, o Santos deve fazer apenas investimento na base nas próximas janelas. Ainda existe uma expectativa para que Neymar permaneça ao menos até o fim do contrato. Ontem, em amistoso contra o Osasco Sporting Ex-Oeste, em jogo treino no CT Rei Pelé, o Santos empatou por 0-0. A diretoria aproveitou também para esclarecer que existe uma pendência financeira com os atletas, porém, não se trata de todo o salário, e sim do direito de imagem. Neymar volta ao Peixe na próxima sexta-feira, daqui uma semana, dia 17 de julho. O jogador, portanto, não joga contra o Botafogo no dia 16 e na próxima sexta fica à disposição da comissão técnica. Assim como Neymar, Cabaleiro, atacante do Paraguai, que pertence ao Santos, estava emprestado ao Portsmouth, volta de empréstimo. Falando agora do Coringão, joga domingo 16 horas, primeiro e único amistoso da intertemporada. Depois de mais de 15 treinamentos, o técnico Fernando Diniz ainda tem dúvidas em qual time vai a campo. Gustavo Henrique e Zacaria Labiá devem ficar em São Paulo, estão no departamento médico. Memphis Depay, ainda sem prazo para retornar e discutir o novo contrato, o Depay também fica de fora. Lembrando que essa novela vai se arrastando desde a ida do jogador para a seleção holandesa, onde jogou apenas 53 minutos nessa Copa do Mundo. E para finalizar, o São Paulo, sempre em nome de D&D Confecções, a loja que veste toda a família. 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Falando do São Paulo, mesmo com Sabino retornando de lesão e Arboleda de volta ao clube, o São Paulo segue no mercado observando e esperando por um zagueiro. A zaga é a principal busca da diretoria, após terem contratado Vitor Sá para o ataque e Nilton para o meio campo. São Paulo negociou com dois nomes para a zaga, Domingos Duarte e Arthur Chaves, mas as negociações não andaram. O maior problema do tricolor é financeiro, já que o clube necessita de atletas que venham a custo zero ou por empréstimo no fim do contrato. As informações da Copa do Mundo dos quatro grandes clubes de São Paulo comigo, José Roberto Gaion, para Casa da Canal. A gente volta na próxima segunda-feira com tudo das semifinais da Copa do Mundo e, lógico, tudo do Quarteto Paulista. Um beijo no coração, excelente semana e cuidem-se bem.
3: 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Zé Lucente.
4: A IMEB, Célia Regina Dibi Renzo, está orientando os pais e responsáveis pelos alunos dos 5º anos a realizarem aí a atualização cadastral dos estudantes por meio de um formulário eletrônico disponibilizado pela unidade escolar. A medida busca manter as informações dos alunos atualizadas, garantindo maior agilidade nos procedimentos administrativos e na comunicação entre a escola e as famílias. De acordo com a orientação da direção da escola, o preenchimento deve ser realizado por meio de um link específico disponibilizado aos responsáveis. Para acessar o formulário, é necessário possuir uma conta no Gmail, requisito exigido pela plataforma utilizada para o envio dessas informações. A atualização dos dados cadastrais é uma etapa importante para assegurar que a unidade de ensino disponha de informações corretas sobre os estudantes e seus responsáveis. Além de facilitar a comunicação, o procedimento contribui para a organização dos registros escolares e para a eficiência no atendimento às demandas administrativas ao longo do ano letivo. É você, Edson.
3: O Santo Valêncio está doando uma cama de casal com colchão. Quem tiver interesse, buscar na rua 25, 17, Talavaço. Cama de casal com colchão. É só buscar na rua 25, 17, Talavaz, falar com meu amigo pedreiro Santo Valêncio. Santo Valêncio, tá? Primeiro que chegar, leva. A Edna me informa que o Aparecido Donizete da Silva faturou o Marmitex da Rotisserie Ipiranga. E a mensagem de sabedoria de hoje é retirada do livro de Salmos 60, versículo 11, presta-nos auxílio na angústia, pois vão é o socorro do homem. Mas o homem, não é? O ser humano se decepciona, e eu tantas vezes, e você com certeza, por confiar, depositar a confiança nas próprias forças ou no homem, no amigo e não em Deus. Acontece individual e coletivamente. Deus não discute quando a criatura se apodera da vida e vive como se o Criador não existisse. O salmista aprendeu essa lição ao ver a tragédia do povo de Deus. Todos nós precisamos aprender, e às vezes com lágrimas, com gemidos, sem saber aonde ir nem o que fazer. Mas todos, mais cedo ou mais tarde, precisamos aprender a depender de Deus. Aprenda você e eu a depender de Deus. Segurar sempre no braço poderoso do Senhor Jesus. Está passando dificuldade? Segura no braço do Senhor Jesus. Está contente? Está feliz? Segura no braço do Senhor Jesus. Hoje, antes de sair de casa, diga a Jesus no seu coração: Senhor, presta-nos auxílio na angústia, pois vão é o socorro do homem. É a mensagem de sabedoria para mim, para você, para os filhos e filhas amorosos do Deus Amor. Que Ele te abençoe e te guarde e faça resplandecer seu rosto sobre ti e te conceda a graça. Que o Deus amoroso volte para ti o seu rosto e te dê a paz. Que esse mesmo Deus abençoe a minha e a tua família. Amém. Que o Deus amoroso abençoe grandemente o Jacomino Vital, que ontem completou 102 anos. Parabéns de todos os amigos e familiares. Liliana Petrucelli e a Luciana Petrucelli Apps, aniversariando. A Rosinha da Silva, abraçando o bisnetinho Antony Ribeiro, que hoje está completando 3 aninhos. Parabéns de toda a família. Você também está aniversariando, paz, felicidade. Deus te abençoe sempre, sempre e cada vez mais. Agora é com ele, é com Delcimar Guissoni, manhã em Super Alto Astral. Segunda edição, tem mais e a gente se fala até lá.
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2: Haja 8:37.

0: Tô te esperando nesta sexta-feira, hein?
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0: Ó, tempo ensolarado nesta manhã de sexta-feira, com o nevoeiro, mínima de 10 e a máxima chegando a 28 graus. Não tem previsão de chuva não, hein?
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0: 8h38, depois de você ter acompanhado a primeira edição do canal 1 é Notícia, desta sexta-feira, 10 de julho. Vamos te fazer companhia até às 11h30 da manhã. Pelos 93,7 da canal, pelas nossas redes sociais também, e para você que deixa o seu bom dia no zap da canal, que você já ouviu aí, é o 3252-7293. Vamos juntos!

0: 8h47 com a Patrícia e Manuela na Canal.
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4: Previsão para os nascidos entre 21 de março a 20 de abril. Áries.
0: Ah, muito bom dia, já vamos começar o horóscopo às 8h48 para os nascidos aí no signo de Áries, então. Aproveite esta manhã de sexta-feira, ariano, sextou de novo, hein? Para retomar uma conversa com a família, uma negociação, fazer compras, organizar a casa, valerá acertar as contas, revisar um orçamento aí. Harmonia nas relações de trabalho contribuirão com resultados financeiros positivos. À noite será agitada, repleta de novidades. Circule e amplie amizades em outro ambiente e também nas redes sociais. Combinado então, ô ariano?
4: Previsão para os nascidos entre 21 de abril a 20 de maio.
0: Olha, vamos acompanhar a semana terminando com decisões financeiras, investimentos no futuro. Um empreendimento vai ganhar impulso extra, com paciência, com persistência. Você vai garantir ótimos resultados. Longas discussões, deslocamentos serão cansativos, né? Com Mercúrio retrógrado, prefira o conforto e o prazer das coisas simples. Surpresas gostosas no amor também, viu?
4: Previsão para os nascidos entre 21 de maio a 20 de junho. Gêmeos.
0: Olha, ceda a preguiça, desacelere, o dia será mais produtivo em atividades criativas, arrumações na casa, no planejamento financeiro. A semana termina com reencontros, carinho da família, conversas animadas. Um assunto do passado poderá ser resolvido com mais leveza, porque a noite será agitada com decisões de vida. Planos de viagem e boas novidades aí para os nascidos em Gêmeos. 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

0: 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E vamos para o zap da canal, porque nós temos aqui o aniversário que foi ontem do seu Jacomino Vital. Ele completou 102 anos, olha só que legal. Parabéns dos amigos e parabéns dos familiares pro seu Jacomino Vital pelos 102 anos, hein? Ontem, parabéns. Vamos para o Jardim Escalize, a Michele que está chegando aqui. Bom dia, Michele. Pessoal do Escalize na sintonia. A Cléo também está mandando bom dia já para nós aqui. Deixa eu ver, a minha amiga Neide já está na sintonia. Nós vamos para o Márcio da cidade de Itápolis. Alô, Márcio da cidade de Itápolis. Quer curtir aqui uma música do KLB? Muito bem. Vamos lá, vamos separar aqui uma legal do KLB para atender você, viu, o pessoal aí de Itápolis, especialmente aqui para o nosso ouvinte, que é o Márcio, da cidade de Itápolis, tá? Vamos lá então, daqui a pouquinho eu vejo uma do KLB aqui para você, tá bom? Marina Barros, bom dia. Pro Zé Antônio de Lima, quem já tá mandando bom dia é a minha amiga Vilma Dong. Já são 8h53, amanhecer frio esse, viu? 11 graus, 11, 12 graus, mas depois esquenta, vamos a 28. Tempo firme no fim de semana.
1: Sentimento.

0: tocando pra vocês o KLB, recordando aí, atendendo, olha, um anjo, né? E atendendo o nosso ouvinte lá da cidade de Itápolis. Alô, Itápolis! Abração pro Márcio de Itápolis, que pediu aqui, ó, toca uma do KLB pra gente matar saudades. 9:03. 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
2: Previsão para os nascidos entre 21 de junho a 22 de julho.
0: Câncer. Muito bom dia. Fale com os amigos. Entre em um grupo, o canceriano, aposte em maior abertura social, bom momento para retomar o contato com alguém querido, aproximar os irmãos, criar um ambiente carinhoso ao seu redor. O planeta Mercúrio retrógrado em seu signo, ouça mais, observe, evite tomar decisões no impulso. No fim do dia, nada melhor do que relaxar em um lugar bonito, hein? Aposte aí, ó.
2: Previsão para os nascidos entre 23 de julho a 22 de agosto.
0: Pois bem, esta manhã pedirá um pouco de recolhimento para resolver uma questão que vinha incomodando internamente. Valerá ouvir a intuição, organizar os pensamentos antes de um passo maior na carreira. À noite, por exemplo, a vida social dos leoninos ficará agitada com convites de amigos, programas divertidos. Descubra novidades e lugares agradáveis. O amor está estável, hein, Leão?
2: Previsão para os nascidos entre 23 de agosto a 22 de setembro.
0: Virgem. Retome um projeto em grupo ou uma relação que estava distante. A semana terminará com conexões importantes no cenário positivo para o futuro. Valerá também reaproximar uma antiga amizade ou desfazer um mal-entendido. Com Vênus em seu signo, seus encantos estarão em destaque. Renove sua imagem e embarque em novas experiências. Nascidos e nascidas aí no signo de Virgem.
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0: Muito bem, 9:09. E olha, alô torcedor santista, hein? O Santos define a data para a reapresentação de quem? Do Neymar após a Copa do Mundo, viu? Pois bem, o atacante já tem data para retomada aos trabalhos da Baixada Santista e irá se reapresentar ao Santos no dia 17, ou seja, na próxima sexta-feira, né? Sexta-feira, dia 17, semana que vem, de férias em Orlando, né, nos Estados Unidos, após a eliminação do Brasil na Copa do Mundo, o camisa 10 retornará às atividades no CT Rei Pelé para dar continuidade ao seu contrato com o Peixe, que é válido até o fim da atual temporada, viu? Então tá aí, a precoce desclassificação da seleção brasileira no Mundial fez com que Neymar considerasse a possibilidade de abreviar a carreira. A indecisão de bastidores, inclusive, motivou o pai do atleta a fazer um forte desabafo nas redes sociais, pedindo publicamente para que o filho não parasse de jogar futebol agora, hein, gente? E aí, você acha que o Neymar deve parar de jogar futebol agora ou deve continuar, hein? É a Márcia Regina que tá ligada na programação da manhã.

0: Essa é da Simone Mendes, é Direitos Iguais. Deixa eu mandar um bom dia pra Marcinha do Vale do Sol, que tá ligadinha. Nesta sexta-feira, sextou de novo, hein? A Vilminha Dong também. Tá frio aí, dona Vilma Dong? Ah, deixa eu mandar bom dia também pro meu amigo Faustão. Alô, Faustão, que tá ligado também. 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Tá legal? 9 horas e 21 minutos agora.
1: Previsão para os nascidos entre 23 de setembro a 22 de outubro. Libra.
0: Retome uma conversa profissional nesta manhã, viu? Será bom momento para melhorar o alinhamento com o chefe, ajustar aí metas, renegociar um contrato, né? A diplomacia abrirá portas no trabalho, evite se dispersar tentando agradar todo mundo, a fase trará sucesso e reconhecimento. Olha, invista na sua imagem, aumente a exposição, porque o prestígio dos librianos tá em alta, hein?
1: Previsão para os nascidos entre 23 de outubro a 21 de novembro.
0: Planos de viagem, estudos, um assunto de longo alcance ganharão impulso pela manhã. Retome uma pesquisa, viaje, reveja amigos, acerte detalhes em um curso ou em uma documentação. À noite, o foco será a vida íntima e decisões de moradia. Uma mudança desejada ganhará viabilidade com uma solução original que surgirá em um momento qualquer. Tá bom, Escorpião?
1: Previsão para os nascidos entre 22 de novembro a 21 de dezembro.
0: Conversa sobre dinheiro, acerto de contas, investimentos se desenvolverão melhor pela manhã. Alinhe uma divisão de despesas com calma à noite, tudo aberto para o amor. Embarque em um clima romântico, surpreenda o par, intensifique a vida íntima. Se estiver só, um novo envolvimento poderá começar com uma discussão interessante. Viu, Sagitário?

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2: As quartas de final da Copa do Mundo seguem nesta sexta-feira com mais um jogo em disputa. Espanha enfrenta a Bélgica em Los Angeles por uma vaga na semifinal. Em um duelo que coloca frente a frente duas seleções que estão em crescente no torneio. Este será o terceiro confronto entre os times em Copas do Mundo. O retrospecto é equilibrado, pois a Bélgica levou a melhor nas quartas de final em 86, vencendo nos pênaltis após empate por 1-1, enquanto a Espanha venceu por 2-1 na fase de grupos na edição de 90. A partida acontece às 4 horas da tarde em Los Angeles, nos Estados Unidos. O vencedor enfrentará a França ou Marrocos na semifinal.
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2: Muito bem, 9:28. Olha, se o Neymar vai se apresentar, né, no dia 17 ao Santos, vamos falar um pouquinho aqui do técnico da seleção. Caminhadas na floresta, pescaria e silêncio. O refúgio aí do Ancelotti lá no Canadá, após a derrota da Copa, viu, gente? O técnico, ele adotou Vancouver, onde a mulher nasceu, como segundo lugar. Muita gente estranhou o destino do Carlo Ancelotti após a derrota do Brasil na Copa do Mundo. O técnico da seleção voou dos Estados Unidos para o Canadá, na companhia da família. E no país, também sede deste Mundial, que ele encontrou seu refúgio, porque ele tem uma casa na região da Colômbia Britânica, debruçada sobre o Mar do Pacífico, e foi no imóvel, inclusive, que ele se casou com uma mulher canadense, sua segunda mulher em 2014, e traçou os planos que teve para a Copa. Antes da convocação, o técnico passou um mês por lá pensando, tá? E não é a primeira vez que ele encara um fantasma da decepção por lá, não. Em 2017, ao ser demitido do Bayern de Munique após um amargo 3-0 para o PSG, ele também passou algumas semanas no local. É o local preferido, é o refúgio preferido. Decisões importantes também foram tomadas após muitas caminhadas nas florestas e montanhas, né? Uma delas foi deixar o Real Madrid, assinar com a CBF em maio do ano passado, já pensando na Copa do Mundo, pensando no Hexa. Não deu muito certo, não. Precisa pensar um pouquinho mais. 9:30, 30 minutos.

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0: Já 9:38.
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5: Previsão para os nascidos entre 23 de dezembro a 20 de janeiro.
0: Já vem, Capricórnio, aproveite esta manhã para retomar aí uma conversa com o par, alinhar um combinado com o sócio, revisar um contrato com atenção, tá? Seu realismo ajudará a firmar acordos sólidos. A noite será gostosa para curtir um jantar romântico, experimentar uma gastronomia exótica e descobrir prazeres diferentes. Viajar também será uma ótima opção, viu, Capricorniano? Ô, Pit Love!
5: Previsão para os nascidos entre 21 de janeiro a 18 de fevereiro. Aquário.
0: Reorganizar a agenda, retome o hábito e resolva a demanda de trabalho com calma logo de manhã. Pequenos ajustes darão leveza no dia a dia, a semana está terminando com carinho da família, surpresas deliciosas no amor. Se estiver só, solte a curiosidade, olhe em volta, você poderá se apaixonar instantaneamente em um encontro encantador, aquariano.
5: Previsão para os nascidos entre 19 de fevereiro a 20 de março. Peixes.
0: Há um momento de prazer, um projeto autoral, um tempo carinhoso com os filhos, dará intensidade à vida e valerá retomar uma paixão por algo que você criou e tinha deixado de lado. À noite, assuntos de família e de moradia interferirão nos planos da vida íntima. Resolva assuntos práticos, alivie as pressões. Cuidar do corpo e da saúde será prioridade para quem nasceu no signo de Peixes. Muito bem. 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
0: Muito bem, hora de chamar aqui o repórter José Lucente, ele está no Jaú Serve.
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0: 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Muito bom, hein? 9h44, ô Pit Love, manda o seu pedido aí, vai. Fala, Pit Love. Você quer ouvir o Gustavo Mioto, pedido de socorro, hein?

0: Cleiton e Romário não namora e o pedido de socorro. Ela tá pedindo socorro, né, Love Pit? Com esse friozinho, né? Tá pedindo socorro aí. Ah, e pediu aí o Gustavo Mioto, muito bem, que nós já tocamos, inclusive, né, dona Marcela Love Pit? Alô, Dorival Carnevale Jaboticabal, ouvindo a gente. Mais um bom dia aqui, mais uma sexta-feira para Daniela Garcia. Bom dia, Dani, e para o Zé Antônio de Lima e para Casa Móveis. 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
3: Olha, jogadores do Egito são recebidos com festa no país após campanha histórica na Copa do Mundo, hein? A delegação egípcia fez um desfile em um ônibus aberto na cidade costeira. Após a derrota para a Argentina nas oitavas de final da Copa do Mundo na última terça-feira, os jogadores do Egito retornaram ao país e foram recebidos com festa, pois centenas de torcedores. A delegação egípcia desembarcou no aeroporto internacional nesta sexta-feira e fez um desfile em um ônibus aberto na cidade costeira. Ao contrário do que aconteceu com a nossa seleção, né, gente? Mas o concreto campeão tem nome.

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0: São 10 horas, Zé de Brito e Samuel e Romance Rosa.
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0: quem vai.
1: Muito bem, a nossa hora do café de hoje, já são 10 da manhã, 6 minutos, neste clima frio de sexta-feira. Mas ao longo do dia vamos chegar a 28 graus. A Alessandra já chegou. Daqui a pouquinho temos convidados. Nós vamos falar, vamos conversar com eles em nome do nosso queridíssimo Watanabe, Watanabe Atacadista. Lembrando que nós temos aí convites para o programa de hoje. Daqui a pouquinho a gente fala também, viu, Alessandra? Bom dia.
2: Bom dia, Delcimar. 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
1: Nova Pérola Calçados, daqui a pouquinho já vai com a dica de saúde Naturalis, ou vamos com a Isilda Palomino, Queijos Palomino, a nossa correspondente para os assuntos, acontecimentos sociais na cidade, hein? Isilda, bom dia.
3: Bom dia a todos os ouvintes, bom dia.
1: Boa, e Zilda Palomino, querida. E convidados, né?
2: Convidados.
1: E convidados,
2: porque
1: né?
2: Porque é um evento grande. Isso, desse, nossa. Merece os convidados.
1: É o famoso churrascão lá da... que tá chegando aí, o churrascão da Cachoeirinha. É por isso que você tá aqui para divulgar esse evento com os seus convidados, dona Isilda Palomino.
3: Nossos convidados hoje.
1: E estamos aqui com o nosso querido...
4: Bom dia.
2: É o nosso Ulisses, querido, o Daniel.
4: Nosso querido... O Ulisses ficou, mas veio o Moisés e o Daniel também veio.
1: Bom dia.
2: Moisés e Daniel.
5: É isso aí, outra dúvida.
4: Bom dia, Delcimar, prazer
1: bom dia.
4: Aparecer mais uma vez, depois de algum tempo.
1: Bom dia.
4: Alessandra também, claro. A todos os ouvintes da canal, dispensa comentário, o respeito e o carinho que a gente tem por essa casa, já desde o início da rádio, desde o início da dupla.
1: E vamos falar do churrascão, vamos lá.
4: O churrascão, a gente está passando para fazer um convite muito especial para Taquaritinga e toda a região. Uhum. Todo mundo sabe que o nosso asilo, aqui em Taquaritinga, está passando por um momento de aperto, claro, como muitas das nossas instituições, hoje em especial o asilo, está precisando muito da nossa ajuda. Então vai ter o churrascão no dia 19, agora, não nesse domingo agora, no próximo, que vai ser lá com toda a família da Cachoeirinha, né, o pessoal da Cachoeirinha também, um abraço a todos e o nosso muito obrigado antecipado por toda a dedicação para esse evento. Vai ser um evento legal, vai ser no domingo, no dia 19, tem o Matheus Wolverine, o DJ, com toda a sua estrutura, com todo o seu som para poder participar da festa. O Daniel Ordine e com o trio, que vai ser também fantástico. E Ulisses e Moisés, para a gente poder completar a parte musical desse evento.
1: Ulisses e Moisés e também aí. Daniel Ordine, bom dia.
5: Bom dia. Tudo bem? Aos ouvintes da Canal 1, muito obrigado aí pelo espaço para a gente estar falando. Conforme a Isilda e Moisés falaram, né, dia 19, no próximo domingo, na hora do almoço, a partir do meio-dia, né, aquele churrascão lá na Cachoeirinha, em prol do asilo, e nós estaremos lá fazendo o som para o pessoal.
1: E como é que faz para... Vamos falar como é que faz para comprar o convite, o...
3: Pois então, o ponto de venda principal dos ingressos é no próprio asilo.
1: Ah, tá.
3: No próprio asilo. Então a gente queria pedir, né, para as pessoas nos ajudarem comprando o ingresso, né, para esse
1: único
3: dia.
1: É o único ponto?
3: É, o único ponto é no asilo.
1: Ah,
3: e tem também a Márcia Zucchi, que também tem convites para vender, né? E tem várias pessoas vendendo na cidade.
1: Dúvidas? Liga para a Isildinha.
3: Liga para a Isildinha, liga para a Márcia. Nós somos um grupo de voluntários,
1: sim, sim,
3: que abraçamos essa causa.
1: Muito
3: junto
1: bem.
3: Com o Ulisses, o Moisés, o Daniel e todas as pessoas, tá, que estão dispostas a ajudar o asilo.
1: Você pode falar o valor?
3: O valor é R$70,
1: uhum,
3: né? E a gente até agradece o pessoal lá da Cachoeirinha, que também estão empenhados em fazer essa festa.
1: É porque o pessoal vai preparar o...
3: Isso, o pessoal da Cachoeirinha vai preparar.
1: Eles que vão...
3: Eles que... A estrutura do churrasco.
1: Toda a estrutura, eles que vão preparar.
3: Aquele chopinho gelado. Nós vamos ter também o telão, porque é o último dia de jogo.
5: De da Copa, né?
3: Copa,
5: final da Copa.
3: Né? Então nós estamos também com o telão lá.
1: França e quem?
5: Ai. E agora, hein? Argentina e França.
1: Argentina e França.
5: É.
1: Muito bem.
5: Tá
1: difícil segurar a França, né?
5: Tá difícil.
3: Então, mas e a gente deixa então aqui, Delcimar, o convite para as pessoas procurem o nosso asilo, vá lá fazer uma visita, né? Não é só o financeiro, mas
1: claro,
3: sim, aquelas pessoas que estão lá também precisam do carinho, né?
0: Uhum. Que bonito, né?
1: Vamos lá, Zilda? Alessandra.
0: Os organizadores que se reuniram, os artistas também que se propuseram
3: a
0: estar
3: cidade, é muito
0: fazendo essa festa,
3: né? E todos nós juntos vamos nos ajudar e ajudar o nosso asilo.
4: Alessandra, é o seguinte, o pessoal, às vezes o cara fala assim, eu não vou estar aqui no dia 19, não posso participar. Pô, compra um convite e presenteie algum amigo, presenteie, porque assim, R$70, às vezes, para muita gente vai fazer uma diferença muito grande. Mas eu tenho certeza que tem muita gente com a condição de poder comprar o convite, passar um domingo agradável e colaborar com o nosso asilo, né? A gente sabe muito bem da necessidade da instituição e valorizar também o trabalho do pessoal que está organizando, a Isilda, a Márcia e os amigos, todos os voluntários, em especial a família lá da Cachoeirinha. A gente sabe que o Delcimar também tem um carinho grande com a nossa Cachoeirinha, né?
1: Além shows aí,
4: show, claro,
1: Ulisses e Moisés.
4: Você vai comer uma boa comida, comer um churrascão, uma boa bebida gelada, música boa, vai ter para todos os gostos, enfim. Participe, colabore com o nosso asilo, você de perto, você de longe. Tá na dúvida, entra nas nossas redes sociais, Ulisses e Moisés, Daniel Ordine. Chama a gente no zap para falar a respeito. E se vocês puderem estar lá com a gente, vai ser uma alegria.
0: Férias de julho, cidade está lotada, muitos taquaritinguenses por aqui. Todo mundo vai se encontrar lá na Cachoeirinha dia 19, com certeza.
1: É isso aí, dia 19 é a partir do meio-dia.
3: A partir do meio-dia.
1: Ingressos, ponto de venda no
3: próprio asilo.
1: No próprio asilo. Muito bem. Mais alguma coisa que você...
5: Obrigado.
4: Agradecer mais uma vez a canal e
1: Cadê o Ulisses?
4: Ulisses, ele, infelizmente, nesse horário, ele não pôde participar.
1: Ah, é?
4: Mas,
1: ele tá
4: claro
1: fazendo,
4: que deixa
1: ele tá ser. Fazendo, ele tá fazendo almoço.
4: Ele tá cozinhando. Ele tá quase.
1: É porque toda vez que eu encontro com ele, eu falo, estou cozinhando na hora.
4: Nós marcamos um pouco em cima da hora essa nossa visita com vocês. E agora o Ulisses, ele é um grande empresário também no ramo, nas lojas do Mercado Livre. Shopee, como é o nome da outra? Ele tem
5: Temo.
4: Você imaginar, ele tem vendendo demais. Então, tá lá no Mercado Livre, ele tá lá com a loja dele e é o horário que ele tem que fazer a entrega dos produtos dele, mais do que o
0: então, vamos aproveitar para encontrá-lo no palco enquanto há tempo, então.
4: Mas, Delcimar, obrigado. Deixa eu só mandar um abraço e um carinho, nosso respeito para toda a família Márcio, tá, pro Ricardo, pra Patrícia, enfim, todos vocês, nosso muito obrigado.
1: Bom churrascão, alô, Cachoeirinha. Obrigado, gente, pela visita.

0: Muito bem, curtindo aí o Ulisses e Moisés e também o Daniel Odri lá no Churrascão da Cachoeirinha. 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
0: 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Temos o convite para queima do alho, que vai ser dia 19, tá bom?
1: Queima do alho dia 12.
0: Dia 12, aliás, é a 19ª queima do alho, dia 12, que é neste domingo. 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
0: É isso mesmo, alô Vetassi, 10h18. 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E quem está no zap, quem está participando, porque temos um convite para a queima do alho, que é neste dia 12, e dois convites para o Premier, o Alessandro.
1: Daniela Garcia deixou o seu bom dia lá da Vila de Sante, a Rosana de Anúncio também participando, uhum. Luiz Antônio, a Emanuele mandando o seu alô, quem chegou aqui para tomar café conosco foi a Olívia, a Tatiane Cristina Pereira, Heloíse Valentina também participando. Quem mais deixou aqui? Thaís Pereira, bom dia. Lá de Itápolis, o Sérgio Porçani já mandando o alô para todo mundo aqui do café. E o Morto anunciando que sextou. Último dia da quermesse em Jurupema, show gratuito com o grupo Flor de Abóbora e as batidinhas sempre presente nessa tradicional festa. Jefferson Fernandes da Silva também, Isilda Santos, Jonathan Henrique, quanta participação! O Vitor, William, Rosana, olha só, bom dia de todas as regiões aqui de Taquaritinga e também as cidades próximas, ligadinhas no Café das 10.
0: Muito bem, daqui a pouquinho a gente vai falar da quermesse lá de Jurupema, que domingo é o encerramento. 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
0: Tá contando os dias pra parar. Pra ir pra outro programa. 10:23. 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
0: 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Puxa vida, 10:24.
1: Alô, Sérgio.
0: 50 anos de farmácia.
1: Racheiro, bom dia, Raíssa Batista, a Cléo lá do Jardim São Luís, de Catanduva, o Ednilson nos fazendo companhia, José Antônio de Lima, Luciana Ribeiro, a Cristiane Aparecida, Correia Rosa, a Ivanice mandando um abraço, está trabalhando e ouvindo lá na chácara, Primeira Muda Sampaio. Ivanice, tá sempre na nossa companhia aqui,
0: bom
1: um
0: dia.
1: Abraço para você, bom fim de semana. 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
0: 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E agora eu vou falar do meu amigo Adão Costa, que vai ser o leiloeiro da queima do alho. O que ele vai leiloar lá, minha querida. Sua comunicação, a sua presença, o seu look novo.
1: É, o primeiro problema que ele precisa resolver é o look, porque ele estava já com o tênis amarelo preparado, camisa verde, óculos azul.
0: Já mandou,
1: é Argentina e Noruega.
0: Já mandou o seu designer de moda rever tudo isso.
1: Ele estava confiante que na queima do alho seria festa Brasil nos finalmente da Copa do Mundo, porém não saiu como ele planejava.
0: Provavelmente ele vai de look francês.
1: Passar lá na Nova Pérola.
0: Look francês agora.
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0: tudo
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0: Tudo sob controle,
1: lá,
0: né, Adão Costa?
1: Adão Costa, toda a equipe para queima do alho.
0: Tá famoso, Adão Costa,
1: no
0: viu?
1: Domingo.
0: Tá famoso.
1: Tá com ciúme,
0: tá famoso. Por onde ele vai, todo mundo fala
1: você
0: desse
1: já tá incomodado com o sucesso.
0: Tô incomodando, viu? Todo mundo, por onde ele vai, todo mundo fala desse Adão Costa. É Adão Costa pra lá, Adão Costa pra cá, Adão Costa pra lá, Adão Costa pra cá.
1: Que Deus lhe defenda isso. Adão Costa da sua dor de cotovelo.
0: Isso, porque a dona Neuza do condomínio.
1: A dona Neuza, grande
0: abraço. Dona Neuza,
1: ela.
0: Tô aqui no rádio, viu?
1: Hoje ela não tá no condomínio, hoje ela tá lá no Talavaço.
0: Ô, dona Neuza, mas eu tô aqui no rádio, tá? 10 horas e 27 minutos. Alô, dona Neuza. Alô, dona Neuza. 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
1: Vai de Sicoob Cooperac com as informações aqui da nossa cidade. Domingo tem uma ação super especial de voluntários que irão até o Hemonúcleo de Barretos para doação de sangue. Você, voluntário que deseja ajudar, pode falar com a Joyce Micali, procurar por mais informações nesse grupo que sairá aqui de Taquaritinga, domingo, para fazer a doação no Hemonúcleo de Barretos. No setor policial, nós tivemos algumas ocorrências durante o feriado, prisão de procurado da justiça, um desentendimento familiar no Jardim São Sebastião, também que foi atendido pelas autoridades. Nós tivemos um feriado aqui na nossa cidade com o terceiro dia da novena de Nossa Senhora Desatadora dos Nós.
0: É verdade, ontem
1: houve
0: o terceiro
1: a festa
0: dia.
1: Na barraca, lá na Igreja Matriz de São Sebastião, a missa celebração de um ano em homenagem ao ex-prefeito Vanderlei Márcico. Uhum. E a paróquia de Santa Luzia, durante todo o fim de semana, em suas celebrações, também vai fazer a essa homenagem com momentos de orações em memória ao ex-prefeito Vanderlei.
0: Perfeito, Alessandra, 10 da manhã, 30 minutos, deixa o seu nome no zap, tem convite para a queima do alho, tem dois convites para o Premier e tem festa em Jurupema, tem o encerramento da quermesse com flor de abóbora.

0: A lua e tem as batidinhas do morto, tem o capetão, tá te esperando lá o capetão, viu?
1: Em nome de Jesus.
0: É, o que que eu posso fazer?
1: Drinks do morto.
0: É, né, morto.
1: Caipirinhas.
0: Drinks, batidinhas e drinks agora, tá? Em breve ele compra o miate também, vamos aí, Marco.
1: Batidinhas, drinks personalizados e gourmets para vender
0: tá
1: todo
0: tá faltando
1: tipo
0: ele
1: de
0: comprar evento. Um iate agora.
1: Você não sabe? Quem sabe ele já tem. Alô, Antônia, bom dia. 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
0: Cupom para os fãs desse programa, tá bom? Da manhã, 31 minutos. Alô, Jurupema! Vou comer um frango assado, hein, Jurupema? Um frango a passarinho, uma coxinha. Aliás, não é uma coxinha, é uma coxuda, viu, gente? Parabéns aí o pessoal da barraca, toda a comunidade trabalhando, preparando a quermesse. É o último dia, é domingo, é o dia todo e tem flor de abóbora.
1: Última oportunidade, depois só em 2027, hein? Você que ainda não provou essa coxinha maravilhosa feita lá na barraca de festas. Domingo, dia 12, última oportunidade, você não pode perder.
0: Ó, antes do leilão vai ter Márcio e Marcinho, depois leilão e flor de abóbora para terminar, para encerrar. Obrigado, equipe lá do Odinei Rossi, quermesse de Santo Antônio e São João Batista em Jurupema, tá terminando. Alessandra, o que que você vai falar?
1: Ciclope Cobiraque, nós já falamos das informações, agora nós vamos com Confecções Aurora Infantil, antes tem Oliveira Portões.
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1: 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Hoje é dia da pizza. Eu não ia comer, mas preciso celebrar. Os brasileiros consomem mais de 3 milhões de pizzas por dia. E o jantar do fim de semana, que costuma ser o momento preferido dos brasileiros para saborear uma boa pizza, normalmente a de calabresa não é a minha preferida. Qual é a sua pizza preferida, caro colega?
0: Ah, qualquer uma.
2: Muito
0: qualquer
2: uma, bom! Vai. Adorei!
1: Você não é nada seletivo, então.
0: Não, qualquer uma. Pode ser.
1: Prato.
0: Pode mandar aí qualquer uma. Eu só não gosto que ela que vai... Camarão não gosto.
1: Ah, também não gosto. A minha preferida é a de portuguesa, com bastante azeite, palmito e azeitona.
0: Eu sou pobre mesmo.
1: É hoje.
0: Teu cheiro. Uma pizza de quatro queijos.
1: Quatro queijos? Não gosto?
0: Eu comi em casa.
1: O que eu posso fazer? Pega ervilha, a sua de quatro
0: queijos. Ervilha eu comi em casa. 10 horas e 34 minutos.
1: Com aquele azeite do vidro escuro, para não oxidar.
0: Todo diferencial. Tem que ser o azeite do vidro escuro, não oxidado. Se tiver aquela latinha de azeite, não use, tá? Manda eu trocar.
1: Casca fora.
0: Casca fora. Vamos lá.
1: Muda de pizzaria.
0: Vamos falar do que agora?
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0: Alô, Deborou! Estamos chegando aí, viu, Deborou? Ó, porque hoje tem Espanha e Bélgica, ô Alessandra. Hoje, Espanha e Bélgica, hein? Amanhã, Noruega e Inglaterra. Amanhã tem Argentina e Suíça. Olha aí, programa pro sabadão à noite, hein? Amanhã, 18 horas, jogaço em Noruega e Inglaterra. E tem a Argentina e Suíça às 10 horas da noite, hein? 10 horas e 36 minutos. E a França tá esperando.
1: Vamos ter que engolir esses franceses arrogantes.
0: E a França tá esperando. Vamos lá. Então, o que você vai falar agora?
1: Espero que a Espanha acabe com a Copa da França. Aliás, Espanha e França, com certeza, será a final antecipada da Copa. E o Messi, de mansinho, chegou lá mais uma vez e amanhã vai disputar uma vaga contra a Suíça. Amanhã, às 10 da noite, Brasil inteiro, amanhã, torcendo
0: Brasil inteiro, mesmo
1: pela
0: porque,
1: Europa.
0: É, mesmo porque o Neymar está na Disney e o Ancelotti foi para o Canadá passeando pelas florestas para esfriar a cabeça.
1: E mesmo porque a lua tá minguante e a Argentina precisa tomar cuidado.
0: Lua tá minguante.
1: A força da lua não tá pra brincadeira.
0: É verdade, não tá mesmo. A força da lua influenciando aí a Copa do Mundo, né? Estamos na lua minguante e a lua minguante vai até o dia 14, hein? Dia 14 já é lua nova, viu, gente? Então até o dia 14. Dia 14 é lua nova. Vamos falar do que, Alessandra?
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0: É isso aí, para todo o Brasil. 10h37 e depois da Bioma, neste Dia Mundial da Pizza, o que você vai falar?
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0: Você prefere qual mesmo?
1: Não é da sua conta.
0: Não, peraí. Deixa de ser deselegante.
1: Eu?
0: Se ela falou isso, só pra mim soltar a vinheta. A senhora prefere qual?
1: Eu prefiro a portuguesa.
0: Nossa senhora.
1: Que delícia.
3: Mas quanta deselegância.
0: 10h38. Nossa, mas quanta pobreza nisso.
1: Você interferir até na minha pizza.
0: Vamos lá.
1: É o auge da amizade. Hein?
0: Isso, vai falar do que agora? 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
1: Desperta vontade.
0: muito bem. Aprovou, está aprovado.
3: Mas quanta deselegância.
1: Isso. Se eu for usar essa vinheta, eu dinheiro.
0: Olha só, já, o pessoal já tá mandando pizza pra nós aqui, Alessandra.
1: Tá vendo só? Antônia, bom dia. Quem mais aqui? Rosana, manda o seu nome completo para participar. Rosa Cardoso Ordine mandando um alô, participando aqui com a gente. Sorteio para Queima do Alho, último convite, porque domingão lá no Clube de Rodeio Os Pampas está chegando este tradicional evento aqui na nossa cidade. Convites à venda lá na portaria, antecipado, ou então com os organizadores, com toda a direção dos Pampas para a 19ª Queima do Alho. E amanhã tem Premier com Ney Siqueira e amigos, grande de festa, calendário show lá do Premier para este mês de férias. Amanhã também tem show e todo mundo se encontra na melhor casa de show da região. Participe, manda o seu nome completo para participar do sorteio daqui a pouquinho.
0: Luciana, bom dia. Edmilson, bom dia.
1: Olá, Edmilson. Alessandra, a pizza que eu mais gosto é a maior. É verdade, Ednilson, sendo grande, qualquer sabor...
0: Pizza quadrada.
1: É bom. Cara de onda.
0: Vamos lá.
1: Põe a vinheta.
0: Luciana, Maria Regina, quem mais aqui? Edmilson, vamos lá. A Rosana, muito bem. A Regiane, todo mundo querendo convite. A Márcia Regina, Zé Antônio de Lima e mais gente aqui. Pessoal querendo a Aline, muito
1: Aline
0: bem.
1: De Assis participando do sorteio da Queima do Alho, um excelente fim de semana, prestigie Taquaritinga, tem muitos eventos em todas as regiões da cidade, prestigiem, um bom descanso para todos vocês, segunda-feira a gente se encontra com muito mais café.
0: E a música do Roberto tá chegando.

aberto, a janela 10h46. 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
0: Ó, quem faturou convites para o Premier no programa de hoje, Jefferson Fernandes da Silva e William Anderson da Silva, é nominalista. Quem faturou para a queima do alho no domingo é a Heloíse Valentina. Tem que passar aqui na rádio para retirar o convite.
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0: 10 minutos para as 11.
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2: Muito bem, o repórter José Lucente, 10h53.
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3: Deus se mar.
2: Muito bem, obrigado, José Lucente, pessoal da Jomar 10h56.
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0: Admita, Laona Prado, Matheus e Cauã aqui na programação da Canal. 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Bons negócios aguardando você nesta sexta-feira. 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
2: Olha, participe da centésima terceira festa em louvor a Nossa Senhora do Carmo no bairro Inhumas. Alô, bairro Inhumas, hein? Esperando por você. Nesta sexta, dia 10, 11, 12, 15, 16, 17, 18 e 19 de julho, gente. Com uma extensa programação religiosa. Hoje, dia 10, tem missa às 19h30, viu, gente? E temos também hoje do viola, hein? Amanhã é som retrô. E depois, no dia 12, Lilian e Nayara, tá bom? É, cardápio realmente um dos mais completos. Capelete, polenta frita, macarronada caseira, galinhada, farofa, uma grande equipe preparando tudo isso, hein? Batata curtida, batata chip, pururuca, churrasco de cafta e queijo, pizza frita e doces gourmet. Assados, leitoa inteira, assada e recheada, meia leitoa, quarto de leitoa, cabeça da leitoa, leitoa passarinho, frango a passarinho e frango assado e recheado. É a sensacional quermesse que começa nesta sexta-feira, quermesse, a centésima terceira festa, que começa nesta sexta-feira, dia 10, em louvor a Nossa Senhora do Carmo, no bairro da Inhumas, tá bom? Programação social, programação religiosa, toda a região convidada para participar.
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2: Mais uma vez o repórter José Lucente.
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3: As quartas de final da Copa do Mundo seguem nesta sexta-feira com mais um jogo em disputa. Espanha enfrenta a Bélgica em Los Angeles por uma vaga na semifinal, em um duelo que coloca frente a frente duas seleções que estão em crescente no torneio. Este será o terceiro confronto entre os times em Copas do Mundo. O retrospecto é equilibrado, pois a Bélgica levou a melhor nas quartas de final em 86, vencendo nos pênaltis após empate por 1-1, enquanto a Espanha venceu por 2-1 na fase de grupos na edição de 90. A partida acontece às 4 horas da tarde em Los Angeles, nos Estados Unidos. O vencedor enfrentará a França ou Marrocos na semifinal.
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Alô, varejão da Matriz. A Heloísa e Valentina faturou o convite da queima do alho, tem que passar aqui na rádio para pegar. E quem faturou do Premier, Jefferson Fernandes da Silva e William Anderson da Silva, nominalista. Obrigado pela sua companhia. Aniversário ontem do Jacobino Vital, 102 anos. Parabéns aí de todos os familiares. Nos encontramos amanhã. Ótima sexta-feira. Daqui a pouco a segunda edição do canal Um é Notícia. E

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9: Olha, uma ótima sexta-feira para você. Estamos chegando neste 10 de julho, Dia Mundial da Pizza. Olha que boa dica para logo mais, hein? Dia também da saúde ocular. Hora da gente conferir a primeira informação desta sexta, segunda edição. Repórter José Lucente nas ruas da Taquaritinga. Informação, pois não?
10: Olha, Edson, eu quero fazer um convite para você, para todo mundo que está aqui na canal agora, para amanhã, às 8 horas da noite, acompanhar um espetáculo. Dá uma olhada aqui, Edson. Já tem até meu ingresso.
11: Já.
10: Espoleta Show. Ô, Juan, o que, que é Espoleta Show? O que é isso? Não era uma peça? O que está acontecendo?
11: Pois é. Já é bom dia, boa tarde. Já, enfim.
10: Bom dia.
11: Bom dia, Edson. Bom dia, Alessandra. Bom dia a todos os ouvintes aí da Canal 1. Bom dia, Zé. Bom, o Espoleta Show, ele é um espetáculo, Zé. O Espoleta é o nome do palhaço. A gente criou na narrativa desse espetáculo uma TV que não existe, que é a TV Topete, que é uma mistura de TV Tupi com TV Manchete. E aí essa TV tá fazendo aniversário, eles colocam um palhaço para apresentar o programa especial. Então o público vai entrar para assistir o espetáculo amanhã no Cine São Pedro, eles vão entrar numa gravação de um programa, como se fosse uma gravação. Então uma imersão aonde o pessoal vai assistir uma gravação de um programa, que é o Espoleta, só que dá tudo errado, Zé. Dá tudo errado. Vai acontecendo...
10: Eles ensaiaram?
11: Não, ensaiamos, mas ensaiamos para dar errado. É porque acontece muita coisa, o palhaço não consegue, ele tá perdendo de audiência pro Bozo, e ele não consegue fazer o espetáculo dele. Mas aí, para entender o porquê que ele não consegue, só se você for lá amanhã para assistir.
10: E para garantir esse ingresso aqui, como é que faz?
11: É simples, se você quiser garantir o seu ingresso online, é só entrar no @ Primos do Tarcísio, que é a nossa companhia de comédia, lá na bio do Instagram. Clica no primeiro link, é no Simpla. Ou se você quiser jogar lá Simpla, Taquaritinga, vai aparecer o nosso evento, que é o Espoleta Show. 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Agora, se você quiser comprar no dia, garantir, na hora a gente vai estar vendendo também. A partir das 6:30 da tarde, lá no Cine São Pedro, vai ter a bilheteria disponível para você comprar o seu ingresso.
10: Sucesso ou melhor? O riso está garantido.
11: O riso está garantido com certeza. Se não for pela peça em si, pelo menos com a nossa desgraça, você pode rir também, né? Que todo mundo ri de uma desgraça, né? A risada de ontem é a desgraça que aconteceu. Então, vá lá para nos assistir, nos prestigiar os artistas de Taquaritinga. Aliás, temos uma participação luxuosíssima do Genésio de Barros nesse espetáculo. Ele gravou um conteúdo pra gente, ele faz parte da peça. Mas para você descobrir onde o Genésio aparece, o que ele faz no espetáculo, é só você estar lá amanhã.
10: Aliás, o som, né, o Edson Cândido, o Mateuzinho que tá com todo o equipamento de som lá fazendo...
11: Som e luz.
10: Som e luz também, né?
11: Som e luz. Mateuzinho é nosso parceiro de muito tempo, desde os primeiros espetáculos, Cabaré da Nazaré, mais um show de humor, Mateuzinho sempre foi nosso parceiro, dessa vez volta. Hoje a gente mais amadurecido e o Mateus também, com a estrutura incrível. Vocês têm que ir pra ver os artistas, não só a gente que tá no palco, mas a produção e o próprio Mateuzinho que montou lá toda uma estrutura, tá realmente assim, não perde pra nenhum espetáculo grande de São Paulo, de pessoas famosas, prestigiem os artistas locais, eu garanto que vocês vão se divertir muito, então eu espero vocês lá amanhã às 8 da noite no Cine Teatro São Pedro, aliás, Espaço Cultural São Pedro atualmente, vai lá pra assistir, vai lá pra se divertir, que eu garanto que ainda mais agora que o Brasil perdeu, então vai lá pelo menos esquecer, vamos lá dar umas risadas, eu prometo que vocês vão se divertir, eu espero vocês lá amanhã.
10: Incrível, o pessoal ensaiou, Edson, pra dar tudo errado. Eu vou conferir de perto, meu ingresso já tá aqui, ó. Deixo um abraço.
11: Um abraço, muito obrigado, Zé, muito obrigado a todos. Espero vocês lá, hein? Um beijão.
10: É você, Edson.
9: O Juan Reis é um artista aqui de Taquaritinga, artista dos palcos, e já fez sucesso aqui em Taquaritinga com outras peças, não é? E agora nesse show de amanhã, Espoleta, vai lá. Espoleta Show, é uma... mais uma realização aí do Juan e tenho certeza que vai ser de muito sucesso. Aliás, o Juan, mais o Thiago Luque e o Genésio de Barros estão assinando uma peça que vai estrear em São Paulo, né? Não tem data ainda, mas já tem nome, né? Já dizia minha avó, com certeza vai ser um sucesso nos palcos da capital, Juan Reis, o Thiago Luque e o Genésio de Barros, essa trinca aqui de Taquaritinga. São 11h34, Alessandra Cazon, Central de Relação, pois não?
12: A motorista de um carro foi socorrida com fratura depois de se envolver em uma batida com um caminhão na manhã desta sexta-feira em uma vicinal na região de Ribeirão Preto. De acordo com as informações, o caminhoneiro disse que o carro vinha ao sentido contrário ao do caminhão e que a motorista teria tentado desviar de um ciclista quando ocorreu a colisão frontal entre os veículos. Após a batida, esse caminhão desceu por um barranco ao lado da pista e o caminhoneiro não se feriu. A motorista foi resgatada pelo Corpo de Bombeiros e encaminhada até uma Santa Casa com fratura. A rodovia precisou ser interditada nos dois sentidos durante o resgate da vítima e a retirada desses automóveis. Devido ao horário de pico, o congestionamento passou de 3 quilômetros em ambos os sentidos. Mas após a remoção desses carros, a pista foi totalmente liberada. As causas vão ser investigadas pela Polícia Civil.
9: Agora são 11h35. Hoje, amanhã e domingo, Arraiá da Paz 2026, promoção da paróquia de São Francisco, ali do Jardim São Sebastião. Porém, o evento acontece na Praça da Capela de São José Operário, no bairro Talavaço. Então, hoje, ali no Talavaço, na Praça da Capela, a partir das 8, tem show. E danças típicas, show com Humberto e Rogério. Amanhã, a Paula Luísa. E no domingo, com show, leilão de prendas. Domingo, também show de prêmios no almoço com frango assado. Domingo, a partir das 11 horas da manhã. O Zé esteve pela manhã na paróquia de São Francisco de Assis e conversou com o padre Emerson, que dá mais informações deste Arraiá da Paz hoje por lá.
10: Faça o convite à população para ir nessa festa bacana.
13: Muito bom. Então, ó, todo mundo tá convidado, hein? A festa começa hoje, sexta-feira, a partir das 7h30 já estaremos ali no barracão de festa da comunidade São José Operário, no Jardim Talavaço. Hoje vamos ter, além das comidas, bebidas, um show muito bacana com a dupla Humberto e Rogério, que vai estar animando a noite de hoje. Amanhã, sábado, também a partir das 7h30, 8 horas, a segunda noite de festa ali no barracão, além das comidas, bebidas, vamos ter o leilão e um showzaço também com a nossa querida Paula Luísa, que vai estar animando o sábado, e no domingo, a missa ali na São José às 9 da manhã, em seguida, já vamos estar por ali, mas por volta das 11 horas, já começa também o domingo de festa, que vai ser praticamente o dia todo. Lembrando que no domingo, além das comidas que já temos no dia a dia, vamos ter o frango assado, porém, o frango assado foi vendido antecipado, não será vendido na hora, tá bom? Mas a partir das 11 horas, já vamos estar por ali também, e vai ser festa o dia todo. No domingo, mais o nosso show de prêmios, vamos ter aí mais de R$2.000 em prêmios durante todo o dia, então vai estar bem bacana, e está todo mundo convidado.
10: Falei com o padre Emerson aqui no Jardim São Sebastião, Edson, da igreja de São Francisco, né, da paróquia aqui, que está organizando esse Arraiá da Paz. Fica todo mundo convidado. É você, Edson.
9: Legal, obrigado ao padre Emerson, obrigado pelo convite. São 11:38, 11:38. 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
2: Ô Edson Canto, um abraço para você, né? Estamos ao vivo aqui pela Assiste em Taquaritinga, ao lado do Leandro, ao lado da Adriana, porque nós temos um evento especial, né, que vai acontecer agora no próximo dia 18, né? Um sábado, onde vai ter aí um jantar tradicional, né, em comemoração aos comerciantes, aos comerciários. Ô Leandro, um abraço a você. A Assiste sempre faz esse evento, né? E as pessoas ainda podem adquirir o convite para participar desse evento maravilhoso.
3: Bom dia, Zé. Bom dia, Edson. Bom dia, Alessandra, ouvintes da Rádio Canal 1. Quero agradecer, Zé, estar aqui mais uma vez na sede da nossa associação. E sim, dia 18, próximo sábado, no Lar São João Bosco, terá o tradicional jantar dos comerciantes, promovido pela Associação Comercial. E terá homenagem a alguns empresários do nosso município. E será um sucesso, Zé. E tem, sim, para quem queira participar ainda do nosso jantar, ingressos para poder adquirir aí. E Zé, e lembrando, não é só apenas comerciantes, é um evento aberto ao público em geral, né? E uma noite muito especial, onde vai ter oportunidade de estar ali com empresários, conversar, jantar, bebida, uma ótima banda, tudo de bom, hein?
2: Maravilha. Então, esse evento ele vai ser realizado, né? Queria até que você olhasse lá para o nosso querido Edson Cândido, para fazer esse convite, porque nós vamos ter aí atrações fantásticas que estarão presentes, né? E a oportunidade dessa reunião dos familiares, da família, dos comerciantes, comerciais, e também de Taquaritinga, porque, como você disse, é um evento aberto, né?
3: Isso, é um evento aberto, extremamente familiar, muito bom. Banda Estúdio 1.

0: ter mais uma vez espaço aberto pela Associação Comercial. E você que queira participar do jantar, adquira o convite com a gente.
1: Obrigado, um abraço.
0: Obrigado, um abraço a todos.
1: Edson, aproveita porque tem poucos ingressos, hein? Poucos convites aí para ser entregue às pessoas que queiram participar. Vai ser no Lar São João Bosco, ali no Salão de Festas, no dia 18, a partir de 8 horas da noite. Deixo com você.
2: E está todo mundo convidado, né? São 11 horas e 48 minutos. Falando em convite, você associado no Náutico, não perca, hein? Final de semana imperdível. Amanhã, para quem gosta de flashback, quem que não gosta de flashback, né? Aquelas músicas que fizeram sucesso num momento importante da sua vida, ali na década de 70, 80, 90. O melhor do flashback para você, com João Augusto. É neste sábado, a partir das 8 da noite. 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Feijoada completa, aquela gorda, ou a selecionada, aquela mais magra, você que escolhe. Associado paga R$60 e come à vontade. Crianças até 7 anos não pagam. Acompanha arroz, couve com bacon, farofa, vinagrete, laranja, aperitivos, mandioca frita, linguiça de porco e caipirinha. Tudo para você comer à vontade. Os convites podem ser adquiridos pelo 997-430234, pelo aplicativo, escritório ou portaria do clube. Não fique fora desta. Feijoada neste domingo e samba e pagode com o grupo Embalaê. Não pode ficar fora dessa. Alessandra, 11:49.
3: Neste domingo, voluntários de Taquaritinga estarão a caminho do Hemonúcleo de Barretos para mais uma campanha de doação de sangue, Salve Vidas. Os interessados em participarem deste grupo devem entrar em contato com a Joyce Micali através do WhatsApp 992209099.
2: Agora são 11:50, tá na hora de chamar o repórter da cidade, tá nas ruas, tem informação importante, põe na tela, Zé.
1: Padre Paulo Mick está comigo, Edson, a gente vai falar sobre dois eventos que acontecem nesse final de semana aqui em Taquaritinga, no distrito de Vila Negre e no distrito de Jurupema. Padre, vai acontecer no sábado, né? Eu quero que o senhor conte pra gente esse primeiro evento que acontece lá em Vila Negre, porque São Bento é o padroeiro daquele distrito.
4: Bom dia, caros ouvintes da Canal Gum, bom dia Edson, bom dia Zé. Então, São Bento, sim, é o padroeiro de Vila Negre, da comunidade, e amanhã é a celebração oficial. Nós teremos às 17 horas a missa, seguida de procissão e bênção das medalhas de São Bento, que ele é invocado como protetor contra as ameaças do maligno. São Bento, ele foi ameaçado com veneno pelos seus próprios, não é, irmãos da comunidade, mas ele soube vencer, não é, essa situação, por isso que ele é invocado contra toda a ameaça do maligno. E então nós estaremos celebrando essa festa solene de São Bento e em seguida o Arraial de São Bento. Nós estamos preparando a comunidade toda para acolher a família, todos para celebrarmos este dia dedicado ao nosso querido padroeiro.
1: Então lá no distrito de Vila Negre nós teremos o evento religioso e depois o evento social.
4: Sim, o evento religioso logo às 17h. E em seguida nós teremos então esse momento de confraternização, acolhendo as famílias, vá, participe, celebre e viva um momento agradável. Nós estamos preparando justamente para que você possa estar com a família num lugar, num ambiente favorável para nós, para o encontro e a celebração.
1: Vai ser ali no barracão de festas, né?
4: Isto, no nosso pavilhão, no barracão de festas, que está muito bem organizado, depois de todas as reformas. Este ano, para a festa, foi feita a pintura interna e externa. Então, está muito bem organizado para poder receber toda a família.
1: Tudo isso em Vila Negre, só no sábado, né?
4: Só no sábado.
1: E no domingo, como é que vai ser?
4: Domingo, celebramos o encerramento da festa de São João Batista e Santo Antônio de Jurupema, os padroeiros de Jurupema. Então, nós tivemos 3 sábados, muita participação, e agora nós encerramos com o tradicional almoço. Aquele almoço que a família vai, já está acostumada a ficar debaixo das árvores ali, levar

0: também a família para poder viver este momento agradável, e encerrando a festa logo às 9 horas, missa, e depois já iniciamos a festa com um show musical também. Depois, então, a família pode participar e celebrar esse momento tão agradável.
1: São 2 dias especiais, né? Um em Jurupema, um em Vila Alegre, são noites, né? E as pessoas vão se reunir, vão se confraternizar. Bacana a gente ter essa família reunida, né, padre?
0: É muito bom, precisamos mesmo. E essa é a nossa preocupação, de oferecer um ambiente que a família possa se sentir bem, segura, claro, mas um ambiente muito tranquilo, de verdadeira comunhão e confraternização. Então, toda a família está convidada para participar amanhã, dia 11, em Vila Negre, logo às 5 da tarde, a missa, e em Jurupema, no domingo, logo às 9 horas, e depois segue toda a festividade.
1: Padre, eu agora vou fazer um pedido especial para o senhor me permite, né? Que nós estamos vivendo desde ontem, né? Esse primeiro ano sem o Vanderlei, né? Nosso prefeito que foi assassinado no município. Eu gostaria de pedir ao senhor, então, que essas missas que forem realizadas, tanto em Vila Negre como em Jurupema, o senhor possa trazer uma palavra, né? Para a família que realmente sente ainda muito falta aí. A gente sente falta, né? Ele é meu patrão. Eu senti uma falta muito grande de tê-lo do meu lado, mas infelizmente um evento muito triste aconteceu, e faz um ano que ele deixou a gente aqui em Taquaritinga, né? Eu gostaria que o senhor fizesse então uma oração especial nessas missas, por favor.
0: Sim, com certeza, Vanderlei, desde que eu cheguei aqui na cidade há 8 anos atrás, ele que me acolheu como prefeito, e nós sempre tivemos essa relação muito próxima, verdadeira amizade com toda a igreja, acho que com todas as nossas igrejas, certamente, né? E uma saudosa memória, por isso nós fizemos o ano passado a celebração, e estaremos sim rezando neste final de semana nas nossas missas, pela lembrança, e é claro, unindo a oração a toda a família, que certamente vive este momento tão delicado, tão importante também de reflexão, mas acima de tudo, desta falta que certamente ele faz. Então nós estaremos reunidos sim, com toda certeza. Conte com as nossas orações e toda a família, né? Que eu digo assim porque a todos os empreendimentos dele formar uma verdadeira família. Sim. Isso tem um sentido também, e vocês sempre nos dando este apoio como ele sempre o quis. Então contem com as orações, que Deus abençoe, que Deus fortaleça e ampare, continue sendo sempre força e a grande inspiração e o legado que ele nos deixou.
1: Deixa a sua bênção então, padre, aos familiares, né? Nessa sexta-feira.
0: Que Deus abençoe, que Deus ilumine, proteja, que Deus fortaleça, que conceda muito ânimo e paz para que continuemos firmes no nosso caminho. Toda a família, Deus derrame a sua bênção em nome do Pai, do Filho e do Espírito Santo. Amém.
1: Obrigado.
0: Eu que agradeço mais uma vez. E a todos nossos queridos ouvintes, bênção de Deus pela intercessão dos nossos queridos santos padroeiros. Deus abençoe sempre.
1: Sábado tem Vila Negre, dia de São Bento, e domingo tem Jurupema também, festança acontecendo em Taquaritinga. É você, Edson.
2: A gente vai se preparar, estamos todo mundo concentrado, né? Para as festas aí. Sábado em Vila Alegre, domingo dia inteiro em Jurupema. Alô, meu amigo Biro! É o artilheiro de Jurupema. Mesmo com 49 parafuso, 2 placas de titânio no fêmur, meu amigo Biro. Ele foi suspenso, ficou sabendo?
3: Não.
2: Quebrou a jugular do Sidão petista. 2 dentes tirou. Uma cotovelada. Foi expor um mês, não joga mais o Biro. Mas amanhã, mas domingo ele vai estar lá na festa. Vai estar na festa, né, Biro? Um abraço pra você, viu? Mas coitadinho do Sidão petista, não faz isso. Quebrou a jugular, que é a coisa, como é que chama?
3: Maxilar.
2: Falei, a jugular é a veia, foi a maxilar, quebrou aqui, ó, 2 dentes, pelo amor de Deus. A informação, dona Alessandra, me ajuda aí.
3: Em uma ação de patrulhamento e combate à criminalidade, equipes do Batalhão de Ações Especiais da Polícia, o BAEP, realizaram uma operação de saturação em Guariba. A ofensiva mobilizou 4 viaturas que intensificaram a fiscalização e as abordagens em pontos estratégicos daquela cidade. Durante os trabalhos, os policiais abordaram o indivíduo e, após a verificação de dados pessoais, constataram que havia um mandado de prisão em aberto contra ele. O homem foi detido e encaminhado à delegacia da polícia, onde permaneceu à disposição do Poder Judiciário.
2: São 11 horas e 58 minutos, estão ligadinhos aqui o Renan Inácio, Rodinei Bonifácio, Alô Valdir Santana, Zilda Magni, Sérgio Simão, Juninho Previdelli, a família Canal ligada aqui na Melhor. E hoje é sexta-feira, né? Você quer mais? Hoje é dia, hein? Hoje é dia de mudar o jogo aí, ter mais energia e confiança na hora H. É agora, é hoje, é sexta-feira. É isso, Tatá, bom dia.
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2: 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Meio-dia e 2 aqui na Casa da Canal. 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

Servidores municipais, aposentados e pensionistas perguntando aqui quando é que sai o pagamento dos servidores aposentados e pensionistas. Dizem que o pessoal da ativa recebeu hoje, né? Acabou de receber agora há pouco, com 10 dias de atraso. Já os aposentados e pensionistas, se tudo correr bem e se o Neymar não se machucar, eles vão, devem fazer a transferência para o Iprente na terça-feira. Aí, se não chover, se o frio não for muito forte, deve sair na quarta-feira. Quer dizer, aposentado de segunda classe, né? Pelo menos é o que eles imaginam aqui, estou vendo aqui, né? Essa é a informação que eu estou recebendo. Confirmem ou não aí, por favor, né? Confirmem ou não. Informação que eu recebi aqui do Juninho Previdelli. Juninho Previdelli. São 12 horas mais 6 minutinhos, não é mole não, né? Nada é tão ruim que não possa ser piorado. 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
1: Os bairros Paraíso, Santo Antônio e Micali e regiões vizinhas, aqui em Taquaritinga, enfrentam uma rotina de medo devido à presença de dois cães de grande porte que estão soltos pelas ruas. Segundo denúncias recentes feitas por moradores, a situação saiu do controle e os animais já vêm causando aí graves transtornos, além de colocar em risco a segurança física da população local. Os relatos apontam que os animais, sendo um da raça Pitbull e outro um cão sem raça definida, demonstram comportamento extremamente agressivo. Eles teriam atacado pedestres e já provocaram a morte de diversos gatos e cães de pequeno porte na vizinhança. O rastro de violência gerou um clima de pânico, fazendo com que muitas pessoas evitem caminhar pelas ruas nessas localidades. A comunidade faz questão de frisar que a responsabilidade pela conduta agressiva pelos ataques dos cães não deve ser atribuída aos animais, e sim ao tutor. É obrigação legal e moral de quem possui a guarda de animais mantê-los em estrita vigilância em locais seguros e contenção adequada para que não ofereçam nenhum tipo de perigo à coletividade. Diante da agressividade dos fatos e do registro eminente de uma tragédia ainda maior, a população cobra uma atuação firme e urgente dos órgãos públicos competentes. Os moradores exigem que o caso seja rigorosamente apurado, o tutor identificado e que as medidas cabíveis, como a aplicação de multas e o recolhimento dos animais pelos locais adequados, sejam adotadas imediatamente. Porque ninguém aguenta mais, Edson. Caminha pelas ruas e os animais acabam atacando aí crianças, jovens, adultos e idosos. E outros animais também, né? É você, Edson.
0: Até quando, hein? Até quando? Alô, Chicão, tá ligado aqui na Casa da Canal, Denis Oliveira, o Netão Polizel, Neto Polizel, meu zagueiro, esse é fera, né? Um abração pra ele, viu? A Maria Batista tá dizendo aqui que já saiu o pagamento dos aposentados, olha aí, que bom. Obrigado, viu, Maria? Marta Batista trazendo essa informação aí, né? Então, a informação que recebi diz que seria dia 14, não se confere, né? Já que a Maria Marta Batista está dizendo que saiu sim pagamento dos aposentados nesta sexta-feira. Lu, a Leia e o Walter Dutra, a Vilma Dong, a Rosângela Ghiseline, Márcia Santos está aqui também ligadinhos na Casa da Canal. Dona Alessandra Cazon, Central de Redação, informações, pois não?
2: A empresa JBS aqui de Taquaritinga está com vagas para início imediato de operadores de produção. Os interessados devem ter disponibilidade de horário e podem deixar o currículo na portaria da empresa, localizada no Distrito Industrial, ou então enviar esse documento através do e-mail recrutamento@friboi.com.br. Esse candidato não pode esquecer de descrever o interesse na vaga no título dessa mensagem eletrônica.
0: Agora são 12 horas mais 14 minutinhos. O Senado aprova um crédito de 15 bilhões para os afetados pelo tarifaço aí dos Estados Unidos. Repórter Yuri Hudson tem mais informações.
3: O Senado Federal aprovou a medida provisória que cria linhas de crédito de até 15 bilhões de reais para empresas exportadoras afetadas pelo aumento de tarifas comerciais e pela instabilidade provocada por conflitos internacionais. O texto fortalece o programa Brasil Soberano e amplia o acesso ao financiamento para micro, pequenas e médias empresas que tiveram prejuízos nas exportações, especialmente após o tarifaço de Donald Trump. Os recursos serão destinados por meio do BNDES e poderão ser usados para capital de giro, por exemplo, compra de máquinas e outros investimentos. O senador Randolph Rodrigues, líder do governo, pediu que a medida fosse incluída na pauta de votação. Segundo ele, a iniciativa representa uma resposta do país diante do cenário internacional.
4: Brasil soberano é o significado de como um governo deve agir. Um governo, mesmo agredido por uma potência estrangeira, não deve ficar lamentando. Deve buscar superar a agressão, que o que ocorreu no fato do tarifaço é uma agressão ao Brasil e ao seu povo, e buscar soluções, sobretudo para suas empresas. A Brasil soberano vem para isso, para socorrer.
3: Além das linhas de crédito, a medida atualiza regras do seguro de crédito à exportação e do fundo de garantia à exportação. Instrumentos utilizados para reduzir riscos enfrentados por empresas que atuam no mercado internacional. A medida também permite apoio financeiro a setores atingidos por barreiras sanitárias impostas por outros países. Os recursos do programa virão do superávit financeiro do Fundo de Garantia à Exportação, apurado no fim do ano passado.
0: Olha, pagamento dos aposentados e pensionistas da Prefeitura de Taquaritinga, né? Foi só eu colocar aqui a afirmativa da Maria Marta Batista, de que teria recebido, tem um caminhão aqui de pessoas dizendo, que isso, Edson, não saiu o pagamento dos aposentados. Então, acho que faltou ali o ponto de interrogação, na verdade, ela não estava afirmando, ela estava perguntando, né? Já saiu... como ela não colocou a interrogação, Maria Marta Batista, eu entendi como afirmativa de que já saiu o pagamento dos aposentados. Imagino eu que ela esqueceu de colocar o ponto de interrogação, aí seria a pergunta. Já saiu o pagamento dos aposentados? Não, não saiu, Maria Marta Batista. Estou aqui um monte de pessoas mandando a informar. Que isso, Edson? Para de falar coisa que não aconteceu. Não, na verdade, a gente não tem informação nenhuma, né? O município, a essa administração, não dá informação nenhuma. Então, você tem que ir pelos sinais de fumaça, não é verdade? Se tem trovoadas, dependendo do tempo, mas foi, porque não tem informação nenhuma, né? Mas eles não estão muito, muito afim de responder para você, aposentado e pensionista, para quem é funcionário da ativa aí, tá? Então, fica valendo, creio eu, né? Fica valendo, creio eu, a informação que o Juninho Previdelli me passou. Para os aposentados e pensionistas, na terça-feira a prefeitura deve fazer o envio. E eu imagino que saia na quarta. Imagino, porque se vai para na terça, eles têm que processar, mandar para o banco aquela história toda aí só no outro dia, né? Então, devem mandar para o IPRENT na terça-feira, me informa o Juninho. Terça-feira, dia 14. Eu imagino que sai, então, na quarta-feira que vem. É isso, aposentado. É isso, pensionista. E outra? Não reclame, hein? Não reclame. Não reclame, porque hoje está muito melhor que amanhã. Comunicado, agora está saindo aqui o comunicado oficial do IPRENT. Hã? Bom dia. A previsão dada... É a Simone Gonçalves. A Simone Gonçalves informando aqui, ó. A previsão dada pela prefeitura para a realização de repasse total ao IPRENT, que possibilitará o pagamento da folha de nativos e pensionista, é dia 14, terça-feira. Não saiu o pagamento dos aposentados. Tá aí confirmando, então. É aquela história. Na terça, eles devem enviar o repasse. E se o fizerem, o pagamento deve sair Na quarta. Se mandar cedinho, não sei se é tempo ainda, de na terça ainda, esse dinheiro ir para os aposentados. Enquanto lá, a gente fica chupando o dedo aqui. É o recado do Imprensa, que obrigado, viu, Simone? Falou aqui na Casa da Canal, repercutiu. 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
2: A CIT, em parceria com o Sebrae, está com as últimas inscrições para o workshop sobre a reforma tributária, essencial para quem empreende e deseja manter o seu negócio preparado para o futuro. Este encontro acontece no dia 15, no período noturno, das 7 às 9 horas, na sede da Associação Comercial, onde estão sendo feitas as últimas inscrições.
0: Agora são 12 horas e 22 minutos. Obrigado a Alessandra, obrigado. Marisa Abate, né? Perguntando aqui, alguém vai pagar os juros dos compromissos que a gente tem? Vai saber, né, Marisa? Vai saber, né? Creio que não, viu, Marisa? Creio que a gente tem que sentar e chorar. Zé Lucente, Central, Ruas de Itacoaritinga, o seu destaque final, põe na tela.
1: Olha, Edson, eu quero trazer o destaque final nessa sexta-feira, que são as notas de falecimento. Faleceu aos 74 anos de idade a senhora Maria Vicentina dos Reis, viúva de José Cunha, deixou o filho Alex. O corpo foi velado no velório municipal e foi sepultado hoje, 8 horas da manhã, no cemitério local. Também o falecimento, Edson, aos 36 anos de idade, da senhora Maria Aldemir Gonçalves da Silva. Deixa viu o senhor Nivaldo Rodrigues Lopes e deixa a filha Jennifer. O corpo está sendo velado no velório municipal e será sepultado no cemitério local. Eu trouxe, Edson, falecimentos aos 74 anos de idade de Maria Vicentina dos Reis e aos 36 anos de idade de Maria Aldemir Gonçalves da Silva. A gente volta na segunda-feira, Edson, então. Até lá. Boa tarde.
0: Tarde, Zé. Obrigado pelas informações. E às famílias enlutadas, aos amigos entristecidos, os sentimentos de todos nós aqui da Casa da Canal e também da Funerária Cristo Rei, uma empresa em que todos confiam.
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0: São 12 horas e 24 minutos, dois assuntos, né? dos animais de grande porte à solta nas ruas, atacando animais menores e crianças também, né? A Cleibe mostra aqui imagens de um cachorro solto, né? Que vive solto e já correu atrás do neto dela lá no bairro Santo Antônio. Tem imagem aí do animal, que o animal não tem culpa, não tem culpa nenhuma, né? O problema é quem deixa esse tipo de cachorro bravio ou de grande porte à solta nas ruas aí. O outro assunto é com relação ao pagamento dos aposentados e pensionistas, que não saiu previsão aí que na terça-feira vai para lá. E quem sabe, né? Vamos ver se dá tempo na terça, hein? Terça ou mais tardar na quarta-feira, né? Obrigado aqui a Lisete. Obrigado, Doralice Maria da Silva Souza, que também mandaram aqui pra gente a informação, viu? Obrigado para vocês, porque informação oficial a gente não tem nenhum, oficial nenhuma, né? Então a gente depende aí de vocês, dos nossos repórteres espalhados aí pelas ruas da cidade. Obrigado, meus amigos, minhas amigas. Quem mais aqui na casa da canal? Ah, ele, o José Roberto. Antes do Gaion, tem aniversariante aqui, deixa eu ver aqui. Abraço, quem que mandou aqui abraço? Edson Cândido, cadê o abraço? Cadê aqui? Eu já perdi aqui os abraços, né? Quem que mandou aqui pro filho que estava aniversariando, netinho? Aqui, aniversário, não, na verdade é Lucilene do Carmo Moreira, que está aniversariando hoje, os filhos Mariana, Daniel e Michele, mandando, né, parabéns, também do esposo Adriano, o netinho Anthony e também a nora Eloane, abraçando aqui com muito carinho, Lucilene do Carmo Moreira, que está aniversariando hoje, muita paz, felicidade aí para ela, né? São 12 horas e 26 minutinhos, agora sim, ele, o repórter José Roberto Gaion, atualiza as informações do seu time do coração.
6: Alô, amigos da Casa da Canal, eu, José Roberto Gaion, chegando com as últimas informações da Copa do Mundo e também dos quatro grandes clubes de São Paulo nesta sexta-feira. Hoje, às 16 horas, teremos Espanha e Bélgica. Hoje vamos conhecer o segundo semifinalista e o adversário da França. A primeira semifinal, na terça-feira, às 16 horas, será formada. A Espanha, atualmente, é a melhor defesa da competição. Ainda não sofreu gols. Já a Bélgica, por incrível que pareça, tem um dos melhores ataques, somente atrás da França e da Argentina. 16 horas, portanto, hoje, conheceremos o adversário da França na primeira semifinal da Copa do Mundo. Sempre lembrando que amanhã nós teremos Inglaterra e Noruega às 18 horas e às 22 horas a Argentina de Lionel Messi joga contra a Suíça. 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Falando ainda de Copa do Mundo, a Inglaterra tem problemas. Declan Rice, com a virose, não treinou novamente. Um dos principais jogadores do meio-campo da seleção inglesa. Contudo, deve ir para o jogo diante da Noruega. Guerri, com dores na coxa, zagueiro, tem uma lesão simples confirmada. E é dúvida. Se não jogar o Guerri, Stones, Burnie ou Chalobah serão uma das escolhas de Thomas Tuchel. Em contrapartida, Reece James volta a ficar à disposição na lateral. Inglaterra e Noruega. Noruega de Erling Haaland amanhã às 18 horas. E a França passou fácil por Marrocos. Uma partida no qual os marroquinos não conseguiram fletar com um gol de manhã. Aliás, pensando aqui, difícil uma equipe que conseguiu atacar a França nessa Copa do Mundo. A maior potência dessa Copa conta com o trio mágico Olise, Dembélé e Mbappé. E para variar, Mbappé e Dembélé definiram a partida. Mbappé chegou até a perder uma penalidade. Marrocos conseguiu levar o jogo para a segunda etapa sem sofrer gols, mas segurar a França é difícil. Mbappé abriu o placar com um golaço, depois Dembélé fez o segundo gol da vitória francesa. Aliás, dos 16 gols da França no Mundial, 13 saíram dos pés dos dois. É muita qualidade, é muita coisa com Dembélé, Mbappé e Olise, o trio de ouro da seleção francesa. 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Falando dos quatro grandes clubes de São Paulo, Palmeiras. Murilo, zagueiro, deve assinar um contrato até o fim de 2029. O vínculo atual vai até 2027 e o Palmeiras já está em conversas para uma negociação. Quem também vai receber uma proposta de antecipação de renovação é Gustavo Gomes. O jogador vai definir o tempo que pretende ficar no Palmeiras. Ele ainda segue em férias após a Copa do Mundo. Além deles, o Palmeiras conta com Bruno Fux, Benedetti, Conê e o recém-chegado Alexander Barbosa para o sistema defensivo. Barbosa, com problemas musculares, segue trabalhando no departamento médico. E a comissão técnica do Palmeiras não pretende liberar Maurício. Embora o clube necessite fazer R$400 milhões em venda nessa temporada, já fez uma parte desse dinheiro, a ideia é não se desfazer de jogadores ou, se for para liberar, apenas em dezembro, quando todas as competições já estiverem encerradas. E sobre Danilo, o Palmeiras tem observado o mercado, já falamos aqui sobre a proposta do clube ao Botafogo, no qual o Palmeiras vai cobrir qualquer valor no mercado interno. O problema são as equipes de fora. Newcastle, Arsenal, Manchester United, Zenit estão dispostos a levar o jogador. O Botafogo quer algo na casa dos €35 milhões. A primeira proposta e única até o momento é do Palmeiras, €20 milhões, mais o passe do zagueiro Naves. Já o Peixe, informações do Santos para Melk Motores. 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O Peixe já está com o transfer ban aberto. Jean Lucas veio e o Mônaco não recebeu. Aliás, o Jean já está até no Bahia. E diante da dificuldade financeira, o Santos deve fazer apenas investimento na base nas próximas janelas. Ainda existe uma expectativa para que Neymar permaneça ao menos até o fim do contrato. Ontem, em amistoso contra o Osasco Sporting Ex-Oeste, em jogo treino no CT Rei Pelé, o Santos empatou por 0-0. A diretoria aproveitou também para esclarecer que existe uma pendência financeira com os atletas, porém, não se trata de todo o salário, e sim do direito de imagem. Neymar volta ao Peixe na próxima sexta-feira, daqui uma semana, dia 17 de julho. O jogador, portanto, não joga contra o Botafogo no dia 16, e na próxima sexta fica à disposição da comissão técnica, assim como Neymar. Cabaleiro, atacante do Paraguai, que pertence ao Santos, estava emprestado ao Portsmouth, volta de empréstimo. Falando agora do Coringão, joga domingo 16 horas, primeiro e único amistoso da intertemporada. Depois de mais de 15 treinamentos, o técnico Fernando Diniz ainda tem dúvidas em qual time vai a campo. Gustavo Henrique e Zacarias Labiá devem ficar em São Paulo, estão no departamento médico. Memphis Depay, ainda sem prazo para retornar e discutir o novo contrato, o Depay também fica de fora. Lembrando que essa novela vai se arrastando desde a ida do jogador para a seleção holandesa, onde jogou apenas 53 minutos nessa Copa do Mundo. 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Falando do São Paulo, mesmo com Sabino retornando de lesão e Arboleda de volta ao clube, o São Paulo segue no mercado observando e esperando por um zagueiro. A zaga é a principal busca da diretoria, após terem contratado Vitor Sá para o ataque e Nilton para o meio-campo. São Paulo negociou com dois nomes para a zaga, Domingos Duarte e Arthur Chaves, mas as negociações não andaram. O maior problema do tricolor é financeiro, já que o clube necessita de atletas que venham a custo zero ou por empréstimo no fim do contrato. As informações da Copa do Mundo dos quatro grandes clubes de São Paulo comigo, José Roberto Gaion, para Casa da Canal. A gente volta na próxima segunda-feira com tudo das semifinais da Copa do Mundo e, lógico, tudo do Quarteto Paulista. Um beijo no coração, excelente semana e
0: esporte. Esporte. Obrigado, Gaion, atualizando as informações do seu time do coração. Olha, quem tá chegando agora para você que fica é ele, Delci Marguissoni, é o fuxico do dia.
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2: E uma ótima tarde pra você, começando mais um Fuxico aqui na Casa da Canal. Hoje, sexta-feira, chegou o grande fim de semana, hein, Delcimar? Sexta-feira chegou e eu tô aqui em Monte Verde, Delcimar, passeando, aproveitando, curtindo aqui com a família. Tá a dona Cacilda com K, tá a cobrinha, mas elas não querem falar. Estão com vergonha. Olha, Delcimar, mas vamos começar a fofocar aqui, fuxicando. Vamos falar da Virgínia. Você sabe onde que ela tá? Ela tá no salão, lá em São Paulo. Está pintando o seu cabelo, Delcimar. Ela já vai começar falando aqui na Casa da Canal, porque só aqui ela fala.
3: Olha a invenção de moda começando. Olha a invenção de moda começando.
4: Eu vou retocar o contraste, porque você tá muito loira, né?
3: E tipo...
4: eu falei pra ela, eu quero você com o cabelo um pouco menos loira. Ela não tá me deixando mais fazer um fumê na raiz, porque tem que dar abafadinha. Porque ela falou, ai,
3: eu tô amando assim, ó.
4: Mais claro.
3: Olha isso, já tá pronto.
4: É, mas eu não vou fazer. Mas assim, quem tá me fazendo deixar essa cor clara e às vezes aberta é ela, tá, gente?
3: E aí agora você quer mexer, né, gente?
4: É porque por... não, vou retocar os contrastes, porque por fim, isso aqui dá uma profundidade.
3: Por
4: mas...
3: fim, eu vou sair daqui amanhã.
2: Viu só, Delcimar? A loira tá ficando mais loira ainda. Está em São Paulo. E olha, Delcimar, vamos continuar falando de gente famosa, gente internacional. Não é a jornalista não, tá? É o Justin Bieber. Ele vai cantar na final da Copa do Mundo de 2026. E eu vou falar também as atrações que já estão confirmadas. É, Justin Bieber mostrou que deixou para trás o período de pausa da carreira e será uma das grandes atrações no show do intervalo da Copa do Mundo de 2026. O cantor se apresentará no dia 19 de julho no estádio New York, em New Jersey, nos Estados Unidos, em uma programação que também contará com Madonna, Shakira, Coldplay e outros nomes também, que ainda vão ser divulgados. E essa informação, Delcimar, foi divulgada pela FIFA e a gente também traz pra vocês aqui no Fuxico, tá? Você vai acompanhar aí quem, Delcimar? Justin Bieber, Madonna, Shakira, Coldplay, conta aí.
5: Danado desse Mateuzinho, hein? Aproveita pra trazer um queijo mineiro pra mim, viu, Mateuzinho? É isso aí, que vida boa, hein? Ô, Mateuzinho, cadê o meu queijo mineiro, hein? Alô, dona Cacilda, passa o cartão aí, vai, passa o cartão. Então, porque eu quero um queijo mineiro. Aí não vem com um pedaço de queijo, não, hein? Um queijo inteiro, hein? Inteiro, um queijo mineiro, Mateuzito. Bom, o Mateuzinho tá lá em Minas, né? Mas o Ancelotti, Mateuzinho, está fazendo caminhadas na floresta, pescaria e silêncio. É o refúgio do Ancelotti, técnico da seleção, lá no Canadá, após a derrota da Copa, viu? O técnico da seleção adotou aí o Canadá, Vancouver, onde a mulher nasceu, como segundo lugar. Aliás, como segundo lar, tá? Muita gente estranhou o destino do técnico Ancelotti após a derrota do Brasil nesta Copa do Mundo. O técnico da seleção voou dos Estados Unidos para o Canadá na companhia da família. E no país, também sede desse Mundial, é que ele encontrou o seu refúgio. Pescaria e caminhadas pela floresta. Que você acha, hein? É isso aí. E a filha do Ronaldo Fenômeno, hein, gente? Aparece em cliques com o namorado nos Estados Unidos e ganha elogio da mamãe. É! Aos 18 anos, a estudante Maria Sofia Nazário, uma das filhas de Ronaldo Fenômeno, apareceu em cliques com o namorado nos Estados Unidos. No país, para acompanhar a Copa do Mundo, ela apareceu trocando carinhos com seu primeiro amor e também jovem adulto Gustavo Faria. É, tá aí, ó. A filha do Ronaldo Fenômeno, hein? O Ronaldo Nazário. É a Maria Sofia, de 18 aninhos. Tá de olho nela, hein, Mateuzinho? O Ronaldo e a Bia Anthony se separaram em 2012. O casal teve outra filha, Maria Alice, de 15 anos. O craque também é pai de Ronald, com a Milene Domingues. E a Alexandria, com a Michele Umezu. E você? Nada, hein, Mateuzito? Olha a dor de cotovelo aí, ó. Mariana Goldfarb rebatendo as críticas. É, por foto de biquíni. Sabe o que ela fala? Sou gata, malho e me alimento bem. É isso mesmo, gente. A influenciadora publicou registros nas redes sociais refletindo sobre ataques que recebeu ao posar em traje de banho recentemente. A belíssima Mariana Goldfarb apareceu nas redes sociais hoje para rebater ataques que recebeu ao compartilhar registros posando de biquíni durante sua viagem à Costa Esmeralda, na Sardenha, na Itália. Por meio de vídeos divulgados no Instagram, ela ironizou comentários que ouviu ao posar em um traje de banho durante as suas férias. Tá todo mundo aqui com dor de cotovelo dela, viu, Mateuzinho? Bom, e ela tá voltando aos palcos, hein? A Simária relata rotina intensa para voltar aos palcos e promete vestir PP. Me aguardem. Tá aguardando a Simária, hein, Mateuzito? Cantora prepara retorno à rotina de shows em 2026 ainda, viu? A Simária está com foco total na carreira neste ano. Após passar um período afastada dos palcos, a cantora publicou nas redes sociais como está a sua vida para retornar à rotina de shows ainda este ano. Ela revelou que está treinando 3 vezes por semana, se prepara para voltar ao manequim PP, está se dedicando demais, dieta, alimentação, treino, enfim, está se preparando, treinando 3 vezes por semana, tá? E ó, me aguardem que eu vou voltar, estou voltando, estou chegando, disse aí a cantora Simária. Em junho de 22, ela revelou nas redes sociais que iria dar uma pausa na carreira. Em agosto do mesmo ano, as irmãs anunciaram o fim da dupla, afirmando que ambas seguiriam em carreira solo. E agora Simária tá voltando aí. E tá todo mundo querendo saber o que a ciência diz sobre a soroterapia adotada por Virgínia Fonseca, hein? Ó, a influenciadora, ela causou polêmica e gerou polêmica, aliás, ao recomendar o tratamento aos seguidores nas redes sociais. É verdade, a Virgínia Fonseca movimentou as redes sociais ao aparecer fazendo soroterapia nos Estados Unidos nesta semana. Você também vai precisar fazer soroterapia, viu, Mateuzinho? Depois da viagem aí que você tá fazendo, hein? Após a influenciadora indicar o procedimento aos seguidores, o Conselho Regional, aliás, recomendo a soroterapia pra Dona Cobra também, viu? E pra Dona Cobrinha, tá? O Conselho Regional de Medicina do Estado de Goiás emitiu um alerta sobre os riscos do tratamento e sem recomendação médica. Porém, o que os especialistas dizem sobre o método adotado pela famosa? Ó, para esclarecer o assunto, nutrólogo Sandro Ferraz faz um alerta crucial. A soroterapia não deve ser tratada como modismo ou solução milagrosa instantânea, mas sim como uma ciência médica altamente personalizada. Segundo o profissional, a indicação para a soroterapia deve partir sempre de uma avaliação médica individualizada, tá bom? O ponto principal não deve ser indicada como modismo, mas sim como base na história clínica, nos exames laboratoriais e um objetivo terapêutico muito bem definido, viu, gente? Tá com dor de cotovelo no Neymar, né, Mateuzinho? Após derrota na Copa, ele troca futebol por golfe e posa com fãs nos Estados Unidos, viu? O craque aproveitou aí o período de descanso ao lado do filho Davi Luca durante passeio em um resort de luxo na Flórida, destino escolhido para relaxar após o Mundial. Tá cansado, rapaz, viu? Eliminado da Copa do Mundo, Neymar já iniciou um novo capítulo longe da pressão dos gramados. Na última terça-feira, o atacante foi visto em um campo de golfe lá na Flórida.

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1: 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Olha, vamos juntar as mesas, hein? Porque tá chegando a sensacional quermesse lá em São Lourenço do Turvo. 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
6: As quartas de final da Copa do Mundo seguem nesta sexta-feira com mais um jogo em disputa. Espanha enfrenta a Bélgica em Los Angeles por uma vaga na semifinal. Em um duelo que coloca frente a frente duas seleções que estão em crescente no torneio. Este será o terceiro confronto entre os times em Copas do Mundo. O retrospecto é equilibrado, pois a Bélgica levou a melhor nas quartas de final em 86, vencendo nos pênaltis após empate por 1-1, enquanto a Espanha venceu por 2-1 na fase de grupos na edição de 90. A partida acontece às 4 horas da tarde em Los Angeles, nos Estados Unidos. O vencedor enfrentará a França ou Marrocos na semifinal.
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vida. Hoje sextou pra gente, pra você que não teve condições de emendar o feriado, né? Tá trabalhando agora? Bom trabalho pra você. Tá descansando, tá saindo de viagem agora. Boa viagem. Te amar é meu talento. Boa tarde.

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0: Olha, quero mandar um beijaço de sexta-feira. Aquele beijo que estala. Mua! Pra você, minha querida Maria de Bauru, que tá na sintonia da melhor. Obrigada, amore. Bom final de semana pra você. Boa sexta. Tem um solzinho legal, né? Bom pra secar roupa. Minha mãe sempre fala, roupa que seca na sombra não fica cheirosa. E eu concordo plenamente com a filosofia da minha mãe. Você lava toda bonitinha, linda e bela, mas se secar sem o sol, não fica cheirosinha. E a gente gosta de roupa cheirosinha. Não é mesmo, Ed Brito e Samuel? Alô, Rosa Vatioli, velho Matioli.

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Maria Mendonça inesquecível, Rosa embriagada, não é minha querida Cleia, de Matão. Sua cidade é uma cidade progressista, gosto muito de Matão, cara, é bem diferente. As cidades aqui em São Paulo são assim, cada uma com a sua característica, lógico, né? Mas eu consigo ver, como eu já morei em algumas cidades Brasil afora, eu tenho análise meio particular, assim. Matão, grande Matão, beijo para todos os matonenses, muito obrigada, Cleia. Tenho loucura por vocês, gaúcho, italianinho, ai que lindo. Muito obrigada, Cleia.

0: que você vai conhecendo, se não todo mundo de uma vez, aos pouquinhos, né? Por exemplo, a partir das 3 horas, o italiano já tá por aqui, então você já nos conheceria, a mim e a ele. Gauchão só à noite, ou no sábado, amanhã, se você puder. Na parte da manhã, 8 às 9, eu e Gauchão e seus caras estamos por aqui. Seja bem-vinda.
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0: Olha, eu costumo dizer que eu gosto muito, muito, muito, muito de matinhos. O que que é comer matinho? É comer variadas verduras. Eu sou muito bicho, eu seria um pássaro com muita facilidade. Pássaro grande, né? A lá Corinthians. Desculpa aí. E ali Marim me manda, cara, a foto de uma salada tropical. Que é isso? E filé ao molho gorgonzola com legumes selado. Até pra falar o nome desse cardápio que ela manda aqui na foto. Limarim, pelo amor, hein? Que coisa mais saborosa. Tô vendo que tem aqui os meus brócolis. Eu sou chonada em brócolis. Eu sou chonada em manga. Pepino. Tô vendo aqui alface, tomate. Meu Deus. É assim, top de linha pra mim essa comida. Ai, Malu, mas eu trabalho na roça, eu trabalho com um serviço mais pesado e tal. Então, aí você tem que ter um carboidrato de preferência integral aí, né, pra dar uma misturada e pra segurar a onda, senão você fica meio tremendo. Tremendo e fraqueza, meu Deus. Limarim, um beijo, meu amor. Boa sexta-feira pra você, bom prato, delicioso. Pela cara aqui tá perfeito. Lindo e belo e maravilhoso e gostoso. Alô, Dani Garcia, querida. Beijão.
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0: Cezinha Esbrage, beijinho pra você, lindão. Alô, Vanderlei. Boa tarde, Malu. Amanhã tem amistoso da nossa seleção Coringão. Ufa, que saudade, hein? Eu, assim, já prevejo, não exatamente o resultado, mas, assim, um com 2 quilos a mais, outro com 3 a mais. Ah, esse cara tá fora de forma, tá com 5 quilos em um mês. Um mês e pouquinho de parada, um mês de churrasco, então engordou um tiquito. Entendeu, Vander? Isso aqui é o advogado do diabo, né? As minhas palavras são do advogado do diabo, assim, pedindo mesmo e não acreditando que estejamos tão em forma assim. Vamos ver, meu amigo. Um abraço, Vanderlei, super beijão pra você. Abraço a minha querida Rosa. Olha, Rosa, escuta, Rosa. Peraí.
1: Boa tarde, meu amor. Obrigado da música. Tô almoçando. Cheguei agora de pouco do médico. Boa. Tá bom, querida?
0: Beijo.
1: Eu e o velhinho tá mandando um beijão, um abraço bem apertado pra você, minha negra.
0: Obrigada.
1: Linda.
0: Negra sambista.
1: Tchau, amor.
0: Tchau, meu amor. Beijão pra vocês dois. Bom almoço. Sempre pros dois. Deixa eu rolar aqui que ainda tem mais.
1: Servido a almoçar?
0: Sim, claro. Tchau. Eu quero almoço, Rosa. Eu quero. Quero almoçar com a Rosa, com o velhinho, com o Limarinho em Novo Horizonte. A gente tem que fazer um belo mesão.

0: morei na roça, mas sou muito apaixonada por roça, por chácara, por sítio, por pé na terra, poeira, mato, bichinho. Não exatamente os mosquitinhos, né, meu diretor? Mosquito incomoda. Ai, Deus.
1: Boa tarde, Maluzinha.
0: Boa tarde,
1: aqui
0: meu
1: é o Rafael
0: amor.
1: De Pindorama.
0: Tudo
1: toca
0: bem?
1: Uma do Mirosmar, Zezé de Camargo e Luciano, não tenha dúvida. Vai para os meus parentes de Itaquaritinga.
0: Boa, boa, Rafa.
1: Pro meu tio Fuminho lá do Jardim do Bosque. E também vai para os meus parentes de Jurupema, Vila Negre, Cândido Rodrigues.
0: Opa!
1: E vai para minha mãe, pro meu pai. Malu, eu não perco nenhum dia no teu programa.
0: Obrigada.
1: Você arrasa como locutora.
0: Meu
1: adoro
0: Deus.
1: Seu programa.
0: Beijos.
1: E sextou.
0: Sextou, querido Rafa. Rafinha, se você me deixa arrepiada. Gosto muito dessa música Destino, do Zezé de Camargo e Luciano, ou Mirosmar. Não é, Rafa?

0: musicaço, hein, Rafinha? É música bonita essa, Destino, de Zezé de Camargo e Luciano. É o tipo de música derramada, né? Como diria Titio Gaúcho. Músicas derramadas tem muito a ver com Titio Gaúcho, Rafinha. Muito a ver. E ele sabe escolher umas músicas no sertanejo raiz, né, Gauchão? Será que o seu Oscar ajuda você, Gauchão? Mas eu sei, essas músicas derramadas que deixam você assim, meu Deus, já passei por isso, meu Deus, estou passando por isso, meu Deus, eu sinto isso por alguém, tal, tal. E eu gosto muito dessa faceta humana.
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0: Galera, 2:04. 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
0: Galerinha, 12:05. 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
3: Galera, tenho aqui dois convites, hein? Quer dizer, meu diretor, diretor verdadeiro, Ricardo, que tem um específico para mim. Ricardo é de todos nós, né? Como ontem não foi feito, vamos fazer 4 pessoinhas hoje, meu diretor? Então valendo, vai. Ó, terça-feira foi, quarta-feira foi, quinta ontem não foi e hoje é sextou. Então eu tenho aqui 4 nomes, serão nome na lista, para você conferir o Premier. Ney Siqueira e amigos, alô Ney, querido. Cadu e Matheus, alô meninos lindos, um beijo em cada um de vocês. Então vai ter essa mistura de Ney Siqueira com pagode samba, Cadu e Matheus com sertanejo. E misturas sempre dão um bom caldo. Você tá super convidado, Premiere amanhã a partir das 10 horas da noite, hein? Ney Siqueira e amigos, Cadu e Matheus. Show de bola deste dia 11, já marque aí na sua agendinha. E se você quiser... quem sabe, né? 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Então dá uma ligadinha, a Pamela já tá a postos pra receber a sua ligação e você concorrer a esses 4 convites que temos aqui hoje, porque ontem não foram feitos os 2, então a gente trouxe pra hoje.
4: Nossa, Balutério, Tério.
3: Alô, Berenguel e Itajobi. Ele é advogado, não o conheço, mas gosto muito dele, independente de conhecê-lo. É uma figuraça. Berenguel, ele gosta de pescar às sextas-feiras.
5: Será
3: que tem carimbo do CIF nesse peixe, Berenguel? Ou não? É sério.
6: Olha,
3: é pescaria séria, meu amigo.

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0: Galera querida, 2:21. 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

0: gente me fala. Demais. Malu, eu gosto muito dessa música. Chapeludo. É o Rio Negro e Solimões com o Nando Moreno. Eu também gosto, até porque eu sou fã de chapéu. 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
2: Meus amores, 2:35. O Vanderlei, corintianíssimo. Esqueci de comentar o jogo de ontem. França e Marrocos. Morocco versus France. Você assistiu? Você gostou do jogo? Você viu o arraso da seleção francesa? Dá gosto de ver, meu diretor. Antigamente a gente também tinha esse gosto e esse prazer de ver a nossa seleção em campo. Passou faz tempo, né? Como diria Ralado Pessoa, quem viu, viu. Hoje eu estava ouvindo nossas co-irmãs da capital paulista e disse que teve uma pesquisa feita em que 41% dos que responderam, todos brasileiros, não acreditam em nada da seleção brasileira, nada, que a gente não vai alcançar o Hexa nunca mais. Terra arrasada, sabe? Sabe aquela hipérbole que a gente fala, nossa, tava bom demais, ou então tava ruim demais? É isso que 41% dos que responderam a essa pesquisa estão respondendo sobre a seleção brasileira. Ou seja, desencanto total, meu diretor. Vamos assistir a França. Dá prazer. França, campeã.

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1: Ah, canção rei! Isso aqui tem que ter sentimento.

0: Thaís é Geneto e o Cristiano.
1: Faz barulho aí.
0: Cadeira cativa. Eu ia chamar de Zé Cristiano e o Neto. Nada a ver, né? Olha, toda vez que eu falo que Chapeludo é bem querida, ouçam só.
2: Oi, Maluzinha. Boa tarde, minha querida. Como é que você tá, lindinha?
0: Tudo bem, Su.
2: Saudade, hein?
0: Saudade.
2: Ô, Malu, eu vim almoçar em casa, comidinha de mamãe, né? Meus sobrinhos estão aqui, a Milena, o Daruan, minha mãe, a Dona Cidinha, meu irmão Neis. E eles estão pedindo pra você tocar pra eles a música Chapeludo. Minha mãe adora essa música.
0: É show de bola.
2: E ela falou assim, será que a Maluzinha vai tocar hoje? Pera que eu vou mandar mensagem pra ela.
0: Dona Cida,
2: ela fica
0: um
2: escutando.
0: Beijo.
2: E eu ofereço pra ela, né? Pra minha mãe Dona Cida, pra Milena, minha sobrinha, pro Daruan, meu sobrinho, pro meu irmão Neis, pra todos que tá ouvindo a rádio aí, tá? Beijão, querida, saudade.
0: Saudade, Su! A Su trabalha no Ipiranga, né? E aí a gente, assim, troca muitas ideias, não é, Su? Principalmente, ou primeiramente, sobre futebol. Entendeu, Vanderlei Corintiano? A Sueli é tricolor. Ô, Dona Cida, querida, já programei, porque eu toquei agora há pouco, mas eu vou rolar especialmente para a senhora, que gosta muito do Chapeludo, só aguenta um tiquinho, fica na sintonia aí, tá bom?
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0: obrigada
3: um.
0: Pela audiência.
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Fih, saudade estranha. 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

0: aí, Simone Mendes, Direitos Iguais.
1: A dona Eliana do Ikegami, eu gosto muito de provocar lá a... E aí, ela muito fã do CR7, mais conhecido como Cristiano Ronaldo. E ela torcendo para Portugal, e eu falei para ela... acho que chegará muito. Chegou um tiquinho melhor que a seleção brasileira, né? E agora eu provoquei ela aqui pelo zap da canal, né, dona Eliana? Ciumenta. Ela disse que agora eu vou torcer pro Mbappé agora.
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1: Seja bem-vinda a torcer pra melhor seleção em campo desse campeonato mundial, Copa 2026. Seleção francesa é um delírio de bom assistir.

0: Dona Cida, Banda Sueli. Essa é uma das músicas que tá na programação de La Canal, que eu acho também muito linda. Amor de Trem, de Paulo e Paulino, maravilhosos, Tiãozinho e Alessandro. Ela é fofa demais, né? Fofa demais. 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
0: Obrigada, Zé. Não sei qual time o Zé agora está torcendo nesta Copa do Mundo, né, Zé? Será que você também é francês? Ou será que você está torcendo para a Espanha, Zé? Ou será para a Bélgica, Zé? É porque não pode ser mais Marrocos, né, italianinho? O italiano falou assim: Malu, eu sou Marrocos, depois França, se não der Marrocos. Não é, Eliana? Amante, apaixonada pelo futebol de CR7.
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0: Irmão da Lua ali, amigo das estrelas, e nós.

0: caminhando de ré.
1: Por isso que ele sabe o número que ela calçava, né? O que ela calça. 37.
2: Malu, boa tarde. Aqui é o Guinezão, aqui da Vila Buscada.
1: Tudo bem?
2: Só vou ser sincero com você.
1: Sim.
2: Eu não vou torcer pra ninguém, eu torcer pro Brasil. Mas se der, que nós precisamos na bola, gente. Pra que pegar jogador lá de fora? Tem tanto jogador bom aqui no Brasil. Exemplo, goleiro. Tem o Carlos Miguel do Corinthians, que eu não sou corintiano, mas o melhor goleiro que nós temos na atualidade. Carlos Miguel do Palmeiras. Centroavante, Yuri Alberto do Corinthians, que é um ótimo centroavante, e tem mais outro lado zagueiro também, que é bom. Agora o cara fica ganhando 5 milhões de reais por mês, aí o que aconteceu agora, aí ó, o Brasil tá fora, é o que deu. E o povo brasileiro passando fome, ok? Então, né, cada um faz bem com a vida.
1: Valeu, cara. Você sabia que é um pensamento, mesmo antes da Copa, de muita gente falando isso pra mim. Malu, por que não convocar os meninos só daqui do Brasil, que jogam aqui. Para quê? Primeiro lugar, para que haja identificação de nós, torcedores, com uma equipe cujos integrantes a gente vê jogar. Está no Brasil. Está no meu time, no seu time, no outro time, mas estão, assim, todos eles nos times brasileiros. E eu ouço tanto, Val, essa consideração, que eu fico a pensar, por que não, né? Convocar só os meninos daqui, que
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1: Mas, cara, eu acho que tem que melhorar muito o nosso futebol. Eu acho que a gente fica amassando barro. E eu jogo pra você, você pra mim, pra você, e volto pro goleiro. Não sai disso, cara! Não sai!

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0: Tá aí, dona Cida! Mãezona! Da grande Sueli, sou apaixonada na sua filha. A gente se conhece há séculos, não é, Su? Beijinho. Sempre quis trazê-la pro Corinthians, mas ela fica sempre lá no São Paulo. Tudo bem, perdoou. Eu perdoo, não ela me perdoar por ser corintiana. Beijinho, querida Sueli, beijinho, dona Cida. Um abraço da senhora. Alô, Conceição Costa, beijinhos pra você. Malu fez uma cirurgia no olho. Obrigada, Ítali, meu amor, você trouxe café. O Ítali traz cafezinho dele. Aí eu falo que é cafezinho de macho. E como eu sou apaixonada em café, ele trouxe um tiquinho pra mim. Eu amo café. Obrigada, Ítali. Olha, Marcelo Murata, do outro lado do mundo, no Japão. Graças a Deus, cumprindo a última missão da semana, sempre na companhia da melhor. 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Bom final de semana e um forte abraço, Marcelo Murata. Marcelão, pra quem que você tá torcendo aí no Japão, meu amigo? Já que os samurais azuis fizeram história, mas aí não estão mais na competição. Você está com o coração virado pra que banda, hein, Marcelão?
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3: Beijo, meu amor. Saudades de você. Vê se aparece. Será que o gerentão, alô, Luciano, do Ikegami, você já aumentou em 5 cidades pra ali? Que bom, meu amigo. A gente pode até papear pra aumentar mais umas 2 ou 3 pra ela fazer, né? Não fazer nada. Ô, Eliana, não é nada do planeta. Beijo, meu amor, pra você, pra toda a sua equipe. Alice Novo Horizonte, beijinho pra você. Beijinho pra Conceição Costa, que tá se recuperando da cirurgia no olho. E gosta de Leonardo. E o coração espinhado, hein? 3h38 agora.

0: Tá aí o coração espinhado, minha querida. Conceição. Alô, seu pai.
1: Alô, trem, hoje tá animado.
0: Trem tá animado. Boa, boa, boa. Meus amores, vamos aqui ao sorteio. Já foi feito. A quatro mãos. A querida Amanda. E o Gabi. Falei, sorteia, meus amores. E passa aqui pra mim. Passaram Alessandra, com dois S's, Barbosa, Renato da Silva, Isilda Santos e Jonathan Henrique. Repetindo, Isilda Santos, você faturou um convite nominalista pro Premier amanhã, sabadão, tá? O Jonathan Henrique também. A Alessandra Barbosa e o Renato da Silva. E o que que acontece agora? Todos que foram sorteados, ó, não tem ingresso. Você leva documento de identificação amanhã no Premier para entrar, tá? Só isso. Fácil demais, né? Parabéns a vocês.
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4: As quartas de final da Copa do Mundo seguem nesta sexta-feira com mais um jogo em disputa. Espanha enfrenta a Bélgica em Los Angeles por uma vaga na semifinal, em um duelo que coloca frente a frente duas seleções que estão em crescente no torneio. Este será o terceiro confronto entre os times em Copas do Mundo. O retrospecto é equilibrado, pois a Bélgica levou a melhor nas quartas de final em 86, vencendo nos pênaltis após empate por 1-1, enquanto a Espanha venceu por 2-1 na fase de grupos na edição de 90. A partida acontece às 4 horas da tarde em Los Angeles, nos Estados Unidos. O vencedor enfrentará a França ou Marrocos na semifinal.
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3: Galera!
4: O Italy já tá por aqui todo traiado de França. Porque não deu Marrocos, que ele tava torcendo pra Marrocos e depois pra França. Então ele já tá de francês. Marcelão, tamo junto. França também. É nóis. Meus amores, até amanhã, 8 horas. Eu, Gaúcho, e o Oscar até lá. Super beijo.

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0: faz parte. Tem gente que deu com a alimentada boa no feriado, né? Estão bebendo desde ontem. É bom, né, Zosgar?
1: Galilinho,
0: oi.
1: Vamos tomar uma que tá na hora.
0: Eu já te falei umas par de vezes, né? Já te falei umas par de vezes. Não tem como, né? Estamos trabalhando, rapaz.
2: Meu olhar sabe onde
0: for. Ó, até agora a Balu tava no pedaço. Agora eu, Italianinho, te faço companhia até 7. Começando com Michel Teló, assim, ó. Aí a roça vence.

0: Roçamense, Michel Teló, 4:14. Você ligou agora nos 93.7 da Canal, seja bem-vindo, seja bem-vinda. Sexta-feira maravilhosa, hein? 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
0: 4h21, meu povo. Fred e Fabrício, te amar é meu talento.

0: Te amar é meu talento, Fred e Fabrício.
1: Com você, Itália Ninho.
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0: É claro, você tá na Canal, tá de bem com a vida. 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

0: 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Ó o telefone aqui do Renato, do Oswaldir. Falar nisso, um abraço pra Ana, pra Maria Fernanda. Anote o telefone, 16-3383-1313. 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Ibiaé.
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1: 4h37 é sexta puxada, fi. Ó, Israel e Rodolfo, hoje não.
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0: Júnior e César. 4h42, você tá numa boa, você tá aqui nos 93.7 da Canal e o Tempo de Rodeio. 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

0: Ignora, só ignora, Felipe Rodrigo. 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
0: 5 horas, boa tarde pra você.
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0: Saudade estranha, Murilo Rufi.
2: É inevitável, você pode entrar.

0: quê? Fala pra mim, vai.
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1: Belê, dona Tere, 5h24, começa a atender, vamos lá que tem gente pra prosear comigo, fala comigo, meu bem.
2: Boa tarde, italianinho.
1: Tarde.
2: Sou a Nena de Pirangi.
1: Fala,
2: quero
1: Nena.
2: Pedir uma música de Paulo e Paulino. Ponto final. Ofereço ponto pra todos final. Os amigos. Pra você, pra sua família.
1: Certo.
2: Pra Helena de Santa Adélia, pra Regina. Pra todos que estiver ouvindo. Ah, muito legal. Obrigado.
1: É ponto final que chama a música, né? É ponto final. Pronto. A Cida vai falar, né, Cida?
3: Boa tarde, italianinho. Aqui quem fala, Aparecida Gonçalves da Cruz, do Jardim das Palmeiras, Pindorama.
1: Diga lá.
3: Italianinho, gostaria de ouvir essa música aqui, ó, fazendo favor, ó. Menor Zé Rico, você vai ver, só pra ouvir. Toca aí, toca ela aí, vai, italianinho.
1: Você vai
3: quero ver,
1: ver,
3: quero ver, quero ver.
1: Você quer ouvir.
3: Italianinho,
1: quer
3: boa
1: ouvir.
3: Tarde, uma boa tarde abençoada, uma boa noite abençoada por Deus, um bom programa. Tô aqui ligadinho, hein?
1: Tá legal.
3: Quer ver minha música, tá? Tá, Leninho? Falou, tchau. Fica com Deus. Fechou.
1: Você também fica com Deus. Vamos ver aqui o outro.
4: Fala, italianinho. Boa tarde, eu Diego de Domal. Oi, italianinho.
1: Oi.
4: Toca uma moda pra nós do Ronaldo Viola e João Carvalho. Estamos aqui sintonizando na Canoa FM, limpando a garganta por dentro, né?
1: Olha que benção.
4: Esperando a hora que você aparecer na rádio aí pra nós pedir umas modas boas.
1: Aí. Vou tacar aqui a Princesa Morena. Moda pra mais de quilômetro rodado. A Maria Tasso vai falar.
5: Boa tarde, Tararinho.
1: Oi.
5: Tudo bem? Maria Tasso Grisa Negra. Oi, Tararinho, vou pedir uma música. João Mulato e Pardinho, a viola e a caneta. Vou fazer essa música pro meu marido Mir Tasso, Dona Cida do Posto Tropical, Miguelzinho Frentista, Dona Josefina Lodelaí, Mariana Vias Vila Negra, Terezinha Consul, o Tico e a Carmen de Vila Negra, meu primo Luiz Gilbertoni, todos vocês da rádio, todos os ouvintes, os caminhoneiros.
1: Tá bom.
5: Olá, Tereninho, uma boa tarde, uma boa noite, fica com Deus. Tchau, obrigado.
1: Tchau, obrigado. Vamos ver aqui o outro. Manda aí, conversa comigo, filho.
6: Olá, italianinho.
1: Oi. Paão,
6: é o mineiro aqui da Grossenta. E aí, meu amigo?
1: Olá,
6: tudo
1: mineiro.
6: Certo?
1: Bom, mineiro.
6: Manda um modão pra nós aí, velho.
1: Grande mineiro.
6: Toca aquela que tá na ponta da agulha, oferecer pra turma aqui da Grossenta, pro Marcos, pro Zé, pro Thiago.
1: Oi, mineiro,
6: o Gabriel,
1: véio.
6: Maurílio. A Grace, a Nissin, a Val, pra todos os ouvintes da Canal 1 FM. Valeu, meu amigo, tudo de bom.
1: Falou, mineiro, preciso bora passar lá, dar um abraço nessa turma. Olha o Ivo aqui, ó, vai.
7: Bom,
1: Ivo.
7: Oi, Italianinho, tudo bem?
1: Bom.
7: É o Ivo de Matão.
1: Qual do Zé?
7: Italianinho, qual a mão do milionário pra mim?
1: É.
7: Solidão.
1: Solidão.
7: Aí eu quero oferecer pro Careta, pro Milinão, pro Tiago, pro Cavalo, pro Carijori, pro Genário, pro Trigo e para todos os ouvintes. Tchau, obrigado.
1: O duro que eu não tenho essa música, rapaz, tá sem áudio essa música. E é boa essa moda, hein? Vamos ver aqui.
8: Tereninho, boa tarde.
1: Tarde.
8: É Reinaldo Jobs Cabral que tá mandando essa mensagem. Como é que você tá, Tereninho? Tudo bem com você, Tereninho? Quero que você manda pra mim aí com... Genigeno, nós enfrega, mas não quebra. Parece pro Rubão do Tangarala de Monte Alto, com o padre Ronaldo do Barreto, tanto sertanejo de Jaboticabal, junto com os demais cachaceiros de plantão, pra dona Tereza.
1: Você não bebe nada, né?
8: Pra toda a minha família, pro fio da motosserra.
1: Você não bebe nada, você toma com carne de mocotó também.
8: A minha mãe que escuta você lá no Corgo Rico. Tarde, boa noite, fica com Deus. Itália tá na canal, tá de bem com a vida.
1: Ai, meu compadre, Reginaldo Aranha.
9: Boa tarde, italianinho, meu amigo. Você tá bom, Reginaldo Aranha, de Santa Adélia.
1: Diga lá.
9: Tá aí, minha esposa Maria, meu filho Pedro, minha sogra Cida. Estamos aqui no Guarujá.
1: É.
9: Oh, coisa boa.
1: Pensei
9: hein?
1: Que estava rezando.
9: Manda
1: na missa.
9: Mandar um pra nós aí, fazendo favor. Você é na ponta da agulha.
1: Tá bom.
9: Abraço, meu amigo. Fica com Deus.
1: Você tá bem. Ô, Maria Campanha. Fala, Maria.
10: Italianinho.
1: Oi.
10: Boa tarde, Italianinho.
1: Boa
10: tudo
1: tarde,
10: bem?
1: Tudo.
10: Ô, Italianinho.
1: Oi,
10: manda
1: Maria.
10: Pra nós aqui a música do... É a música...
1: Do?
10: Canarinho Prisioneiro.
1: Canarinho Prisioneiro.
10: Esqueci. Canarinho Prisioneiro. Eu vou mandar pra vocês o Rádio Negro. Pra mandar pra aqui com a Globo Jonte.
1: Certo.
10: E a todos os ouvintes, com Deus e Deus abençoe. O canal também com a vida. Tchau.
1: Tá legal. Vamos ver aqui. Vai, Vanderlei.
11: Oi, Toninho. Boa tarde.
1: Tarde.
11: Aqui é o Vanderlei de 100 de setembro. Toca o modão pra mim aí do sexto aí do.
12: do Leonardo, ofereço pra minha esposa Cleire, pra minha filha Luana, e hoje a gente tá tranquilo hoje. Tá
1: vendo? Ah, vamos queimar uma linguiça na forga aí, rapaz?
12: Beleza? Boa hoje. Tchau, obrigado.
1: Tá de forga o homem hoje. Ô, Luísa, um beijo pro você, Luísa. Lá em Jabuticabal, tem na linha com nós. Vamos ver a Maria Domingos.
13: Oi, Italianinho, boa tarde.
1: Boa
13: Maria
1: tarde.
13: Domingos, Santa Adélia. Eu queria pedir a música Irresistível Paixão.
1: Irresistível.
13: E eu vou oferecer pro meu esposo,
1: paixão.
13: João Domingos. Vai lá para meus filhos, vai para Helene Embo, para Tata do Queijo, para Ana Rosa, vai para Marina, vai lá para o seu João Bataillé, lá de Itajubi, vai para o Cuca e a Lina Tartânia, vai para o Laerte e a Ione Pirassoli, vai para todos os ouvintes, Italianinho, muito obrigada.
1: Valeu.
13: Tenha uma ótima tarde, uma ótima noite.
1: Eu também. E a Regina? A Regina tá doida para falar, né? A Regina, fala, Regina.
14: Oi, Italianinho, boa tarde. Aqui é a Regina, eu queria ouvir Metade de Alguém. Eu ofereço para Ana Maria Mequelim, para o Silene Família, para o Angélica, que você tenha uma santa tarde abençoada.
1: Você também, meu amor. E o Nicola Peida Pinga?
15: Oi, Italianinho, seu Eva. Tá com modão pra nós hoje, Campeão Carreiro e Zé Paulo. É, Detalhes da Vida, oferecer lá pro Ventaninho, o Carlão Piracicabano, o...
1: Escuta que
15: Giba Sorocaba, Louquinha, Cachaceiro, Tiago Comedor de Bolo, Sandro Santana Cantador, Laurinho Engraçadinho, Bernardo Anderson, Rogério da Arcaia, Tata do Queijo, Mariana Padaria Central
1: Instituto.
15: E Maria Campanha, e pra todo mundo que tá sintonizado aí.
1: Meu Deus.
15: E nós estamos tomando o velho Barreiro aqui. Cuidado aí, seus caras. Tchau, obrigado.
1: Você tá vazando por baixo, Nicola?
16: Peida pinga!
1: Ele termina de... Ai, mano, não é possível. Alô, Delcácio! Grande Delcácio! Ele pediu uma moda, todos os ouvintes da canal. Ele pediu uma do Zé Rico, né? Pô pro meio aqui, vamos ver. Vamos pôr pro meio aqui essa música. Grande Delcácio! Delcácio tá lá antenado com nós. Delcácio era festeiro, caboclo, bom e violino. Quando era mais novo, ele fazia o maior sarceiro. Na verdade, Delcácio, vamos ver que tem mais gente pra prosear aí, Italianinho. Ajeita o trem aí, então. Cadê? Que pôs aqui? Eu, com toda a paciência, com as pernas cruzadas na imundiária, agradeço, graças a Deus que, tá, que tem hoje isso aí, né? Eu tava sentindo um cheiro ruim aqui, quem que é que tá falando aí?
17: Italianinho, boa tarde, é o Cheiroso.
1: Ah, o Cheiroso, eu tava sentindo um cheiro de bode velho, é ele, ó.
17: Italianinho, manda pra nós hoje, é Casaco Verde.
1: Casaco Verde.
17: Quero mandar pra todos os ouvintes da Canal 1. Quero mandar pra toda a minha família, especialmente pra minha mulher, pro Cheirosinho, pra minha nora Lorena, pro Caldo e Dobrada.
1: Cheirosinho, hein?
17: Não, pra vocês aí do rádio também. Tchau, tchau. Obrigado, é o Cheiroso.
1: Falou, velho. E o Luquinha? Luquinha, cachaceiro, vai falar.
18: Boa tarde, Italianinho, companheiro. Aqui é o Lucas de Monte Azul. Como é que tá o teatro, Italianinho?
1: Toca dedinho em parafuso.
18: Tá com o modão Tchau Carreira aí. Exemplo de humildade.
1: Exemplo de humildade. Prestamina,
18: Nicola, Thiago Aquara, Santo Santana, Bacilocal, Cezinha, Pau Balado, Tata do Queijo, o Nicola 2. Pra você, companheiro. Cheguei agora a tomar uma, né? Sexto. Tchau, obrigado.
1: Eu quero ver você travar a língua amanhã, de sábado que ele trava a língua.
19: Oi, Italianinho.
1: Oi.
19: Uma boa noite pra vocês aí.
1: Boa noite.
19: Aqui a gente toca o modão pra nós aí.
1: Pede aí, filho. Vou pôr pro meio.
19: É, oferecer pro Laerte, Toninho Pirassoli.
1: Certo.
19: Pro Valildo, pro Carlito, pra Lena, pro Alemão.
1: Ah.
19: Olha a Morena de Rodeio aí, César Paulinho.
1: Morena do Rodeio, é o César mais o Paulinho, vamos ver aqui. A Vilminha, ô Vilminha!
20: Italianinho, boa tarde.
1: Boa tarde.
20: Vilma Dong, tô ligadinha.
1: Aí, Vilminha.
20: Hoje só vou de carona, hein?
1: Mas você tá ligadinha? Você tá de bem com a vida. Claudinei de Jesus.
21: Italianinho, boa tarde, tá bom? Claudinei de Jesus. Você manda pra nós, ponto de chegada. mandar pra Santa Fé aqui, mandar o pessoal do Salina, mandar o pessoal do Valera, o pessoal da Frente do Sete, onde estaremos aqui chegando pra pegar lá na noitada. Mandar meu irmão Branco. Boa charia do Márcio de Bitinga, Papelão. Galera imensa aí, vamos pra cima, vamos pra cima, tchau, obrigado. Falou, seu Oscar, vem mundiça.
0: Bem feito.
1: Ai, meu Deus do céu. Alô, Celso Zanotti, um abraço, Sérgio. Nossa, Morão Ouro. É o Zezé de Camargo.

0: clássico sertanejo, né? O coração sertanejo, o Chitão e o Chororó. É só moda boa. É moda apartada, filho. É só moda apartada até as 7 da noite. 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
0: De Paulo e Paulino. É ponto final.
2: Olha.
0: 5h43.

0: Você vai ver, milionário José Rico. 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
0: Ô Faustão, rapaz, fala Faustão.
2: Fala, cavalo velho.
0: Diga, cuecão de couro.
2: Achou que eu não ia botar mais no C, né, cavalo velho?
0: Eu não, né?
2: Tô botando no C direto, cavalo velho.
0: Sai fora.
2: Esse dia tava com dor de dente, cavalo velho, não dá nem pra falar.
0: É que a doença...
2: Eu tirei o dente pra minha mulher levar no dentista, até agora não voltou.
0: É, doença.
2: Puta que pariu. Toca pra nós, cavalo velho, mineiro italiano. Um abraço por trás, um beijo de conchinha, cavalo velho.
0: Olha a hora que ele mandou o zap, a música dele é uma das últimas. Depois ele fica, que não vai sair minha música? Eu pus, vamos ver se nós chega nela agora, né? 10 para 6. Vamos ver aqui.

0: A tempestade da paixão, milionário José Rico. Alô, garotada boa, da oficina Só Trator, o Ney, o Marquinhos, o Patrick, um forte abraço. O Dair Zaniboni vai falar comigo, né, Dair?
1: Ô, Talhaninho, boa tarde, tudo bem?
0: Boa tarde, velho.
1: É o Dair Zaniboni.
0: Grande, Dairzão.
1: Uma boa noite pra você, um bom programa, tá?
0: Você também.
1: Seus ouvintes. Fica com Deus aí, meu amigo.
0: Falou,
1: aqui no sítio aqui ouvindo seu programa aqui, tá?
0: É uma boa.
1: Que bom.
0: Tá lá de boa, tá de boa.
1: Não é, não? Nós ouvimos o Talhaninho aqui. Um abraço, meu amigo.
0: Falou,
1: tudo de bom pra você, viu? Tchau, tchau.
0: Tchau, Dair. Agora vamos rezar um pouquinho e agradecer a Deus por mais um dia que tá se findando, pedir paz e proteção. Volto jazinho, você não me sai daí, não.

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2: É, vamos na moda, gente. João Mulato e Douradinho, a viola e a caneta.

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O italianinho toca as modas que o povo pede.

0: Prisioneiro Chico Rei Paraná. Alô, meu amigo Arlindo Parmerense, boa noite pra você. O Zé Antônio de Lima, boa noite. Sandro Santana, vamos ver quantas ele tomou ali, não pôs aí hoje, né? Boa noite pro você, Sandrão. Esse aqui é o Luiz, vai Luiz, fala Luiz.
1: Gaúcho.
0: O Gaúcho,
1: boa noite, Gaúcho.
0: Daqui a pouco ele tá por aí. Vamos ver o Nivardo aqui. O Nivardo Maduro de Américo Brasilense, um abraço pra você, pro seu irmão Cartucheira, filho, lá no rancho em Guatapará. Beleza, vamos ver aqui quem.
2: Telianinho, boa noite, aqui é o Vanderlei 7 de setembro.
0: Ah.
2: Hoje nós tá mais tranquilão hoje à noite, Telianinho.
0: É.
2: Tá de boa hoje.
0: Tá de boa?
2: Em casa.
0: Vamos queimar uma linguiça na forma.
2: Se tivesse, dá tempo de tocar.
0: Não dá mais tempo.
2: Você até sabe, não vou nem falar o nome.
0: É, o Nego Solimão, depois que ele tirou a foto com o Nego Solimão, ele se apaixonou. Alô, Maria Assis, boa noite, minha amiga Maria Assis.
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Acabou, gente. O italianinho vai ficando por aqui. Agradeço a você de perto, a você de longe. Os amigos patrocinadores, obrigado pela credibilidade. O gaúcho já está no pedaço. Prometo voltar amanhã, se Deus quiser. Vamos lembrando, se eu amanhecer, amanhã Deus estará comigo. Se eu não amanhecer, eu estarei com ele. Um forte abraço, uma boa noite. Até amanhã, se Deus quiser, e Nossa Senhora Aparecida me ajudar.

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0: 19:05, prepare seu coração. Bem, amigos da 93,7, venha para o mundo da comitiva, canal 1 FM de Bem com a Vida. Tchau! E lá, olá, amigos amantes do rodeio, está começando de novo comitiva, canal FM aqui 93,7. Para mais de 180 cidades antenadas com a gente, 6 milhões de ouvintes, aos internautas, um forte abraço. Noite de sexta-feira, 10 de julho de 2026, já estamos chegando por cá, meu filho. Sou o Curia Catinga, o pó da rabiola, velho. Procede perto, procede longe, uma boa noite, Gaúcho da Quaritinga, pra todo mundo, meu filho. Você vai mandando seu recado pra cá no WhatsApp da cara, a hora 16 é o 3252-7293. Eu digo a você de lá no Aranzé. Definitivamente, eu te faço companhia no seu rádio até às 21 horas. 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Com muito amor, com muito carinho, com a graça de Deus, o arquiteto dono do universo, para mais uma noite de trabalho, sabe, meu povo? Dezenove horas e 6 minutos, informa o relógio da máquina sonora, tá tudo pronto pra começar a noite de sexta-feira, tio Oscar.
1: Boa noite, Gaúcho.
0: Rapaz, você tá um bichão, hein? Como é que tá os neurônios aí, seus caras aí? Tá tudo ok aí? Tá tudo chique?
2: Sei não.
0: Então vai. Fartando, é o senhor pegar o vidrinho, seus caras, pra ajeitar aí, rapaz do céu, como é que tá o teatro, seus caras aí, fala comigo, vamos começar o atropelamento aqui, tio, fala comigo, coisa amiga, nossa, rapaz, mas o senhor tá lento, hein, velho?
3: Nossa senhora, que zonzura demais, né?
0: Você tá doido. 19:07, em modão, na ponta da agulha, amanhã são os caras do sul, mais um milionário. Amigos, vamos com este modão pra essa galera. Quero ver, quero ver.

0: Bom demais, minha gente aí, 19 horas e 10 minutos. A noite de sexta-feira gostosa demais, aditivado no seu rádio, maestro. Dona Tereza no Barrecão Sertanejo em Jaboticabal. Um zumbi forte a todos os cachaceiros por lá também, maestro. Manda um abraço lá pro Luiz Cestário, Japurê e Jaboticabal também. Um forte abraço pra vocês aí, a galera lá pro João também. Alô, João, um abraço pra vocês. A galera da minha querida Novo Horizonte, antenado com a gente também, lá pro Tombinho também. Um abração lá pro meu amigo Marcão Funileiro, lá pro Marquinho do Coqueiro. Urubuzinho, a galera que tá lá no bar do seu Valentim também, lá no Velho Tim, antenado com a gente, foi lá na Novo Horizonte. Vambora, quero ver, maestro. 19 horas, 11 minutos, a galera nas estradas da vida, antenado com a gente, arraja coração. Vai levando a 93,7 no painel do caminhão, maestro Oscar, um super forte. Deu Cássio lá e Matão, Gadiro, vai, toca pra nós o Madão aí, Trem Rançoso, chama na máquina sonora, é Badão de Praca Preta, Gadiro, vai, se não puder te esquecer, bandida. Chama na tua e o Madão, mas... Põe aqui a Dona Cida pra aproximar com a gente, o Chamanha Sosca do lado de cá. 19 horas 11 minutos do lado de cá, raja coração, alô você.
1: Gaúcho, boa noite.
0: Boa noite.
1: A Dona Cida do Posto Tropical, Gaúcho.
0: Chegue.
1: Gaúcho, eu gostaria de pedir uma música.
0: Bora.
1: A Volta do Filho.
0: Certo.
1: Gaúcho, manda também um abraço pra Dona Maria Tasco, seu Demir, pra Dona Josefina, pra tua mãezinha e seu filho querido, Gaúcho.
0: Muito obrigado.
1: O Miguelzinho. Pra Nega de Fernandópolis, pro Sandro Santana, pro Chapéu Preto,
0: chega.
1: O Velho Cachoeira, com o Paulinho, filho dele.
0: Nossa, meu Deus.
1: Seu Barriga. E também pro Geraldinho Benzedor.
0: O Geraldinho.
1: Que tudo vai correr bem, tá?
0: É, até precisando ir lá no
1: e
0: Geraldinho.
1: E também, Gaúcho, pra você.
0: Muito obrigado.
1: Que Deus te abençoe, que corra tudo bem na tua vida, viu, Gaúcho?
0: Chega.
1: Deus tá do teu lado. E também pro Bernardo e pros frentistas, Gaúcho. E dá tudo certo. Gaúcho, Miguelzinho quer dar uma palavra com você, meu
0: vamos
1: filho.
0: Vamos lá, Miguelzinho, vamos prosseguir.
2: Gaúcho, boa noite, que você tenha uma boa noite, bom trabalho e bom descanso pra você, se Deus quiser, tá bom?
0: Um abraço.
2: Fica com Deus, tchau.
0: Um zumbi forte, obrigado de coração pelo carinho, vambora. 19 horas e 12 minutos, Pititico, daqui a pouquinho se aproxima, maestro Oscar, João Mineiro e o Marciano. Esse restinho de ano vai acabar desse jeito, maestro. Bebendo, pitando e amando, parceiro, velho.

0: de bem com a vida no seu rádio daí, 19h20, a volta do filho, Madão de primeiríssima qualidade, minha gente, é pra Capreta, maestro. 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Grande abraço lá para dona Rosla, pro tio Mortar também, outro caboclo, fartura, riqueza de vida, tio, velho, tá lá na tuia, lanterado com a gente, um forte abraço, tiozão, racha coração lá pro fio também, toda a galera por lá, maestro. 19:22, peças e acessórios Checo Anoval, tem Java de Cabal. 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Um abraço lá pro Fábio, lá pro Thiago também. O Luciano tá por lá também agora. Um abraço lá pro Correia, lá pro Rony, lá pro Michel Teló, lá pro Urias, lá pro RS. 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Nove horas 23 minutos. Carlão do Guincho, Araraquara também. Tirado ligado, dona Leonice vai preparando a merenda por lá. Ajeita a tua amanhã, Soscar, aí, seu Benício, a dona Josefina, lá em Havaí, um abração também, uma boa noite, lá pro Jair Castanhar, Itaquariti.
1: Já era, tudo acabou, depois que perdi, meu querido bem.
0: Esse modelão deste pão, né, vamos tocando até as 9 da noite, amanhã, Soscar, é um coisinho de porco no seu rádio, alô você.
2: Ô, nota mil, locutor diferenciado da canal, agora. Lenda da canal.
0: Quero ver, quero
2: então,
0: ver.
2: João, boa noite, meu amigo, Pititico.
0: Chique.
2: Toca pra nós aí, Tempestade de Paixão com Zoom hoje.
0: Uso.
2: Vamos oferecer pra todos os ouvintes que ouve a canal de Bem com a Vida. Aqui pro Sandro Santana, a Regiane Cardoso, o João Costa, o Sarrafo Fernando Pérez. Pra todo mundo, pra todos os ouvintes, uma boa noite e um ótimo final de semana. Pra você também, meu amigo. Esteja com Deus, um abraço. Seus caras, chama o Bruno com força, mas tô limpando cana, vou lavar o pescoço por dentro não, hein? Abração, gaúcho.
0: Ah, não quero nem saber se você tá trabalhando, rapaz. Eu vou perguntar pro Bruno agora se eu vou pegar o vidrinho ganheiro, vai. Agora, chama, Bruno. Meio fora do ar na televisão. Um abraço, meu amigo Chiquinho da Cia Califórnia. Alô, Chiquinho, a galera da Califórnia Store. para toda a galera, 19h24. Thaísa, boa noite.
3: Oi, Gaúcho, boa noite. Aqui é a Regina, queria ouvir Condenado por Amor. Ofereço pra Cidinha, pra Paola, pro Pedrinho, pra Sofia, e que você tenha uma santa noite abençoada.
0: Obrigado. Um abraço, vambora. Lá de cá, o Júnior tá lá no Texas, nos Estados Unidos, curtindo a programação. Júnior, um abraço pra você também. Vambora, Gaitiro. Alô, você.
4: Boa noite, Gaúcho.
0: Boa noite, boa noite.
4: Boa noite, seu Oscar.
0: Chique.
4: Marciano de Bocaina, Gaúcho.
0: Tá bom, velho.
4: Oxão. Oi. Se for possível aí, cara, toca aí a Relógio Quebrado.
0: Relógio Quebrado.
4: Pode ser, Gaúcho?
0: Nossa, meu Deus.
4: Ofereça todo de Bocaina aí, vocês aí da rádio.
0: Certo.
4: Uma boa noite aí, fica com Deus, cara.
0: Um abraço pra você, vambora, parceiro. Vai amanhã, mistura com as outras daqui pra frente, é só pra trás. Alô, você.
5: Boa noite, Zoom. Julião de Monte Azul Paulista.
0: Chique.
5: Hoje vamos de Estilingue da Saudade, né?
0: Bora, quero ver.
5: Estilingue da Saudade. Mandar pro nosso amigo Gerardim. Tava internado. Teve alta hoje, tá em casa. Hoje vai estar ouvindo o programão.
0: Certo.
5: Pro nosso Gerardim Bezedor. E pro Carlão do Guincho. Nardim do Fórum.
0: Nardim,
5: o homem do limão, o homem de chapéu preto.
0: Sumiu tudo,
5: o homem, hein? Da caneta, Oscar Gebrina. O seu Oscar, vai, desce pra cá pra nós tomar uma junto aqui, seu Oscar. Dá o chão.
0: Bora, velho.
5: Eu vou. Se estiver ouvindo aí, todos os ouvintes. Tchau, obrigado.
0: Um zoom bem forte pra galera em Monte Azul.
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0: A noite gostosa, a noite de sexta-feira, meu povão. Vambora.
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0: Dona Liga, vem lá de Fernandópolis pra aproximar comigo, pertinho da minha querida Santa Fé do Sul. Alô, você.
6: Boa noite, amiga. Tudo bem, meu querido? Chique. Amigo de Fernandópolis, Florianópolis, já no pé do oito desta programação maravilhosa. Amiga, o suíte pra nós com o João Mulato Pardinho, o Capial. Seu bora. Potente, agradeço de coração, ofereço um mandão pra você, pra sua mãezinha, pra dona Cida, do Posto Tropical, seu filho Bernardo, seu netinho Miguelzinho. E para todos os frentistas, para a dona Cidia Campanha e família, para a dona Josefina da Serra Bahia, sua sobrinha Célia, para o Leandro de Bitinho, seus povoados, para o Santo Santana de Catadouro e para o Chapéu Preto, sua família, e para o nosso amigo Trinca, da marca Volkswagen, e para o nosso amigo Edinho do Corvo também, e para os caminhoneiros Borcher também, amigo Gaúcho, seu Oscar, Berranteiro. Um beijo para vocês, tudo, vocês com Deus, tchau, tchau.
0: Tchau, tchau. Quero ver, maestro, vai. Paixão da minha vida, vambora mais.
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0: Chama na moda, amanhã vai.
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0: Cima da pinta, vai, Gaitir. Isso na Santa Cristina, Dona Marli, por rádio ligado, foco aí, família.

0: Bom demais, minha gente aí, 19 horas e 40 minutos, campeão, madão de primeiríssima qualidade aos amantes da boa da sertaneja, alterado com a gente, Urubuzinho, lá na minha querida Novo Horizonte, lá pro Velho Tim também, Velho Tim, rapaz do céu. Ajeitaram, Urubuzinho, não sei, tem algum caminhão de melancia também aí, Urubuzinho, vem aí, velho. É o novo, é diferente, é surpreendente. 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Um abraço lá pra Dona Alcira Pereira, lá do bairro Secap, antenado com a gente também, um Zumber Forte, lá pro seu Expedita Donativa, lá na Boa Sorte, da minha querida Itajubi. Alô, Juarez, um abraço pra você. 19 horas e 43 minutos. 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Um abraço e um zumbi forte pra todas as meninas por lá da California Store, maestro. Abraço, um zumbi forte, meu amigo Chiquinho da Cia California de Rodeio, parceiro. Vai, um abraço pra você, obrigado de coração pelo carinho. Vambora! A noite é gostosa, a noite de sexta-feira pra você curtir modão e modão. E aqui na 93,7, maestro. Cima da pinta, vai. Um abraço, boa noite lá pro seu Laerte, meu capataz lá da, do Chiquinho da Califórnia. Alô, seu Laerte, um abraço. Ajeitando a tua e amanhã só os caras do lado de cá. Prosseia comigo, fala que eu te escuto.
1: Boa noite, gaúcho. Aqui é o William de Araraquara. É, gostaria de ouvir a música Alma de Boêmio com o Tião Carreiro e Pardinha. Pensei especialmente pra minha esposa Luana, filho Cauê, sogra Neuza, sogra Lindo, é, minha tia Eve, meu tio Eli, que tá te ouvindo lá no Mato Grosso.
0: Tá, beleza.
1: Meu primo Marcos, também lá em Biporã, no Paraná. E pra todos os seus ouvintes, gaúcho, uma boa noite, bom trabalho.
0: Chega demais, vambora, parceiro. Carca na vitrola, o SS, brinque comigo, mas não vamos. Vai pra toda a galera de perto e de longe, um super forte, nem o melhor, nem o pior. Simplesmente uma edição limitada no seu rádio maestro.
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0: 19h47, a noite de sexta-feira, gostosa demais, maestro Oscar. Vambora, Zé Rosa, prosseia.
3: Boa noite, gaúcho.
0: Boa noite.
3: Aqui é o Zé Rosa de Pirangi, gaúcho.
0: Fala que eu te escuto, vambora.
3: O homem mais bonito de Pirangi, gaúcho.
0: Uma salva de palmas aí, ele. Oi.
3: Toca o modão aí pra nós. O homem é espingarda.
0: O homem é espingarda. Ah, já coração.
3: Manda lá pro Boto Beraroba, sou Oscar de Malacabado.
0: Santo Deus.
3: O velho. Cachoeira, Dona Negra de Fernandópolis, o Conga. A todos nossos fãs, né, gaúcho? São 6 milhões de ouvintes.
0: E elas?
3: E também, gaúcho, quero oferecer pro meu filho mais novo de 15 anos que tá aqui comigo, passando as férias.
0: Olha que beleza.
3: O meu filho mais velho, o Átila, a minha nora Ione.
0: Não, vem buscar meu dinheiro,
3: filho,
0: né?
3: Amigo, a minha filha Emanuele. E pra todo mundo, gaúcho. E pro meu netinho, o Luiz Gustavo e o Pedro.
0: E o Pedro?
3: Tchau, obrigado, gaúcho.
0: Um abraço. E as margaridas?
3: Ah, gaúcho, não esquecendo das margaridas, né?
0: Lógico, rapaz.
3: Tchau, obrigado, bom serviço.
0: Vambora, vambora, parceiro.
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0: Vai lá, Rosimei.
4: Boa noite, gaúcho.
0: Boa noite.
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0: Tá bom.
4: É, Rosimei, gaúcho, da Vila Rosa. Toca pra mim, fazendo um favor. Boa noite.
0: Tá bom, Rosimei, eu toco pra você, meu anjo. Bora, maestro, vai!
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0: conversa. 19h49, maestro, os caras ajeitando a tuia pra nós, por gentileza, vai!
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0: Manda dose dupla, o Neizinho Espada Andrade com a gente também. Neizinho, vem, como é que tá o dia da americana, parceiro, vai? Diz que vai comer uma pizza hoje, cada um da benção, cabelo cacheado, ajeitando pra lá e pra cá. Fim de semana tá meio corrido, seus caras aí. Teve uma segunda no meio da semana aí, sei lá, da Ligúria, coisa e tal. Rapaz do céu. Vou organizar aqui do lado de cá. Já toca lá pra Rosimir, lá que ela guarda essa moda. Amanhã são os caras que vão atendendo os pedidos aí. Falta 10 minutos pras 8 da noite, velho.

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3: Bom demais, minha gente. Boa sexta-feira, 10 de julho de 2026. É a Comitiva Canal 1 FM de Bem com a Vida no seu rádio, maestro. Um bem forte a toda a galera que vai curtir a programação. Prado e Feitosa também do lado de cá. Vambora, carreteiro, prazer comigo.
4: Boa noite, gaúcho. Aqui é o carreteiro de Pirajuí.
3: Pirajuí.
4: Manda um modão pra nós aí.
3: Bora, quero ver.
4: Modão que tá do Tião Carreiro aí pra nós, ou do Pião Carreiro Zé Paulo.
3: Tá beleza.
4: Esse é pra vocês do rádio, pra você, galera toda de Tabatinga aí, pessoal de Taquaritinga, pessoal de Itapa, pessoal de Bitinga, também pra galera de Monte Alto, galera de Ariranha.
3: Certo.
4: Santa Adélia, beleza?
3: Abraço.
4: Agradecer pra vocês esse modão aí, o carreteiro que tá mandando, e um ótimo final de semana a todos, a você e a todo o pessoal da sua equipe aí, beleza, gaúcho? Um abraço, tudo de bom pra você, Chique.
3: Abraço, Ponga aí, de rádio ligado com os carreteiros, a galera na sexta da vida, mas...
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3: Noite gostosa demais, noite de sexta-feira, meu povo, a Soninha também de errado ligado, um abraço, um zoom forte lá pra Dona Gira Pereira.
5: Rio Verde, terra da sorte, potência em gado de cor.
3: 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Um abraço a toda a equipe, mulher. Bom demais, manda um abraço lá pro Tio Mortal também lá em Matão. Alô, Tio, um abração pra você, tá lá na tua, antenado com a gente, curtindo os padrão, racha coração lá pro Wilson, na Santa Regina também. Vambora, maestro. Daqui a pouquinho eu vou trazer o recado lá da sensacional quermesse também, que acontece na minha querida Santa Destina, maestro. 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
1: Bom demais, pra gente aí, 20 horas 26 minutos, 93,7. Eu convido você, parceiro, eu convido você pra grandiosa, sensacional festa Quermesse Maestro Osgar aí, que acontece na minha querida Santa Cristina, em louvor a São Joaquim Santana, lá na minha querida Santa Cristina, velho. Isso mesmo, olha. Dia 11, né? Dia 11 amanhã vai ter aí a quermesse pra você. Vai ter um showzão lá também com o Dalto Santos cantando lá pra toda essa galera, viu, minha gente? Então você lá no salão de festa, lá em Santa Cristina. E você é o nosso convidado pra sensacional noite em louvor a São Joaquim Santana, na minha querida Santa Cristina. Você é o nosso convidado. Venha pra cá, amanhã vai ter o Dalto Santos. Vai ter muito mais pra você, viu, Gaiteiro, velho? Olha o salão de festa pra você curtir aí com sua família. Você vai encontrar batata temperada, tem um churrasquinho também pra você lá, espetinho frito também, frango assado também, um frangão assado e recheado, frango a passarinho, tem pastéis pra você também, a panqueca, tem pernil assado também aí, tem o quarto de leitua pra você arrematar também pra você lá, doces, bebidas em geral pra você curtir aí a sensacional quermesse em louvor a São Joaquim Santana, lá no salão de festa, lá na minha querida cidade de Santa Cristina. E o padre Tribério Teixeira da Silva convida todos você de Santa Cristina, Dobrada, da Guaratinga região, para prestigiar amanhã, minha gente, dia 11, Dalto Santos vai cantar lá, porque para animar todo esse bovão aí, uma quermessona também tem que ter um madão para ajeitar, né, Gaiteiro, velho? Um abraço a toda a comissão organizadora por lá da minha querida Santa Cristina, é quermesse em louvor a São Joaquim Santana.
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1: E amanhã tem o Dalto Santos lá no salão de festa, minha gente. Vambora. Saborear, tomar uma cerveja, bater um papo, prosear com a galera, tem suco refrigerante pra criançada, meu cardápio é bonito demais, é gostoso, mas rematar um frangão assado, um quarto de leitua, lá no salão de
2: festa.
1: Abraço, meu amigo padre Tibério Teixeira da Silva, convidando o povão pra sensacional festa quermesse da minha querida Santa Cristina e louvor a São Joaquim Santana. 20 horas e 8 minutos. Lá de cá vem o bavão pra brochear comigo, alô você.
3: Galchão, boa noite, eu, Paquinha. Manda pra nós aí Cachoeira de Pranto com Mato Grosso e Matias.
1: Quero ver.
3: Essa música vai pra você, pra obrigado, seguir a campanha, e pra todos os ouvintes da canal 1FM. A melhor do Brasil.
1: Um abraço.
3: Alô, um abraço. Obrigado.
1: Agradeço, coração. Em nome de toda a equipe, Paquinha. Tem mais alguém pra falar aí, Paquinha? Vambora, Gadinho.
4: Estrangou.
1: Escapou com corda e tudo, mas as caras do lado de cá. Vambora, vai bruxando comigo, alô, você. Alô,
5: boa noite, Gaúcho. Aqui é o Chapolin.
1: Chique.
5: Na oficina do Colombo aqui. Manda uma música aí, ó. O boy apaixonado. O Júlio, que fez aniversário ontem. O Bigode, a turma inteirinha aqui da piscina, pro Pezinho, e até pros encarregados aqui. Falou? Então, hoje, manda aí pra nós, vamos dar uma aí.
1: Tá, beleza. Vambora, Gaiteiro.

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1: É por isso que canto e gravo, interpreto tristeza e dor.
0: Quero ver.
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0: É muita paixão, amigo. Um abraço, meu amigo Marquinho, lá na Mirassol do Oeste, acompanhando a programação por lá.
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0: Cuidado, Zoom. Zoom bem forte, vambora, Cezinho.
2: O pai, a mãe.
0: Certo.
2: O Quinca.
0: O Trinca.
2: O Amilinho. A tia. A tia. A mãe, o Aú.
0: Um abraço.
2: A Malu.
0: A Maluzinha.
2: O Icaco.
0: Certo.
2: O Pê. O Aú, que é o Api, o Aú.
0: Que é o Zap do Aú.
2: O Enhopeco.
0: Ah,
2: o Amilqui.
0: Tá bom.
2: Ixi. O Aú.
0: Caramba, guincho.
2: E o Aú. O Aú. O homem, o Maucalo.
0: O Baitão Radiador.
2: O Aú, Caca, eu.
0: Abraço,
2: é o Xê.
0: Ah, tá bem.
2: O Aú é meu mico.
0: Muito amigo,
2: Sérgio. Paco, meu mico.
0: Um abraço.
2: Cacá.
0: Obrigado. Um abraço. Chique, na, chique no Goiás. Mas só os caras vão embora.
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0: Doutor Piri, gosta demais da programação. Antenado com a gente, doutor Piri, em Taquaritinga. O velho Bentivi gosta demais também. Mas só os caras. Amigos, vamos com mais um adão pra vocês. Esse de pão desse jeitão na máquina sonora, maestro. Quero ver este madão aqui, ó. E um carreiro Zé Paulo pros carreteiros da vida. São detalhes da vida, parceiro velho. Um homem apaixonado, ele sofre dobrado, parceiro velho. Mas se não come, mas bebe demais. Toca, gaiteiro.

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4: Bom demais, minha gente. Aí, 20 horas e 22 minutos, 93,7. Vem com a vida no seu rádio. Do lado de Galo, você.
5: Boa noite, gaúcho. Tá tudo o quê de Santa Adélia?
4: Chique.
5: Toca pra mim aí o capial aí. Manda pro meu irmão Nino, tá fazendo aniversário hoje.

0: Chama na Moda Manhã, só os vai. 20h32. A noite de sexta-feira, meu povão, Claudinei, prossiga comigo, eu vou embora de moda, parceiro, vai no varal da charrete, já tem modão pendurado.
1: Gauchão, boa noite, tá bom, Claudinei de Jesus.
0: Certo.
1: Você manda pra nós, João Boiadeiro, mandar o pessoal aqui da Feira 27.
0: Essa é pra cá preta, parceiro.
1: Mandar pra Santa Vela, o pessoal da Balera, galera imensa, vi nós hoje, vamos pra cima.
0: Vambora.
1: Tamo começando tudo de novo, vambora.
0: Vai, um abraço. Tem uma dão do Zoom mais ou menos assim, maestro.
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0: E eu não sei porque que o Zoom escreveu essa moda, ou cantou essa moda, não sei quem que é o escritor dessa moda, mas é a nossa jornada, a nossa caminhada é mais ou menos assim, minha gente. Hoje pela manhã, eu estava na minha casa, tio Oscar. Eu tô trabalhando, mas eu, na verdade, nem era pra estar trabalhando aqui.
3: Ia mesmo, né?
0: Não era nem pra estar trabalhando. Mas vamos empurrar pra frente, vamos embora, que o show não pode parar. Entendeu? A estrada da vida a gente não pode parar. Enquanto Deus nos der força e saúde, a gente vai tocar. E o Zé Rico fez essa moda, e às vezes... E depois da passagem que eu tive um mal súbito hoje em casa. Eu caí, eu moro sozinho, eu vivo sozinho. Eu caí, tomei um tombo, eu fiquei apagado. Eu me apaguei. Eu bati a cabeça e tô com uma dor imensa aqui. Mas eu vou tocar o barco, eu vou até onde aguentar, porque dessa vida a gente não leva nada, e se for missão cumprida, a gente fez o que a gente gosta nessa caminhada, nessa jornada. E o Zoom escreveu essa moda mais ou menos assim, ó, deste pão, desse jeitão, ó, pra vocês. E às vezes a gente tá de boa, a gente se ajeita pra mais um show da vida, e em uma longa caminhada ao encontro do nada, fala Zoom pro povão.

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1: Comigo.

0: Bom demais, minha gente aí, o Badão do Rio Negro, mais o Solimão. Isso, um abraço a toda a galera de errado, ligado, antenado com a gente, maestro. Abraço lá pro Carreteiro também, alô Carreteiro, abraço pra você lá em Pongaí, antenado com a gente. Essa moda do Zoom chama longa caminhada, Gadeiro, vai. É, pra acabar com essa diferenciada, parceiro, vai. 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Lá o Fábio, o Thiago. 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Agora o Michel Teló, lá pro Rias, lá pro Henrique, toda a galera. Galera da Novalto em Jaboticabal, maestro. 20:46, é hora de eu trazer o recado da California Store pra você, parceiro. 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Cima da pinta, maestro. Ajeita. Tá bonito demais, maestro. uma pena que é um coicinho de porco no seu rádio. De bem com a vida, alô você.
1: Boa noite, gaúcho, beleza? Tudo em ordem? Carlão e Carlinho de São Carlos, estamos aqui no rancho em Guatapará. Põe uma aí que tiver na ponta da agulha pra nós aí, o modão sertanejo aí. Boa noite. Living on love.
0: Estica, me toquinha. Ahá, velho bem te vi. Essa moda é bruta, velho. Alô, Bota. Alô, galera sertaneja.
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0: Alô, você, meu amigo cowboy. Você que gosta dos modão bruto.
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0: Você de rádio ligado.
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0: Essa é a nossa vida, sabe?
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0: Tenho 10 minutos pra fechar as cortinas.
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0: Do lado de cá, minha gente, quero ver.
3: Boa, boa, boa noite, Gaiteiro. Gaiteiro, é o modo para o oeste, Bela Roupa, né? Estamos antenando na escuta do teu programa, estamos ouvindo aqui esse musicão, né? Manda aí um musicão pra nós do teu gosto aí, manda lá pro Zé Ró de Pirangê. Eita, biote, o homem é mais bonito que lá, né? Vai saber, né, Gaiteiro? Manda aqui pros meus amigos, meus inimigos de Cândido Rodrigues. Manda aí pro Velho Cachoeiro. Alô, um abraço, Velho Cachoeiro, também lá pro Chapéu Preto, um abraço pra ele. Felizão de Avão, um abraço também. Um abraço pra você também, viu, Gaiteiro? Um abraço pros seus caras de mal acabado aí. Ô, Gaiteiro! Muita lagata no algodão. Tchau, obrigado, Gaiteiro.
0: Abração, bora. Quero ver mais.

0: do lado de cá funciona, maestro, ou você?
1: Aô, gaúcho, boa noite, tá bom?
0: Boa noite.
1: É nóis por cá. Abraço. Edmar de Olímpia.
0: Tá beleza, velho?
1: Tamo aqui ouvindo a Canal 1, comendo uma vaca atolada aqui, rapaz, mas tá bom, hein?
0: Ai, que beleza.
1: Manda um modão pra nós aqui de João Carreiro,
0: Chica,
1: fazer um favor.
0: Agora.
1: Aquele abraço, fica com Deus, tudo de bom.
0: Abraço pra você, Edmar, vambora. Vai lá, Dona Isete, pra você comigo. Moda no varal da charrete, meu bambão, pronto pra abrir no apito e no grito.
2: Boa noite, gaúcho, que é Dona Isete de Bichuva. Oxe, toca pra nós aí, Chico Rei Paraná. Vai lá pro meu amigo Zu, vai pra todo mundo da região que tá ouvindo aí. Pra você, meu amigo, forte abraço.
0: Cima da pinta, amanhã só, Oscar, vambora. O velho Bentivir descia pro Dente de Moraes em cima da sua carroça, com aquela cachorrada que era dele. Era um show, era um espetáculo na Prudente de Moraes, minha gente. Isso faz parte da cultura de Itacoaritinga. Velho Bentivir hoje, a lã pensa pro carneiro, parceiro. Mas ele dizia cantando esse madão aqui, ó. Quero ver. O pai do Medula. Boa! Olha a lembrança.

0: horas e 57 minutos, minha gente bonita, minha gente amável, toca Gaitê. É, Bitoquinha, velho. Abraço, tô cansado, como é que tá a teada?
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0: Manda pinta amanhã, seu Oscar, vai.
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0: Galera de errado ligado, um zumbi forte. Os homens de Brasília vem chegando, eu tenho 2 minutos.
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0: Para o crepúsculo final, maestro. Tomberra, velho, um abraço pra você, boa recuperação, Tomberra. Um zumbi forte. Obrigado, Taquaritinga.
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0: Quero ver, maestro.
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0: Nicação, velho, um abraço pra você, Marcos Luz. Olha quanta gente, Valdemir Chu. José Antônio de Lima, R.A. Instalações, um abraço. Carreteiro da Pongaí, a Neite também, boa noite, meu povo.
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0: Sobe de Brasília, vem aí.
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0: A noite é gostosa, a noite é de sexta-feira pra você curtir e viver com certeza.
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0: Esta vida é gostosa. Que Deus nos entrega toda hora, todo instante. É triste ter que partir quando a vontade é ficar. Chama a maestra enquanto carrega o sobe de Brasília por lá. O senhor quer falar alguma coisa, tio? A gente volta às 5 da manhã. Pra acordar da Taquaritinga, se assim o arquiteto nos permitir. É desse jeitão.
4: 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Da Brasília e renovar.
0: O senhor que manda.
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0: Chama um. Vamos ver aqui, Marcia. Vai carregando, vai girando. Como gira a vida da gente, sabe, meu povo? Às vezes a gente corre tanto pela vida, sabe?
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0: Obrigado aos baluartes, aos patrocinadores dessa programação, um zumbi forte.
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0: Obrigado aos amigos de perto, aos amigos de luz.
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0: Essa galera, essa massa humana que acompanha a gente, um zumbi forte.
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0: A gente acorda todos os dias e a gente não aprende a dizer adeus.
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0: Mas pra todos vocês de errado ligado,
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0: um zumbi forte.
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0: Talvez a gente pode ser surpreendido na curva da estrada.
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0: Mas só tenho a agradecer a Deus.
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0: O arquiteto e dono do universo, pela saúde que ele nos entrega.
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0: Obrigado.
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0: Aproveita a sua noite gostosa.
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0: Viva a sua vida intensamente, um dia após o outro.
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0: Valorize as pessoas que te respeitam, que te adoram, que está perto de você.
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0: Um velho poeta. É triste ter que partir quando a vontade é ficar.
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